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7: E afinal, quem inventou o relógio de pulso? O inventor do relógio de pulso foi o mesmo do avião, ou seja, o brasileiro Santos Dumont. O pai da aviação pretendia cronometrar o tempo de voo em seus aviões durante as experiências. Naquele tempo, os relógios ficavam nos bolsos, presos a uma corrente. Como Santos Dumont não podia tirar as mãos do manche para pegar o relógio, encomendou ao joalheiro Cartier um modelo que ficasse fixo no braço e que facilitasse o controle das horas. Pronto, estava inventado. O relógio de pulso.
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1: Alô, amigos! Muito boa noite pra você que tá ligado, curtindo a nossa programação. Vamos dando sequência aqui a nossa programação do domingo à noite, agora com Clássicos Sintonia. Isto mesmo. A partir de agora, muita música, aquela música que marcou, aquela música que tocou muito, que virou um clássico. Essas você vai conferir aqui, né? Do sertanejo ao MPB. Muita música boa pra vocês a partir de agora aqui na Sintonia, na 94.7 FM. Vamos iniciando a parte musical, então, aqui do Clássicos Sintonia.

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98.7 FM e o clássico Sintonia neste domingão. Pra você que tá aí curtindo nosso programa, obrigado. Obrigado pela sua companhia, obrigado pela sua audiência. Vamos juntos então até a meia-noite no nosso clássico Sintonia com muita música, e tá chegando mais música clássica pra você conferir.

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É, levando a boa música aí, a música clássica, pra você que tá ligadinho, curtindo nosso programa neste domingo. É, você que tá aí curtindo nossa programação, tá aí ligado, já tá na cama, mas acompanhando nosso programa, muito obrigado pela sua companhia, obrigado pela sua audiência. Você que tá aí no seu local de trabalho, tem muita gente que também trabalha no domingo à noite, claro que tem. Então você que tá aí ouvindo nosso programa, receba nosso carinho, nosso abraço, obrigado pela sua companhia e vamos ouvir mais música aqui no Clássicos Sintonia.

0: 5 da tarde.
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0: 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Acesse centuria.fm.br e vamos trazendo mais música aqui, clássicos Centuria.

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1: Falando de fenômenos naturais poderosos, você sabia que um único raio pode conter até 1 bilhão de volts? Isso seria energia suficiente para iluminar uma cidade pequena por alguns minutos. Não é à toa que os raios são tão impressionantes.
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obrigado aí pela sua companhia, pela sua audiência. Estamos aí levando para vocês o Clássico Sintonias neste domingo, agradecendo aí a companhia e a audiência de todos, tá beleza? Então tá aí, chegando mais música.

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Domingão é dia de clássicos aqui na Sintonia. É clássico Sintonia, aquela música que marcou, aquela música que tocou muito, aquela música que virou clássico. Você ouve aqui na Sintonia. Tá chegando aí mais um bloco pra você ouvir.

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FM, levando para vocês aí clássico sintonia neste domingão. Obrigado, obrigado pela companhia, obrigado pela audiência. Vamos juntos aí até a meia-noite. Clássico sintonia tá chegando com mais música.

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Clássico Sintonia, que você está acompanhando na sua Rádio Sintonia nesse domingo, agradecendo a companhia, audiência de todos aí, você que está ouvindo aí pelo seu radinho, você que está ligado pelo aplicativo, né, em qualquer parte aí desse Brasilzão velho de Deus, muito obrigado pela companhia, pela audiência. Clássico Sintonias, trazendo aqui mais música.

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5: O segredo dos flamingos. Flamingos adquirem sua cor rosa vibrante por causa da alimentação. Eles consomem uma grande quantidade de algas e crustáceos ricos em

betacarotenos, pigmentos naturais que dão a cor rosa às penas. Se não consumissem esses alimentos, os flamingos seriam brancos ou cinzas, mostrando a importância da dieta para sua aparência.

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obrigado pela sua companhia, obrigado pela sua audiência. Aqui é 94.7 FM, é a Rádio Sintonia, trazendo para vocês aí o clássico Sintonia, com o melhor da música clássica aí, né? Do MPB ao sertanejo, do sertanejo ao MPB, você ouve aqui na 94.7 FM, clássicos Sintonia. Tá chegando mais música.

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Sintonia 94.7 FM e o nosso Clássicos Sintonia neste domingão. Aí você ia aí curtindo o nosso programa, receba nosso carinho, nosso abraço, obrigado, obrigado pela sua companhia, obrigado pela sua audiência. Vamos juntos aí até a meia-noite, vamos trazendo mais um bloco Clássicos Sintonia.

Vamos agradecendo a sua companhia, a sua audiência, você que se ligou aqui em mais um Clássico Sintonia. Programa esse que retorna no próximo domingo, a partir das 21 horas. Até lá e tenham todos uma ótima semana!

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2: E outro dia o Armando, primo do Tonho, veio visitar ele.
3: Onde é que ele mora?
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2: Daí o outro veio e disse, mas eu acho que é a bateria que descarregou. Ele falou, ó, leva lá embaixo, tem um beco na entrada da vila, lá o pessoal carrega. 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
2: Sim, carregaram numa bicicleta e ó, por aqui.
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0: Essa é pra arrancar o pica-pau do Oak, hein?
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1: As abelhas e a matemática. As abelhas são verdadeiras matemáticas da natureza. Elas constroem suas colmeias como hexágonos perfeitos, que são a forma geométrica mais eficiente para armazenar mel com o mínimo de material de construção. Esse comportamento engenhoso mostra como as abelhas são organizadas e evoluíram para maximizar a produção de alimento.
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1: Que sorte a nossa ter vocês no nosso DVD, cara.
2: Que sorte a nossa, meu irmão.

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0: maior multa de trânsito que se conhece foi emitida na Suíça, onde a penalidade é proporcional à renda do infrator. O milionário, que evita se identificar, pagou US$ 1 milhão por ter furado um sinal vermelho. O Guinness Book, livro dos recordes, garante que o menor carro do mundo com licença particular é o inglês Windup. Ele tem pouco mais de 1 metro de altura e 129 centímetros de comprimento e 66 centímetros de largura. O veículo pode atingir até 60 km por hora. E quem fabrica mais carros é a Toyota. São 13 mil unidades por dia. É também a marca mais adquirida do planeta.
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0: é por falta de tempo não, viu? Você só não tem prioridade.
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1: E você sabia que o chocolate pode ser tóxico para cães e gatos? Isso acontece porque eles não conseguem metabolizar a teobromina, um composto presente no cacau, e até mesmo uma pequena quantidade pode ser perigosa para os nossos amiguinhos peludos.
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0: rapaziada, e aí? Eu conto ou vocês contam?
1: Isso é dor de cotovelo. Thaís sozinha. E você, Renan, como você tá?
2: Eu, por sinal, mano, tô muito bem. Graças a Deus!
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0: 5 da tarde.
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1: Olá, curiosos! Olá, curiosos! Chegando aí com mais uma curiosidade legal pra você. Como é que tá a conta aí da sua água? Presta atenção nessa informação aqui, ó. Uma torneira gotejando gasta até 46 litros por dia, ou seja, 1.380 litros por mês. Já um fio de água com cerca de 2 milímetros totaliza 4.140 litros em um único mês. Um fio de 4 milímetros gasta 13.260 litros por mês. Então, verifique se as torneiras de sua casa estão fechando bem para evitar o desperdício e aquela conta salgada no final do mês.
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5: Você sabe como funciona o Sistema CNA, FAESC, Senar, Sindicatos Rurais? Em âmbito nacional, a CNA é a voz institucional do setor agropecuário, com atuação junto aos poderes públicos, na defesa de políticas para o campo e na elaboração de propostas voltadas ao desenvolvimento do agronegócio. Em Santa Catarina, a FAESC representa os interesses dos produtores e articula ações estratégicas para o setor produtivo. 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Juntas, essas entidades trabalham para fortalecer o agronegócio. Minuto do Agro, uma produção do sistema CNA, FAESC, Senar e Sindicatos Rurais.
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8: Imagine que a sua vida seja como um jardim. Todos os dias, você tem a oportunidade de escolher o que vai plantar. Algumas sementes são de esperança, outras sementes são de coragem, amor, amizade, conhecimento e sonhos. Mas existe algo importante: nenhum jardim floresce sozinho. É preciso cuidar, é preciso regar, é preciso retirar as ervas daninhas. E principalmente, é preciso ter paciência para esperar o momento certo de cada flor. A nossa vida também funciona assim. Se queremos ter bons relacionamentos, precisamos cultivá-los. Se queremos saúde, precisamos cuidar dos nossos hábitos. Se queremos paz, precisamos aprender a não alimentar conflitos desnecessários. Se queremos felicidade, precisamos parar de esperar que ela apareça pronta diante de nós. A felicidade também precisa ser cultivada. E sabe qual é um dos maiores problemas? Muitas vezes, cuidamos do jardim dos outros e esquecemos do nosso jardim. Ficamos muitas vezes preocupados tanto em agradar, em ajudar, em resolver problemas e atender expectativas que deixamos de cuidar do nosso próprio jardim. Não espere que uma outra pessoa faça isso por você. Quem precisa cuidar do seu jardim é você. Reserve alguns minutos para respirar, descansar, conversar com quem você ama.

Ama sorrir e talvez reconhecer as coisas boas que já existem na sua vida. Acredite, talvez você não consiga controlar o tempo. Talvez você não consiga impedir as tempestades, mas você pode escolher o que continuará plantando depois que a chuva passar. Cuide do seu jardim, cuide da sua vida, cuide da sua felicidade. Afinal, aquilo que você cultiva hoje pode ser exatamente aquilo que fará você sorrir amanhã.

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5: Bom dia da sintonia pra você. 5:06. Olha a hora, 5:06, bom dia. Pra você na cidade, pra você no interior, pra quem já tá agarrado na lida por aí, pra quem tá fazendo aquela preguiçinha, tá com a gente no rádio em 94.7, na líder de audiência na região da Cebola, pra quem já está conectado, pra você no aplicativo, Alexa, toca a sintonia de Itaporanga, Alexa. Seja bem-vindo, seja bem-vinda ao nosso
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5: E mais um Bom Dia Sintonia chegando por aqui.
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5: E tô eu por aqui pra te fazer companhia também nessa parceria das manhãs, das madrugadas aí, do seu despertar, do seu amanhecer, do seu início de dia. Eu de cá, você de lá. Vamos juntos em mais uma segunda-feira. Hoje é 31 de agosto de 2026. Ou seja, o último dia do mês de agosto também. Setembro tá logo ali na frente, mas calma lá, setembro. Vamos aproveitar tudo de bom que esta segunda-feira, que este finalzinho de mês tem pra nos proporcionar, não é? E eu tenho certeza que será um dia só de coisas boas, um dia só de alegrias, um dia abençoado por Deus. Que Papai do Céu nos abençoe, nos proteja, nos guarde, nos ilumine, nos conduza. E a nossa semana, o nosso dia vai ser muito produtivo, né? Independente da sua atividade, do que você está fazendo, do que você vai fazer hoje, o seu dia vai ser um dia abençoado, vai ser um dia muito produtivo, vai ser um dia de muita sintonia na sua vida.
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5: 5:08 por aqui, agora 5:08, madrugadita nesta segunda-feira. Neste momento, agora, né? Não chove aqui no centro de Itaporanga, pelo menos até alguns instantes atrás. Mas olha, durante essa madrugada aí, pelo menos lá no, na nossa cidade Sorriso, na madrugada aí, acordei umas duas ou três vezes, uma lá até uma chuva forte, até parecia ser granizo, né? De tão forte que era os pingos de chuva aí, mas não, foi só um pancadão e aí passou. E mais ou menos foi assim, né, durante a madrugada, mas é o Ronaldo Coutinho quem vai falar de tempo, vai falar de temperatura, vai falar de previsão pra gente aí. Mas neste momento agora, não chove aqui no centro de Poranga, até uma garoazinha de leve em alguns pontos por aí, mas como aqui é a nossa região, em alguns pontos pode estar fechado de cerração e outros tá limpinho, outros tá garoando, outros não tá dando nada, então tudo pode mudar a qualquer segundo, a qualquer momento também. Tá aí na carona com a gente já? Bora então, povaredo! Tá botando pressão na carona e acelerando já no trecho, garrado, curtindo com a gente. Pra você que está aí pelas BRs, pelas SCs, aí nas estradas, aí nas ruas, ouvindo a programação do nosso Bom Dia por aqui. Por aqui vai tocar muita gaita, vai ter muita vaneira, tem vaneirão, tem a boa música do sul do Brasil, tem sertanejão, tem...

0: aqui. O povo que é do Cinto, que é das madrugadas, hein? Já tá mandando o seu bom dia na programação Sintonia pra você participar, pra você interagir, pra ser o nosso repórter da comunidade também. Já sabe, não é? 9192-0947. Esse é o número pra você participar com a gente, pra mandar o recadão aí. Quer mandar foto, quer mandar vídeo, quer mandar textão. Tem sugestões aí pra gente, elogios, tem críticas construtivas, são sempre muito bem-vindas. Tem reclamações, tem informações aí da sua rua, do seu bairro, tem notícias aí do trecho, você que já está na estrada com a gente. Pra você participar, pra você interagir, pra mandar o recadão por aqui, 9192-0947. Valendo, valendo. O seu bom dia, Sintonia.
1: Bom dia, Diogão. Bora lá, segundo. Passando aí pra mandar três abraços pros meus amigos, o Tragédia e o Toco, irmão dele. E o Urubu, onde fez miséria no Rio de Janeiro, com requinte de crueldade. 3-0 pro Urubu e 0 pro Botafoguinho. Dale, Mengão!
0: Ei, cabelo, velho!
1: Ó, Diogo, lembrando, tem mais um ainda, sofredor. O André Gra, dos Transportes Gra. Um abraço pra ele também, 3 abraços pra ele. Outro botafoguense, assim.
0: Eita!
1: Que hoje tá com a cabeça, com o
0: balai. Abraço pro André, já deve tá na carona aí. Já deve tá na carona aí, agarrado, curtindo o nosso bom dia por aqui. Alô, Emerson Schuller lá em Buia, lá na Princesinha Alto Vale. O Varedo por lá curtindo a programação da Sintonia. O Emerson mandando aí. É alôzão pro Pó Varedo aqui cedo.
2: Bom dia, tio. Eu quero mandar um alô pra minha prima lá do Poá, Invernadinha de Rancho Queimado, pra Tati. O meu pai pra minha mãe, Invernadinha Alfredo Vargas. Pro Valdeci, pra Vanessa no Barro Branco, pros guri também. E pra todos os amigos e as amigas que estão ouvindo a rádio, pra todo mundo. E pra minha namorada do Pinguirito, que era a música Caixão de Prata.
0: Tá bom então, valeu Emerson, aquele abraço. Bom dia.
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0: 5:12 por aqui agora, 5:12. 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

0: Rei Paraná aqui no nosso Bom Dia. Esse é o Filho do Mato.
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0: Vem com a líder de audiência com o nosso Bom Dia. 5:22 agora.
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0: 5:22 aqui no nosso Bom Dia. Chove fraco agora aqui no centro de Ituporanga. Daquele negócio, né? Daquela pancada, ainda uma aliviadinha. Agora chovendo um pouquinho mais fraco aqui no centro, né? Aqui no centro, nossa terra da cebola. A terra da santa da sintonia do nosso Bom Dia por aqui. Alô, Adelaide Martenal. Bom dia, Adelaide. Bom dia pra todos os amigos aí do Rio Antinha em Petrolândia. Um abraço pro povoaredo aqui do Laje Águas Negras que está com a gente. O David de Oliveira mandando um recadão pra aqui, valeu David. Mamãe a Maria de Fátima Farias de Oliveira, família curtindo com a gente, aquele abraço. Bom dia pro Beto, bom dia pra Lu, lá do Alto Molungu, lá em Vidal Ramos. Então por lá na escuta do nosso Bom Dia. Bom dia, jovem. Manda parabéns aí pra sintonia, né? A palestra do Ronaldo Coutinho estava muito boa, viu? Parabéns pra todos aí, aquele abraço. Ô, coisa boa demais. E pode deixar que eu vou prosseguindo aqui, viu? Vou prosseguindo aqui. Abraço, boa semana, bom dia e a sintonia.
3: Bom dia, Diogo, aqui é a Braulina, fazendo um cafezinho, tomando chimarão, pra partir, pra voar. Não deu pra nós ontem, empatamos, mas tá bom, segue o líder.
0: Deu uma patinada ontem, né, Braulina? Deu uma patinada. Bom dia, bom dia. Bom dia.
4: Bom dia, Diogo, bom começo de semana. Desculpa que foi, tava errado, agora eu liguei de novo.
0: Abraço pra Dona Idete, pro seu Zé, que é lá na Barrinha, lá em Presidente Nereu. Família lá todos os dias, cedinho, cedinho aí, curtindo o nosso Bom Dia por aqui, né? Alô, Krieger, bora, meu querido. Alô, zoe pros guerreiros das madrugadas aí. Valeu, Krieger, velho. Gurizada era pro aço aqui no Distrito Industrial com a gente. E, pô, valendo já aí. É na lida cedo, garrado, curtindo nossa programação. Pra quem tá no trecho, pra quem tá na carona com a gente, bom dia, sintonia. Alô, César, veio, como é que temos? Bom dia, Diogo. César por aqui, viu? Motorista da Mundial Mix do Brasil Atacadista. Hoje que liga o tal do Lages, mas então tá lá pela 282 no trecho, na carona. Manda alôzão pra nós, eu por cá e o Adilson. Rumo aí, a capital do Alto Vale, rumo a Rio do Sul. Abençoada semana, segunda-feira especial pra todos nós.

Lua Dilson. Alô, César, vão na proteção por aí, ouvindo o nosso bom dia por aqui. Os motoras aí da Mundial Mix do Brasil, Atacadista no 3. 5 horas e 25 minutos, os serranos. Esse é o nosso bom dia.

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5: Cinco horas 30 minutos, nota de falecimento. Os familiares de Matilde Melo Apolinário comunicam com pesar seu falecimento ocorrido neste domingo, aos 78 anos de idade. O corpo está sendo velado na Capela Mortuária Municipal, na localidade de Samambaia, em Buia, onde haverá nesta segunda-feira, às 10 horas da manhã, a cerimônia dos funerais, seguindo o corpo logo após, para sepultamento no cemitério católico de Embuia. A assistência familiar Santa Cruz comunicou o falecimento da associada Matilde Melo Apolinário. A família enlutada, nossas condolências.
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9: Com a proximidade da primavera, já inicia o processo de organização da safra de grãos, a safra de verão. O engenheiro agrônomo e pesquisador da Epagri Ciran, Guilherme Oliveira, traz dicas de preparação para a safra desafiadora com a presença do El Niño.
10: O milho, ele é muito exigente em nitrogênio. Em anos chuvosos ocorre muita lixiviação. É também recomendado a adubação parcelada, da adubação de cobertura parcelada de nitrogênio e aproveitar ao máximo as janelas de tempo estável para as operações. Os ambientes muito úmidos favorecem as manchas foliares e fúngicas e o complexo do enfesamento. Então tem que usar sementes tratadas e cultivares com boa tolerância genética. E ventos fortes, né? O El Niño, ele costuma trazer tempestades severas e precisa atentar ao estande de plantas para evitar o acamamento do milharal.
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1: E o nosso bom dia, sintonia. 5 horas 35 minutos agora. Manhã desta segunda-feira, este 31 de agosto. Chove, não chove? Chove, para e assim tá. É nessa madrugadita, nesse amanhecer de segunda-feira por aqui. Temperatura agora entre 13 e 14 graus aqui no centro de Ituporanga. Boa segunda-feira para você, uma abençoada, produtiva semana aí. De bom dia, sintonia até às 8 por aqui. Ou seu recadão com o seu alôzão no rádio. Já tem João Sérgio com a gente, trazendo seus destaques aí. Ocorrências policiais das últimas horas, a movimentação do setor de segurança pública, tem notícias do trânsito. É, nessa madrugadita, por volta de, acho que 1h, 1h30 da manhã, os bombeiros foram acionados aí para um incêndio em estufa de secagem de fumo aqui no Alto Brás Perimbó. Se eu não estou enganado, essa ocorrência desta madrugada aí. É, e as notícias do final de semana, o João Sérgio vai contar pra gente também. Ainda tem o nosso homem do tempo, Ronaldo Coutinho, direto da Climaterra em São Joaquim. Previsão atualizada aí para esta segunda-feira, para esta semana, aqui em toda a nossa região da Cebola. O Eronildo de Oliveira vai chegar com a gente para falar de esporte também. É final de semana aí das competições aqui da nossa região. Brasileirão da Série A teve rodada no final de semana também. Lembrando, às 7 horas da manhã, tem horário eleitoral obrigatório. Tem o nosso café com o João Sérgio também na programação do nosso Bom Dia. Tem você, ouvinte, nos auxiliando com as informações aí, para deixar toda a nossa audiência muito bem informada. Você participa, você manda o recadão, seja o nosso repórter 9192-0947.
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1: Trazer sertanejão aqui na voz de Paulo e Paulino. Abraço pro Odilei dos Santos, lá no Lajado Baixo. Alô, alô, Guabiruba. O Avaredo costurando por lá e ouvindo bom dia por aqui. Bom dia, Diogo. Ei, Nilda Bauer. Oi, bom dia, Mandolozão, pro Dr. Paulo César Sawada, ele que está de aniversário hoje. Também para você, Diogo. Abraço aí para Enilda Bauer, tá lá ligadinha curtindo o nosso bom dia por aqui. Tem povo Aredo mandando um recadão. Bom dia, bom dia.
2: Bom dia. Bom dia, seu Diogo. Bom dia, Rádio Sintonia. Eu sou Medeiros aqui da Vaga Nova, manda um alô pra nós aí.
1: Alô, Medeiros, um abraço pra você, pra todo o povo ali da Barra Nova em Petrolândia, curtindo o nosso bom dia por aqui.
3: Bom dia, Diogo, sou Madalena de Souza de Petrolândia, tô costurando e vim pra Pobre. Uma boa semana.
1: Valeu, Madalena, bom trabalho por aí, costurando, né, na companhia da Sintonia nas manhãs aí, ei, coisa boa demais. 5 horas 38 minutos no Bom Dia. Ei, amor distante.
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1: Bom dia da sintonia pra você. 5 horas 45 minutos, já faltando só mais 15 para as 6. Ô, Júlio, vamos, homem do céu. Tá na hora. Abraço pro Júlio Schumacher. Toda a equipe aí da fábrica de bala Schumacher. E, povoarete, se preparando aí para mais um dia de lida. Bom trabalho para toda a equipe das balas Schumacher. Para você que já tá agarrado com a gente aí, né? Tá na lida. Você trabalhador na cidade, nas empresas aí, né? Nas indústrias. Para quem já tá aí nas padarias, aí nas facções, nas confecções. Para quem já tá na carona curtindo com a gente, também tá no trecho aí, indo pro trabalho agora. É você, motorista, curtindo o nosso bom dia. Pra quem já tá chegando aí pelo rancho e pelo galpão também, tá aí mateando, pitando, dando olhada pro tempo. Já juntou a bicharada, tirando o leitinho das vaquinhas por aí? Simbora com o nosso bom dia, sintonia. E pra mandar o seu recado, pra mandar o seu alô, pra mandar o seu bom dia com a gente, já sabe, né? 9192-0947. Walter Moraes. 5 horas 46 minutos, bom dia.
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3: Esse é nosso Bom Dia de segunda-feira. 7 minutos faltando para as 6. Para falar da loja Vem Que Tem agora, o Dionísio dos Santos está chegando com a gente. Alanezinho, boa semana. Bom dia.
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3: 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Valeu, Dionísio. 6 minutos faltando para aí, 6. Como é que tá, seu João Sérgio? Chegou cedo na segunda-feira para trabalhar, homem? Ah, bom dia.
5: Bom dia pra todo mundo, ótima semana pra nós. É que segunda-feira sempre é mais embaçada.
3: É mais corrido o negócio, assim.
5: É, e daí a gente tem que chegar um pouquinho mais cedo pra botar a casa em ordem, pra quando você chamar, nós já tá com as coisas engatilhadas.
3: Já tem tudo destrinchado
5: aí? Algumas coisas já.
3: É?
5: Já.
3: Temos algumas coisas do final de semana?
5: Tem.
3: E o senhor aprontou no final de semana também?
5: Não.
3: Não?
5: É, por causa do El Niño.
3: É.
5: Eu fiquei del Niño.
3: Ficou no Ninho. Mas olha, ontem à tarde, depois do almoço, assim, aquela chuvinha.
5: Ah, dormiu só não, também deu uma hibernada. Coisa bonita de ver.
3: É. Ah, não tinha como não.
5: Não. Deus o livre. O corpo pedia, a baga do zóio também.
3: Barriguinha cheia, assim. Nossa senhora.
5: Não. Tu é doido. Ah, mulher queria assistir, acho que eu não cheguei a ver nem primeira letra. De quem assistir assim.
3: É, depois tu me conta o que aconteceu.
5: Aí depois a mulher disse que era eu e a cachorrinha roncando.
3: É, não, o Domingão tava bem propício, pai.
5: Tá um clima gostoso pra fazer uma cesta. Aproveitar pra descansar, né, gente? É. Final de semana é o dia que a gente tem um pouquinho mais tempo, ó.
3: Falando em clima aí, o povo sentiu sua falta sábado à noite lá no...
5: Mas

0: Eu falei bonito.
1: O Ronaldo Coutinho.
0: Mas eu falei.
1: Não, né? Falou bonito. Falei. Falou bonito. Até o Ronaldo disse, eu conheço essa voz.
0: O Ronaldo já, quantas vezes, né, conversamos aqui no rádio também, algumas vezes ao vivo, né? A gente dá uma incomodada nele quando a coisa aperta.
1: Mas às vezes ele é brabo só aqui, assim, viu? Quando ele...
0: Ele é gente boa.
1: Uma simpatia,
0: ele,
1: assim. Gente...
0: É a impressão que tem que ele é rinentinho.
1: É, não, meio teimoso.
0: É. Mas tá.
1: Ele e a dona Neide, a patroa dele, a dona Neide, jantei com ele lá no sábado lá. Primeira mesa já tava ali. E aí já ficamos proseando ali durante um tempão ali, relembrando algumas histórias aí das participações dele aqui da cintura e tudo mais aí. E trouxe muitas informações, muitas orientações aí. Acho que o povo gostou. Né? Já recebi mensagem aqui elogiando aí a participação do Ronaldo no sábado aqui, mas o povo lá sentiu a tua falta, disse que olha, desde cedo já, né? Estamos lá ligados, ouvindo e coisa e tal. Aquela coisa arada toda lá de vocês de manhã.
0: O povo gosta dessas folhadas, né?
1: Gosta. O João, ele arruma desculpa pra tudo, agora diz que ele tá cansado. Se chove, ele não vai porque choveu. Se deu sol, ele não vai porque deu sol.
0: Chega final de semana, durante a semana tu não tem tempo pra fazer nada. Porque chega, o cara sai de madrugada e volta de noite. Aí, durante o final de semana, é quando tu tem um tempinho pra tu organizar uma coisinha ou outra e tal. E tu sabe como é que
1: tá
0: é?
1: Tá em obras lá ainda?
0: Não, ó, da final de semana o Pedro não tá, né? Graças a Deus, né? Porque senão, tudo lascado, né?
1: Mas hoje começa de novo tudo lá?
0: Ah, hoje ele disse que não vai porque tinha previsão de chuva. Daí como ele vai mexer pra fazer o fogão, né?
1: Ah, vai sair um fogão a lenha lá então?
0: Vai,
1: nossa senhora!
0: Vai dar aquele fijão. E daí hoje ele não vai, mas daí sempre tem uma coisinha, e daí tu sabe, final de semana a mulher tá em casa, não pode ver a gente. Inferno. E ela já tá com a listra pronta que é pra fazer.
1: Durante a semana ali, vê só as duas horinhas de noite ali, já vai todo mundo dormir também.
0: Uhum.
1: É, tá certo.
0: É, final de semana, o cara tem um pouquinho mais tempo pra fazer as coisas. Sempre tem.
1: Tá bom.
0: Tá bom, filho.
1: Daqui a pouco eu te chamo então,
0: tá
1: senhor.
0: Bom, queridão. Então aí, bom dia pra todo mundo, boa semana pra todos nós, sem chuva de preferência.
1: Tá aí o nosso repórter da sintonia já trazendo seus destaques de polícia por aqui.
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1: Faltando 2 minutos para as 6. Rio Negro, Solimões, Gilberto, Gilmar, trio Parada Dura.
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6: Simbora com o nosso bom dia desta segunda. 6:05 agora. Alô, dona Marli Abreu lá no Rio Novo, ligadinha curtindo a programação do nosso bom dia, mandando alusão pra toda a família. Aí, pro neto, né, o Kaique de Oliveira, gaiteiro velho, pra todo

0: A família, valeu, dona Marli. Tem aí os bom dia por aqui. Oi, Diogo, bom dia, sintonia, nossa melhor companhia. A Águida Silva mandou um recadão pra gente. Valeu, Águida, boa semana pra você. Bom dia, Diogo, Valdeci Batista, também a Vanessa aqui do Barro Branco. Alô, alô, Alfredo Wagner. Manda alusão pra nós aqui, tomando aquele mate, viu? Saboreando aquela erva agora. Desejando um feliz aniversário também pra mamãe, pra Mônica. Alô, dona Mônica, aquele abraço, felicidades. Abraço pro Valdeci e pra Vanessa. Família lá em Barro Branco, lá em Alfredo Wagner. Bom dia, sintonia pro Claudinei lá de Imbuia, tomando seu chimarrão também. Tá lá com a dona Tereza. Manda um alusão pra nós aqui, pro tio Pedro. Bom dia pra todos, bom dia pro João Sérgio também. Valeu, Claudinei. Abraço pros amigos aí de Imbuia. Bom dia, sintonia. Alusão pro Borba, tá lá em Alfredo Wagner, lá no Barracão, curtindo com a gente. Alusão da Leonice Hillenstein, do Jardim das Colinas. Alô, alô, Leoberto Leal. Diogo, manda alusão aí pra filha, pra Maria Alice, completando 6 aninhos hoje. Com muito amor e com muito carinho. Parabéns aí pra pequenina. Alusão pra Maria Alice de aniversário hoje. Bom dia, bom dia. Alôzão aqui para o Edmir Luktenberg, lá no braço esquerdo do Rio Novo. Tá lá tomando aquele chimarrão, curtindo o nosso bom dia. Ah, naquele cafezinho de sempre também, aquele pretinho, né? Abraço aí. Diogo, manda um abraço pro amigo, pro Kaique Gaiteiro. Tá mandado. Povaredo lá no Rio Novo, curtindo com a gente. Vou trazer um recadão aqui também do Valdeci Schmidt, lá do Rio do Norte. Ô, Diogo, manda um recadão aí pra administração municipal de Ituporanga, pra dar uma olhada na estrada aqui próximo ao ginásio de esportes do Rio do Norte. É, arrumaram aqui na semana passada um bueiro, né, mas com um pedacinho da estrada ali, né, e tá só mais no barro ali, tá quase intransitável por aqui. Logo, nem o ônibus do transporte escolar não passa mais, viu? Abraço, Valdeci, lá no Rio do Norte, ligadas com a gente. Já vamos encaminhar o seu recado aí pra administração municipal de Ituporanga, para dar uma atenção especial aí no Rio do Norte, lá próximo ao ginásio de esportes. 6:07 é o nosso bom dia.
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0: Repórter Sintonia, tá na hora de João Sérgio trazer os seus destaques por aqui. As ocorrências policiais, notícias do trânsito, segurança pública, as últimas horas aqui na nossa região da Cebola, do nosso grande Alto Vale do Itajaí. Seus destaques aí nessa manhã, João.
4: Olha, já, eu trago as informações. Capotamento na BR-470 em Trombudo Central deixa 5 pessoas feridas. Ainda a colisão na BR-470 em Rio do Sul deixa 4 pessoas feridas. Aqui em Ituporanga, bombeiros atendem capotamento e também um motociclista que caiu na rampa de um posto de combustível com a sua moto. Destaques que eu trago já aqui dentro do nosso bom dia desta manhã de segunda-feira.
0: 6:08 em instantes com a gente também o nosso homem do tempo, Ronaldo Coutinho, por aqui, atualizando a previsão do tempo.
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0: 6:13, vamos até Climaterra em São Joaquim. Ronaldo Coutinho, previsão para segunda-feira, para esta semana aqui na nossa região da Cebola. Bom dia.
7: Bom dia. É, o tempo segue aí com condições de chuva e trovada no decorrer de hoje. Aí na região já choveu entre 50 e 90 milímetros, na direção de Alfredo Wagner chegou a 135 e ali nas nascentes em Bom Retiro 122. Isso em 48 horas, sábado, domingo e um pedacinho dessa madrugada. Então a tendência é que a gente tenha chuva e trovada agora pela manhã. Nós temos áreas de chuva avançando do oeste em direção ao vale, estão se deslocando até com certa rapidez. E pode ter agora chuva forte entre hoje até, vamos dizer assim, ao longo dessa segunda, começando a diminuir e a parar na terça-feira. Na terça-tarde, provavelmente, já não deve ter chuva, ou se tiver, coisa pouca. Pode ter volumes altos ainda de chuva na região, 50, 100 ou até passar dos 100 milímetros. Então é bom ficar bem atento nessas áreas que dão problema na região em relação ao deslizamento, alagamento e ao nível do rio, que pode subir rápido. A princípio, não acredito em algo assim muito, muito grande, a não ser o pessoal mais ribeirinho. Então é bom ficar bem, bem atento nesse sentido, e risco de granizo, né? Mantém a tendência de tempo mais para bom na terça-tarde, cai a temperatura. Quarta e quinta, tempo bom, entre sol e nebulosidade, frio de manhã, pode ficar abaixo dos 7 graus ali na quarta-feira e na quinta talvez também, entre 7 e 10 graus, um pouco mais, um pouco menos. Aqui na serra deve ter geada. E a tarde agradável, mais quentinho na quinta. Uma frente fria passa entre sexta e sábado, não se espera lá muita chuva, é só uma viração para a entrada de uma massa de ar frio, que deve trazer um frio forte a partir de sábado, final do dia, principalmente domingo e segunda. Ainda está um pouco indefinido o fim de semana. Da Climaterra, Ronaldo Coutinho.
0: Aí o nosso homem do tempo, Ronaldo Coutinho, atualizando as informações direto da Climaterra em São Joaquim. Ele retorna ainda hoje com a gente aqui no nosso Bom Dia e ao longo da programação Sintonia também.
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0: Bora lá com a gente então, 6:16 no nosso bom dia. Oh, surugo do namorei. 6:16, bom dia.
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5: 6h21, nota de falecimento. Os familiares de Matilde Melo Apolinário comunicam com pesar seu falecimento ocorrido neste domingo, aos 78 anos de idade. O corpo está sendo velado na capela mortuária, na localidade de Samambaia, em Buia, onde haverá nesta segunda-feira, às 10 horas da manhã, a cerimônia dos funerais, seguindo o corpo logo após, para sepultamento no cemitério católico de Imbuia. A assistência familiar Santa Cruz comunicou o falecimento da associada Matilde Melo Apolinário. A família enlutada, nossas condolências.
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0: 6:26 e vem com ele agora, Heronildo de Oliveira, para falar de esporte aqui. 6:26, alô, Herô, bom dia.
3: Bom dia, Diogo W. Marcelo e ouvintes do Bom Dia Sintonia, uma ótima segunda-feira para você, Diogão. Hoje tem mais uma rodada lá na Copa Atalanta de Futsal, a partir das 18:40 no Sub-13, CME de Agrolândia estará enfrentando a CME de Presidente Getúlio. Teremos ainda na sequência, lá no ginásio Manuel Inácio Antunes, na cidade de Atalanta, os seguintes jogos. Sub-11 estarão se enfrentando, o CME de Presidente Getúlio enfrentando a Metal Tech Solar. Ainda teremos na categoria Sub-17, CME de Chapadão do Lajado, CME de Agrolândia. Categoria Sênior mais 40, SME Pouso Redondo enfrentando a CME de Agrolândia. E fecha a rodada nesta segunda-feira, último dia do mês de agosto, categoria livre, o GEC Pouso Redondo enfrentando a ADAP de Rio do Sul. São jogos esta segunda-feira no ginásio Inácio Manuel Inácio Antunes, na cidade de Atalanta. Vem com tudo, vem com a sintonia, uma ótima segunda-feira para você, Diogão.
0: Valeu, meu querido Heronildo de Oliveira. A bola rolou aí no final de semana pelo Campeonato Brasileiro da Série A, 25ª rodada. No sabadão, o Atlético Mineiro venceu o Vitória por 2-1. No sábado também o São Paulo venceu o Bragantino por 2-1. Sabadão, o Vascão venceu o Cruzeiro 3-1. Tivemos ontem pelo Brasileirão, Atlético Paranaense e Fluminense 3-3 num jogaço aí. O Flamengo no Clássico Carioca venceu o Botafogo por 3-0. No Clássico Paulista deu Santos. O Santos venceu o Corinthians 1-0 lá na Neoquímica Arena, lá no estádio do Corinthians. Tivemos ainda o Mirassol e o Palmeiras empatando em 1-1. O Grêmio bateu a Chapecoense 3-2. Ou melhor, o Grêmio venceu a Chapecoense por 3-1. O Bahia venceu o Internacional por 3-2. Hoje, fechando aí a 25ª rodada, tem Remo e Coritiba. Classificação, Palmeiras é o líder com 52 pontos, Flamengo é o segundo, 48, Atlético Paranaense o terceiro, 45, Fluminense é o quarto com 42. O Bahia tem a quinta colocação com 40 pontos, o Cruzeiro é o sexto com 39, Atlético Mineiro é o sétimo com 36, Bragantino é o oitavo, 35, Coritiba é o nono, 34, o Corinthians está em décimo com 32 pontos. 11º colocado é o São Paulo com 30 pontos, o Botafogo em 12º também com 30, o Vitória é o 13º, 29, e o Santos está em 14º com 29 também. 15º é o Grêmio com 28 pontos, 16º Mirassol com 25. Na zona de rebaixamento, o Vasco é o 17º também com 25 pontos, Internacional 18º também 25 pontos, o Remo é o 19º, 23 pontos, e a Chapecoense a lanterna, apenas 14 pontos ganhos, finalizando aí hoje a 25ª rodada do Brasileirão da Série A. As informações do esporte aqui no nosso Bom Dia.
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0: 6:29 agora, 6:29. Já tem João Sérgio aqui trazendo informações de polícia pra gente. Ela é doida. Sertanejão de César e Paulinho.
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0: No Bom Dia, agora 6:37.
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0: 6:37, informações de polícia, trânsito, segurança pública, as ocorrências do final de semana, já desta madrugada, amanhã de segunda-feira, João Sérgio com você aqui no nosso Bom Dia.
7: Muito bem, meu querido Diogo, as informações de segurança pública por conta da ES Automóveis, agradecendo a todos que prestigiaram o feirão de negócios ES Automóveis e Sicoob lá em Leoberto Leal. 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
7: Agora são 6:39. 5 pessoas.

0: pessoas ficaram feridas após um capotamento registrado na madrugada de domingo, dia 30, na BR-470, na localidade de Bracatinga 2, em Trombuto Central. O acidente foi por volta de 3:15 da manhã. Segundo o Corpo de Bombeiros Militar, um Chevrolet Vecta foi encontrado lateralizado sobre a rodovia. Três ocupantes já estavam fora do veículo e outros dois permaneciam no interior. O motorista, de 36 anos, relatava dores no ombro esquerdo e na perna direita. Um passageiro de 26 apresentava dores na região das costelas, enquanto o outro, de 27, tinha escoriações na cabeça. No interior do carro, um homem de 28 anos estava preso devido à posição do veículo, mas não apresentava ferimentos aparentes. Uma mulher de 23 anos também precisou ser retirada pelos bombeiros e relatava dores no joelho, na região lombar e no tórax. As cinco vítimas estavam conscientes e foram encaminhadas ao Hospital de Trombuto Central para avaliação médica. E quatro pessoas ficaram feridas em uma colisão frontal registrada na manhã de sábado na BR-470, no Pamplona, em Rio do Sul. Segundo o Corpo de Bombeiros, o acidente foi às 6:20, envolveu um Fiat Argo e um Chevrolet Astra. Os bombeiros informaram que as equipes foram acionadas pelo SAMU, que já estava no local, junto com a Polícia Rodoviária Federal. A motorista do Fiat Argo, uma mulher de 33 anos, estava consciente e orientada, caminhava pelo local. Ela foi atendida e encaminhada ao pronto-socorro para avaliação médica. No Astra, estavam três ocupantes. O motorista, de 40 anos, precisou ser retirado do veículo com uso de equipamentos hidráulicos. Após, os bombeiros removeram a porta do lado direito para ter acesso ao cidadão. Ele foi imobilizado e encaminhado ao hospital regional. Uma mulher que estava no banco dianteiro e uma menina que ocupava o banco traseiro também receberam atendimento e foram levadas pelo SAMU ao hospital. Duas ocorrências de trânsito mobilizaram o Corpo de Bombeiros Militar na noite de sábado, na SC-350 em Tuporanga. Os atendimentos começaram por volta de 21:49 na região do Rio Bonito. Inicialmente, as equipes foram acionadas para um capotamento. Durante o deslocamento, porém, os bombeiros foram abordados por populares que informaram sobre a queda de um motociclista em uma rampa de troca de óleo de um posto de combustíveis às margens da rodovia. O motociclista, de 26 anos, estava consciente no momento do atendimento. Apresentava um corte no rosto e suspeita de traumatismo craniano. Durante o transporte, teve episódios de redução do nível de consciência e confusão mental. Ele foi encaminhado ao Hospital Bom Jesus. Na sequência, as equipes atenderam um capotamento de um Volkswagen Gol, que tinha cinco ocupantes. Quando os bombeiros chegaram, todos já estavam fora do automóvel e duas pessoas haviam deixado o local. Entre os três ocupantes atendidos, uma mulher de 30 anos que conduzia o carro estava consciente, mas desorientada. Segundo testemunhas, ela havia recuperado a consciência pouco antes da chegada do socorro. Outra mulher de 25 anos apresentava fratura no braço e relatava dores nas costelas e na perna direita. Um homem de 41 anos tinha escoriações no rosto e dores na perna e no ombro esquerdo. Os três também foram encaminhados ao Hospital Bom Jesus de Tuporanga. Após os atendimentos, os bombeiros realizaram a limpeza e o gerenciamento da pista até a chegada da Polícia Militar Rodoviária. Já em termos de Polícia Militar, meu querido Diogo, pensa num final de semana tranquilo, todas as unidades de Taió, de Rio do Sul, Ibirama e Tuporanga, que compreendem o Alto Vale do Itajaí, não atenderam, pelo menos até o presente momento, nenhuma ocorrência que venha merecer destaque. Mas qualquer informação, a gente retorna aqui dentro do Bom Dia.
1: Tá aí, João Sérgio, nosso repórter da Sintonia, as informações nesta manhã de segunda-feira por aqui.

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1: No Bom Dia, 6h45.
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0: revelado na capela mortuária na localidade de Samambaia, em Imbuia, onde haverá, nesta segunda-feira, às 10 horas da manhã, a cerimônia dos funerais, seguindo o corpo logo após para sepultamento no cemitério católico de Imbuia. A assistência familiar Santa Cruz comunicou o falecimento da associada Matilde Melo Apolinário. A família enlutada, nossas condolências. 6:46, nota de falecimento. O pai Arioldo de Souza Aguiar, o esposo Leonardo José Moraes e os familiares comunicam com pesar o falecimento de Bruna Regina Aguiar, ocorrido neste dia 30, aos 36 anos de idade. O corpo estará sendo velado na Capela Mortuária Municipal Sala 2, em Ituporanga, a partir das 8 horas da manhã de hoje, onde haverá, às 4 horas da tarde, a cerimônia dos funerais, seguindo o corpo logo após, para sepultamento no cemitério municipal de Ituporanga. A funerária Santa Cruz comunicou o falecimento de Bruna Regina Aguiar. A família enlutada, nossas condolências.
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0: Esse é o nosso bom dia. Faltando só mais 10 minutos para as 7. Chega, garotos! E a vida que o velho mandou.
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0: Chega, garotos, aqui no nosso Bom Dia. E a vida que o velho mandou. Um abraço pro Beto, pra Lu, tão lá em Buia, na melhor do sul do mundo, curtindo a programação da sintonia. Diogo, manda alusão pro tio Gentil aqui da Vista Alegre em Buia. Parabéns aí pro tio Gentil, tá de aniversário hoje. Alô, Beto, alô, Lu, povarido aí da nossa princesinha do Alto Vale, curtindo com a gente.
1: E aí, Diogão, certo?
0: Não.
1: Nós aqui do Timbó, com trovada, Deus o livre, pensa na chuvarada. Toca aí pra nós, Lago Verde Azul hoje, pra começar a semana. Valeu, Diogão, abraço. Abençoado semana pra nós.
0: Alô, povarendo lá do Timbó. Alô, Charles, alô, Neia, bom dia.
2: Bom dia, aqui é o Nilson aqui de Presidente Nereu. Eu queria pedir uma música dos Olhos Negros, oferecer pra minha esposa Sandra, pro meu filho Gabriel, que ficou 6 meses no hospital regional internado, e oferecer pro Denis, pra Elisa, e a minha esposa que ficou 6 meses lá, aquela agonia. Mas eu quero oferecer também pro povo do hospital, que foi muito bom, enfermeiras e médicos que criaram meu filho lá dentro do hospital. Estou muito feliz, agora o meu garoto está em casa. Agradeço a Deus e agradeço vocês da rádio, que são gente muito boa.
0: Ô Nilson, aquele abraço para você, para toda a família em Presidente Nereu. É com o filhão em casa aí, curtindo a nossa programação por aqui.
3: Bom dia, Diogo, aqui é o Nilvo Cochansky de Barra Nova, Petrolândia. Gostaria de oferecer uma música para a minha família, para o meu sogro, minha sogra lá em Atalanta, tomando aquele chimarrão agora. Tá com uma moda boa para nós aí.
0: Valeu, Nilvo. Um abraço pro sogro e pra sogra lá em Atalanta, curtindo o nosso Bom Dia. A Lili tá lá em Ilhota, curtindo a nossa programação também. Valeu, Lili. Aí pros pais, o seu João, a dona Juraci, toda a família curtindo a programação do Bom Dia. Abraço pra Valquíria, pra Milena, pra Lorena. As meninas aí da Me Leva Estopas, todas as manhãs cedinho com a gente.
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4: Chegou a 15.

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2: Vem aí uma vaneira pros bigodes. Faltando 2 minutos para as 7. Já, já tem horário eleitoral obrigatório. E logo depois a gente volta por aqui com o nosso bom dia nesta segunda-feira. Boa semana, bom dia, sintonia.
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0: atenção para o top de 5 segundos.
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4: No Bom Dia 7:26.
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4: Esse é o nosso bom dia que segue nessa manhã de segunda-feira por aqui.
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4: Simbora, simbora com o nosso bom dia. 7:26. Até as 8 nós vamos juntos para atender você, ouvinte. Tem o seu recadão, tem o seu bom dia por aqui. Vem aí mais informações. Já já tem ele, Ronaldo Coutinho, nosso homem do tempo, direto da Climaterra em São Joaquim, atualizando a previsão por aqui. Tem João Sérgio também daqui a pouquinho trazendo aqui o nosso café com o João. E muito mais nesta manhã de segunda, neste 31 de agosto.
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4: 7:29, Ronaldo Coutinho, atualizando a previsão aí para esta segunda-feira. Segunda que já desde de a madrugada, ou desde ontem já, não é? Chove, para, em alguns momentos uma chuva um pouco mais forte. Previsão para segunda e esta semana aqui na nossa região da Cebola, Ronaldo, bom dia.
11: Bom dia, é o tempo segue aí com condições de chuva e trovada no decorrer de hoje. Aí na região já choveu entre 50 e 90 milímetros, na direção de Alfredo Wagner chegou a 135 e ali nas nascentes em Bom Retiro 122, isso em 48 horas, sábado, domingo e um pedacinho dessa madrugada. Então a tendência é que a gente tenha chuva e trovada agora pela manhã. Nós temos áreas de chuva avançando do oeste em direção ao vale, estão se deslocando até com certa rapidez. E pode ter agora chuva forte entre hoje até, vamos dizer assim, ao longo dessa segunda, começando a diminuir e a parar na terça-feira. Na terça-tarde, provavelmente, já não deve ter chuva, ou se tiver, coisa pouca. Pode ter volumes altos ainda de chuva na região, 50, 100 ou até passar dos 100 milímetros. Então é bom ficar bem atento nessas áreas que dão problema na região em relação a deslizamento, alagamento e

0: o nível do rio, que pode subir rápido. A princípio, não acredito em algo assim muito, muito grande, a não ser o pessoal mais ribeirinho. Então é bom ficar bem, bem atento nesse sentido, e risco de granizo, né? Mantém a tendência de tempo mais para bom na terça-tarde, cai a temperatura. Quarta e quinta, tempo bom, entre sol e nebulosidade, frio de manhã, pode ficar abaixo dos 7 graus ali na quarta-feira, e na quinta talvez também, entre 7 e 10 graus, um pouco mais, um pouco menos. Aqui na Serra deve ter geada. E a tarde é agradável, mais quentinho na quinta. Uma frente fria passa entre sexta e sábado, não se espera lá muita chuva, é só uma viração para a entrada de uma massa de ar frio, que deve trazer um frio forte a partir de sábado, final do dia, principalmente domingo e segunda. Ainda está um pouco indefinido o fim de semana. Da Climatera, Ronaldo Coutinho.
1: Tá aí, Ronaldo Coutinho, nosso homem do tempo, atualizando as informações por aqui. Ronaldo, que retorna ao longo da programação Sintonia com a gente. Também tá lá no portal de notícias, no site sintonia.fm.br, para dar uma espiadinha em vídeo também. Tem Ronaldo Coutinho lá no Facebook da Sintonia. E agradecer aí, né, as centenas e centenas de pessoas que participaram com a gente no sábado à noite, né, da palestra com Ronaldo Coutinho lá no restaurante no CT de Onas. Agradecer também aos nossos parceiros, né? Os nossos patrocinadores, apoiadores aí deste grande evento, este grande momento aí, né, que foi realizado no sábado à noite com Ronaldo Coutinho em Ituporanga, na importante palestra lá no CT de Onas.
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1: 7:32 aqui no nosso Bom Dia. De Barretos a Nashville, César Menotti e Fabiano no rádio. 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

0: César Menotti Fabiano, aqui no nosso Bom Dia. Agora 7h35.
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1: Sintonia. 7:38, nota de falecimento. O pai Arioldo de Souza Aguiar, o esposo Leonardo José Moraes e os familiares comunicam com pesar o falecimento de Bruna Regina Aguiar, ocorrido neste domingo, aos 36 anos de idade. O corpo estará sendo velado a partir das 8 horas da manhã de hoje na Capela Mortuária Municipal Sala 2, em Ituporanga, onde haverá hoje, às 4 horas da tarde, a cerimônia dos funerais, seguindo o corpo logo após para sepultamento no Cemitério Municipal de Ituporanga. A funerária Santa Cruz comunicou com pesar o falecimento de Bruna Regina Aguiar. A família enlutada, nossas condolências.
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2: No Bom Dia 7:41.
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2: 7:42 aqui no nosso Bom Dia. João Sérgio, nosso café desta segunda com você.
4: Muito bem, meu querido Diogo. 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Desde sexta-feira começou o horário de propaganda eleitoral gratuito e obrigatório no rádio e na televisão. É aquele momento que os candidatos têm para expor os seus projetos, os seus planos, o que pretende fazer ou o que já fez, principalmente aqueles que estão indo à reeleição. Mas não é bem isso que a gente acompanha, pelo menos até o presente momento do horário eleitoral. Muitos utilizam dos espaços que poderiam falar de ações que pretendem fazer para usar esse sagrado tempo do rádio e da televisão para fazer crítica ou denegrir a imagem dos adversários. Confesso que, como eleitor que sou, isso não soma nada para mim. Eu não vou votar em candidatos que usam o espaço para fazer críticas aos outros, e sim, o eleitor busca candidatos que usam o espaço para falar daquilo que pretendem fazer, porque é para isso que a gente vota, né? Naquele que tem proposta, que tem uma mensagem positiva para levar para o eleitor, não para usar o tempo para fazer críticas. E a campanha eleitoral começa a ganhar corpo também no Alto Vale do Itajaí. E os movimentos registrados nos últimos dias em Tuporanga mostra que a região não pretende assistir às eleições de 2026 apenas da arquibancada. Na sexta-feira, o lançamento da candidatura à reeleição do deputado Pezente reuniu, segundo a organização, centenas e centenas de pessoas no Complexo do Louvor. Prefeitos, ex-prefeitos, vereadores, lideranças empresariais, representantes comunitários e agricultores estiveram no encontro. É claro que todo evento

Eleitoral era organizado para mostrar a mobilização. Mas, politicamente, reunir lideranças de diferentes municípios em torno de uma candidatura é um sinal que precisa ser observado. Neste domingo, dia 30,

0: no CT. Quando diferentes partidos e candidatos escolhem uma mesma cidade para promover encontros, reunir simpatizantes e estabelecer contatos políticos, existe uma leitura que vai além de cada candidatura individual. Ituporanga está se tornando um território importante na estratégia eleitoral de 2026. Isso ocorre porque o município tem influência sobre uma região que reúne agricultura forte, cooperativas, empresas, lideranças comunitárias e eleitores de várias pequenas e médias cidades que pretendem construir votação no Alto Vale e precisa compreender essa dinâmica regional. Ainda outro ponto, durante muitos anos, uma das reclamações recorrentes do Alto Vale foi a dificuldade de transformar a população em importância econômica através da representação política. O Alto Vale do Itajaí já teve uma representação muito forte na Assembleia Legislativa e na Câmara Federal. E o Alto Vale busca resgatar isso novamente, tanto que tem inúmeros candidatos de todas as siglas partidárias galgando uma oportunidade de ser deputado estadual ou de ser deputado federal. Essa busca pelo eleitor do Alto Vale é significativa. Muita gente, claro, a gente sabe que vem de fora buscar votos por aqui. Tem que saber até que ponto esses que estão por aqui já tem compromisso com o Alto Vale, já ajudaram o Alto Vale em alguma coisa, ou pelo menos se pretendem ajudar o Alto Vale. O Alto Vale é carente de muitas obras, principalmente mobilidade. O trânsito no Alto Vale do Itajaí é um canal importante para poder escoar produção de tudo quanto é canto do estado, que é pelo Alto Vale do Itajaí que se chega aos portos e aeroportos de grande porte de Santa Catarina. E o Alto Vale não virou só um caminho, uma trajetória. O Alto Vale hoje é um celeiro de produção industrial, comercial e agrícola. E precisa ter um olhar diferenciado dos políticos. Não adianta só passar por aqui para pedir voto e não ter compromisso com o Alto Vale. Nós precisamos de gente de fato comprometidas com o nosso Alto Vale do Itajaí. E quem tem o poder para escolher somos nós, eleitores. Basta escolhermos com sabedoria. Não é um dinheirinho aqui, um sacolãozinho ali ou uma dentadura para você que vai resolver a situação do Alto Vale do Itajaí. Por isso, pense muito bem na hora de escolher e votar em seu candidato. Amanhã tem mais café.
1: É João Sérgio, nosso café, o nosso bom dia nas manhãs aqui da Sintonia. Amanhã tem mais.
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1: No Bom Dia, 7h50.
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2: Vem com o nosso bom dia de segunda por aqui.
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2: 7 minutos faltando para as 8. Já tem Adriano Coelho com a gente com o nosso Manhã da 94. Tem bom dia da nossa audiência.
8: Bom dia, tudo bem? Queria oferecer uma música para o meu filho, que completou 9 anos ontem de idade, Joaquim Vitor Domingos. Quem está oferecendo é o pai dele, Lourenço Domingos, e o seu irmão, Vitor Hugo Domingos.
2: Valeu, Lourenço! Aquele abraço aí para toda a família na escuta do nosso bom dia. Parabéns aí para os aniversariantes. É para o Joaquim, que completou aí seus 9 aninhos. Bom dia, Povaredo, lá de Leoberto, Léo curtindo com a gente, pro Altair Schumacher, pro Ronaldo, toda a família Schumacher lá em Leoberto. A alusão aqui é da Marlene, mandando alusão pra toda a família, pra toda a torcida do Mengão também, valeu Marlene. Bom dia, já, vamos já, que já tá na hora. Tá mandando alusão pra esposa aí, pra Cleusa Esser, abraço pra família curtindo com a gente. Alô, Diogo, bom dia, o Wanderson Weger aqui de Agrolândia. Ô, Diogo, esse final de semana fomos aí pra Petrolândia, viu? Para armear aquele dominozinho lá nos compadres. Dessa vez deu empate, 12-2. Daí paremos. Abraço, valeu, Wanderson. Povaredo lá de Agrolândia curtindo a sintonia. Esse povaredo que se reúne toda, eu não sei se é toda semana, uma vez por mês aí, pro um dominozinho, né? É o clássico aí, Agrolândia e Petrolândia no dominó. Abraço, moçada. Bom dia pra Suzete Schneider lá no Rio dos Bugres, tá ligada com a gente? Parabenizando o João Sérgio pelo seu comentário aí. É no rádio,

0: Adriana, respeita a minha história, Adriana.
1: Respeita a minha história.
0: 3 minutos faltando para as 8. Tia Chaleira, respeita a minha história. E o Adriano Coelho tá chegando por aí com o nosso Manhã 94 na programação Sintonia. Que você tenha uma maravilhosa semana, abençoada por Deus, repleta aí de muitas coisas boas, de alegria, de felicidade, de muita sintonia na sua vida também. Amanhã, a partir das 5 da manhã, a gente volta por aqui com o nosso Bom Dia Sintonia, trazendo música, deixando você ouvinte muito bem informado. É com o nosso timaço aí, trazendo sempre uma programação descontraída, alegre pra cima, recheada de atrações pra toda a nossa audiência. Boa semana pra todos, sou Fernando Sorocaba, pra fechar o nosso bom dia. Valeu, gente, amanhã tem mais Bom Dia Sintonia por aqui.
2: Bom dia!

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2: Estamos chegando.
0: Adriano Coelho.
2: Hoje ainda é agosto, viu, gente? Segunda-feira, dia 31 de agosto de 2026, dia do nutricionista, da nutricionista. Amanhã, de alegria, felicidade, boa música, chuva e informação no rádio. Vamos juntos? Está no ar o Manhã da 94. Bom dia, equipe Sintonia Postos. É, João, bom trabalho, Diogão, Josué, a moçada que vai estar diretamente ligada a gente aqui no estúdio, trazendo as informações, e a toda a nossa equipe, o nosso time de bastidores, um bom dia de trabalho. E em nome da equipe aqui do lado do rádio, pra você do outro lado do rádio, bom dia também. Ligado ou ligado aqui no interior, na cidade, nos bairros, no trabalho, no descanso, no carro, nos dando uma carona, na internet, no aplicativo, nos ouvindo. Estou em qualquer lugar deste mundão, você nos acompanha. Onde quer que você esteja, tá ligado na Sintonia? Com muito carinho, é pra você!
3: Bom dia, Sintonia!
2: Bom dia!
3: Bom dia!
2: Bora lá fazer uma excelente semana, um bom mês de setembro que começa amanhã, já começa pensamento positivo hoje, pra amanhã acordar bem também, é assim. 8:03, daqui a pouquinho atualizando as informações no rádio de tempo, temperatura, né? Os portais de notícias, manchetes e notícias policiais também tem, tudo isso e muito mais. Começamos com Heitor e Henrique, Mariana Fagundes e o Modão Inglês.

inglês, né? Ó, pensa em inglês bom, modão inglês. Mariana Fagundes cantou com Heitor e Henrique no rádio. Já a gente atualiza aqui a previsão do tempo, traz os detalhes, né, do que Ronaldo Coutinho nos informou de tempo e temperatura, ele que esteve sábado no CT em Tuporanga.

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0: Previsão indica que hoje é um dia de chuva, viu? Poucos momentos de estiagem durante o dia de hoje. Amanhã, da mesma forma, com possibilidade de chuva em quantidade também. Até Ronaldo Coutinho falou sábado, enquanto esteve em Ituporanga, né? Desses problemas que já podem ocorrer nesta segunda, terça-feira, em alguns pontos aí de Santa Catarina. Segundo a previsão, já choveu aí de 50 a 90 milímetros. Alfredo Wagner e uma parte lá de Bom Retiro, algumas nascentes aí, chegou a passar de 100 milímetros nas últimas 48 horas, viu? A tendência é que a chuva e a trovada se mantenha com áreas de chuvas avançadas, especialmente no sul de Santa Catarina, com direção para o nosso Vale do Itajaí. Pode ter chuva forte ao longo de hoje, diminuindo e parando um pouquinho na terça-tarde. Há possibilidade de volumes altos de chuva na região, então ficar atento a deslizamento, nível de rio, especialmente quem mora em áreas ribeirinhas, é a orientação também de Coutinho. E o risco de granizo permanece, mas com a tendência de tempo melhorar na terça para tarde e noite, com quedas de temperatura para os próximos dias. Quarta e quinta, o tempo deve ficar bom, sol, nebulosidade, sempre com friozinho de manhã, inclusive pode baixar de 7 graus, viu? Quarta na serra pode ter até geada. Olha isso. Frente fria vai passar entre sexta e sábado. Aí será alguns dias de mudança de massa de ar frio, trazendo a partir de sábado à noite, especialmente um arzinho mais gelado, principalmente na segunda. Final de semana que vem ainda está indefinido a previsão, segundo Ronaldo Coutinho, que hoje nos trouxe uma perspectiva já, né, dos próximos dias. 8:13 aqui em Ituporanga. Chove neste momento, nós estamos com 17 graus de temperatura máxima. Hoje vai chegar aí a 19, pode bater pertinho de 20, mas não passa muito disso não, viu? Temperatura para esta segunda-feira.
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3: 8:20, destaque. Alto Vale segue em alerta para chuva forte nesta segunda-feira. É o principal destaque, matéria que está lá na capa do sintonia.fm.br. Acessa lá para saber de tudo, inclusive previsão do tempo, Ronaldo Coutinho, os destaques policiais também. Tudo isto e muito mais no sintonia.fm.br. Na NSC, Santa Catarina soma mais de 1000 famílias afetadas por tempestade com granizo. Matéria mostra aqui moradores que dizem que está tudo quebrado, em virtude aí de 23 cidades de Santa Catarina que foram atingidas, né? Na noite de sexta-feira, na madrugada de domingo também. A Defesa Civil mantém aí o alerta para temporais com granizo, vendavais, chuva intensa e volumosa em Santa Catarina. Na manchete do Globo.com, atacante do Vasco, David Correa, é alvo de buscas. Outro jogador é preso. A operação faz parte de uma investigação sobre tráfico de armas e drogas. É manchete no Globo.com. No R7.

0: também é destaque na imprensa. Tendências apontam para um Senado mais de direita a partir de 2027, dizem especialistas. É o destaque principal lá no R7. Capacidade nuclear da Coreia do Norte cresceu 100 mil vezes nos últimos anos. Manchete hoje também no R7. São os principais destaques da imprensa nesta manhã de segunda-feira. Daqui a pouquinho o João Sérgio vai atualizar pra gente também as manchetes policiais aqui no rádio.
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5: Nota de falecimento. O pai Arioldo de Souza Aguiar, o esposo Leonardo José Moraes e os familiares comunicam com pesar o falecimento de Bruna Regina Aguiar, ocorrido neste domingo aos 36 anos de idade. O corpo está sendo velado na Capela Mortuária Municipal Sala 2, em Ituporanga, onde haverá hoje, às 4 horas da tarde, a realização da cerimônia dos funerais, seguindo logo após para sepultamento no cemitério municipal de Ituporanga. A funerária Santa Cruz comunicou o falecimento de Bruna Regina Aguiar. A família enlutada, nossas condolências.
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0: Grupo Gurizada, junto com eles da Banda Elite. João já tá no estúdio, vai atualizar as manchetes policiais. Enquanto João atualiza manchetes policiais, que tem o apoio do Supermercado Wagner, eu vou sortear pelo WhatsApp da rádio um kit limpeza da Bio. Produtos que você encontra também no Supermercado Wagner. Manda o WhatsApp pra rádio, pede pra ganhar. Durante as manchetes policiais, você participa ao término. A gente anuncia quem fatura prêmio, presente especial do Evandro e Supermercado Wagner. Agora!
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0: João Sérgio, segunda-feira de chuva, último dia de agosto, final de semana de muita chuva. Mesmo assim, teve gente que aprontou, mesmo assim tivemos transtornos nas rodovias, nas cidades da região. Bom dia, meu querido.
2: Tivemos sim, meu querido Adriano. Bom dia pra você, bom dia pra todos. Mas eu trago os detalhes às 9 da manhã. Por exemplo, homem é morto a facadas após discussão com vizinho. Capotamento na BR-470 deixa 5 pessoas feridas em Trombudo Central. É informações que eu vou trazer para o Supermercado Wagner do Evandro no Girassol. 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
1: Homem morre carbonizado após provocar incêndio em restaurante onde a ex trabalhava. Bombeiros atendem capotamento e, no caminho, atenderam o motociclista que caiu em uma rampa de posto de combustível aqui em Ituporanga. E ainda incêndio destrói cerca de 70 roupas de fumo em estufa aqui na comunidade de Ituporanga. É hora de ouvir a Lúcia, direto da Luau Kids. Lúcia, com você.
2: Bom

0: hoje.
1: Adriano, logo mais 9 horas da manhã, fatos policiais até já com todas as informações.
2: Combinado, João. Ó, daqui a pouquinho a gente volta a anunciar aqui quem faturou, porque durante as manchetes o João trouxe e atualizou. Já tem muitas participações já encerradas, agora só preciso do nome que as meninas da recepção vão me mandar para o ganhador ou ganhadora do kit limpeza da Bill, lá do Supermercado Wagner, presente nesta manhã de segunda-feira.

0: Passarela. Bom dia para a Geni Santana de Rio Areias e Tuporanga. Ganhou kit especial de produtos limpeza Bio lá do Super Wagner. Então foi Geni Santana de Rio Areias e Tuporanga a ganhadora. Abraço. Abraço e bom dia do pai Dalvino. Mandando música para a filha Josiane de Leoberto Leal. Tá de aniversário hoje, né? Recebendo carinho, abraço, desejo de felicidades e muitos anos de vida. Parabéns!
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1: 8h40.
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4: Nota de falecimento. O pai Arioldo de Souza Aguiar, o esposo Leonardo José Moraes e os familiares comunicam com pesar o falecimento de Bruna Regina Aguiar, ocorrido neste domingo aos 36 anos de idade. O corpo está sendo velado na Capela Mortuária Municipal Sala 2, em Tuporanga, onde haverá hoje, às 4 horas da tarde, a realização da cerimônia dos funerais, seguindo logo após para sepultamento no Cemitério Municipal de Tuporanga. A funerária Santa Cruz comunicou o falecimento de Bruna Regina Aguiar. A família enlutada, nossas condolências.
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0: 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João Sérgio, Fatos Policiais, edição de segunda-feira, 31 de agosto, meu querido.
1: É comigo. 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
1: Agora são 9h07. Ora, 5 pessoas ficaram feridas após um capotamento registrado na madrugada deste domingo na BR-470 em Bracatinga 2, Trombudo Central. O acidente foi por volta das 3 horas da madrugada. Segundo o Corpo de Bombeiros Militar, um Chevrolet Vectra foi encontrado lateralizado sobre a rodovia. 3 ocupantes já estavam fora do veículo e 2 permaneciam no interior do mesmo. O motorista de 36 anos relatava dor no ombro esquerdo e na perna direita. Um passageiro de 26 anos apresentava dores na região das costelas, enquanto o outro homem de 27 anos tinha escoriações na cabeça. No interior do carro, um homem de 28 anos estava preso devido à posição do veículo, mas não apresentava ferimentos aparentes. Uma mulher de 23 anos também precisou ser retirada pelos bombeiros. Ela relatava dores no joelho e na região lombar e também no tórax. As 5 vítimas estavam conscientes e foram encaminhadas ao Hospital de Trombudo Central para avaliação médica, segundo o Corpo de Bombeiros. E um homem de 32 anos foi detido pela Polícia Militar na madrugada desta segunda-feira após uma ocorrência de violência doméstica no bairro Imigrantes, em Timbó. Segundo a Polícia Militar, ele é suspeito de ameaçar uma mulher, danificar a porta de entrada do condomínio e também a porta de um apartamento, conseguindo entrar no imóvel. O homem foi localizado em uma área de mata próxima ao residencial e apresentava sinais de embriaguez. Durante a abordagem, ele teria desobedecido às ordens dos policiais e resistido à prisão. A guarnição precisou utilizar agente químico para contê-lo, que é a pimenta nos olhos, né? Mesmo algemado, conforme a Polícia Militar, o homem voltou a resistir e desacatar os policiais. Um pedaço de paver encontrado próximo às portas danificadas foi apreendido. Imagens fornecidas pelo síndico também foram anexadas ao registro policial. Durante o atendimento, uma das mulheres envolvidas também desobedeceu às determinações da guarnição e precisou ser afastada para evitar novos conflitos. O homem e 2 mulheres foram encaminhados à delegacia de polícia. Uma delas manifestou interesse em solicitar medida protetiva. E um homem de 43 anos morreu a facada no próprio terreno depois de uma discussão com um vizinho na madrugada deste domingo, dia 30, no bairro Garcia, em Blumenau, no Vale do Itajaí. Leonardo da Costa Mazotti, de 43 anos, não resistiu aos ferimentos e morreu no local. O autor das facadas, um homem de 35 anos, foi preso pela Polícia Militar logo após o crime. Segundo a PM, o caso ocorreu por volta de 1 hora da madrugada de domingo. Os moradores indicaram onde a vítima estava localizada dentro da casa, mas Leonardo da Costa, conhecido como Léo, já estava sem vida. O SAMU foi acionado. A equipe abordou o homem nas proximidades, que confessou ser o autor das facadas, segundo a PM. O homem de 35 anos relatou que, depois de uma discussão, o vizinho teria pegado uma pistola de airsoft, começou a atirar na direção da casa do autor do crime. Ele pegou uma faca na própria casa e desceu até a casa da vítima, despedindo facadas contra ele. O homem foi preso e encaminhado à central de polícia de Blumenau. A Polícia Civil e a Polícia Científica estiveram no local do crime. E um homem de 48 anos morreu carbonizado após provocar um incêndio em um restaurante na manhã de sábado no bairro Fátima, zona sul de Joinville, no norte catarinense. Identificado como Longino Dias Batista, ele teria ido até o estabelecimento para procurar a ex-companheira que trabalhava no local, mas não a encontrou. Segundo a Polícia Militar, o homem retornou pouco depois com um galão de combustível, conforme informações repassadas pelo proprietário do restaurante aos policiais. Longino arrombou a porta de acesso, entrou no estabelecimento e espalhou gasolina pelo interior antes de atear fogo. Funcionários que estavam no restaurante tentaram impedir a ação. De acordo com a Polícia Civil, o homem ainda teria

0: trancado a porta do estabelecimento antes de iniciar o incêndio. Ao menos 5 pessoas ficaram feridas durante a ocorrência e foram encaminhadas para atendimento hospitalar. Até o momento, não foram divulgadas informações sobre o estado de saúde das vítimas. As informações preliminares apontam que Longino não aceitava o fim do casamento e teria ido até o restaurante à procura da ex-companheira. A suspeita é de que a ausência dela no local tenha motivado o retorno do homem com combustível. Câmeras de segurança também teriam registrado Longino se dirigindo ao estabelecimento com a mochila e outros objetos antes do incêndio. O corpo de bombeiros foi acionado às 7:50 de sábado para atender a ocorrência no bairro Fátima. O chamado foi registrado como incêndio em estabelecimento comercial. Durante o atendimento, as equipes localizaram um homem sem vida no interior do restaurante. O corpo foi encontrado carbonizado. O caso segue sob investigação da polícia civil. Como diz o ditado, cada louco com a sua mania. Olha, já, incêndio destrói 70 arrobas de fumo aqui em Ituporanga na madrugada de hoje. Ainda, corpo de bombeiros é acionado para atender um capotamento e no caminho acabou se deparando com populares pedindo ajuda, que o motociclista caiu dentro de uma rampa de um posto de combustível aqui em Ituporanga. E teve até suspeita de TCE. 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
1: Agora são 9h com 16 minutos. 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
1: 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Vem que tem CT de Horas Esportes. Alô, meu querido Dionísio, bom dia.
2: Bom dia, João. 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
1: É, tá feito o convite. 9:18. E olha, 4 pessoas ficaram feridas em uma colisão frontal registrada na manhã de sábado na BR-470 do Pamplona, em Rio do Sul. O acidente aconteceu por volta de 6:20 e envolveu uma Fiat Argo e um Chevrolet Astra. Segundo o Corpo de Bombeiros Militar, as equipes foram acionadas pelo SAMU, que já estava no local junto com a Polícia Rodoviária Federal. A motorista do Fiat Argo, uma mulher de 33 anos, estava consciente e orientada e caminhava pelo local. Ela foi atendida e encaminhada ao pronto-socorro para avaliação médica. No Astra estavam 3 ocupantes. Um motorista de 40 anos precisou ser retirado do veículo com uso de equipamento hidráulico após os bombeiros a removerem a porta do lado do condutor. Ele foi imobilizado e encaminhado ao hospital regional. Uma mulher que estava no banco traseiro e uma menina que ocupava o banco traseiro também receberam atendimento e foram levados pelo SAMU ao hospital. E 2 ocorrências mobilizaram o Corpo de Bombeiros Militar na noite deste sábado na C-350. O atendimento começou por volta de 21:40 na região de Rio Bonito. Inicialmente, as equipes foram acionadas para um capotamento. Durante o deslocamento, porém, os bombeiros foram abordados por populares que informaram sobre a queda de uma motocicleta em uma rampa de troca de óleo de um posto de combustíveis às margens da rodovia. O motociclista de 26 anos estava consciente no momento do atendimento, apresentava um corte no rosto e suspeita de traumatismo craniano. Durante o transporte, ele teve episódios de redução de nível de consciência e confusão mental. Ele foi encaminhado ao Hospital Bom Jesus. Na sequência, as equipes atenderam o capotamento de um Volkswagen Gol, que tinha 5 ocupantes. Quando os bombeiros chegaram, todos já estavam fora do automóvel e 2 pessoas haviam deixado o local. Entre os 3 ocupantes atendidos, uma mulher de 30 anos que conduziu o carro estava consciente, mas desorientada. Segundo testemunhas, ela havia recuperado a consciência pouco antes da chegada do socorro. Outra mulher de 25 anos apresentava fratura no braço e relatava dores nas costelas e na perna direita. Um homem de 41 anos tinha escoriações no rosto e dores na perna e no ombro esquerdo. Os 3 foram encaminhados ao Hospital Bom Jesus em Tuporanga. Após o atendimento dos bombeiros, foi realizada a limpeza da pista e o gerenciamento até a chegada da Polícia Militar Rodoviária. E um incêndio atingiu uma estufa de secagem de fumo na madrugada de hoje, na Estrada Geral de Rio Perimbó, em Tuporanga. O Corpo de Bombeiros foi acionado por volta de 1:12 da madrugada. Quando a guarnição chegou no local, o proprietário já havia conseguido apagar as chamas. Durante a avaliação da estrutura, porém, os bombeiros identificaram a presença de brasas e realizaram o trabalho de rescaldo utilizando aproximadamente 500 litros de água. A estufa tinha cerca de 40 metros quadrados e armazenava aproximadamente 70 arrobas de fumo. Segundo os bombeiros, todos os produtos que estavam no interior da estrutura foi consumido pelo fogo. Complicado, né? Meu querido Adriano, é isso. Esses foram os fatos que chamaram a atenção nestas últimas horas, no final de semana, em termos de polícia militar.

0: Para, Adriano, nenhuma ocorrência de destaque o final de semana inteiro em todo o Alto Vale do Itajaí.
1: É uma boa notícia.
0: Boa notícia. Não sei se foi a
1: chuva. Seu complemento, é.
0: Não sei se foi a chuva que inibiu, enfim, né, mas o trânsito no final de semana ainda continuou sendo o grande vilão. Aí sim, também acredito, por causa das chuvas.
1: Também, verdade. Obrigado, João. Fechando o mês de agosto de Fatos Policiais aqui no rádio, a edição desta segunda-feira, 9h22.
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1: Legal, o destaque musical da região hoje traz o Léo Matos pra cantar, junto com ele o Adão Antonello, que também é da região, né? Muito tempo fez parte do Som 7, eu não sei se ainda tá no Som 7, né? Mas o Adão canta demais da conta. E o Léo Matos e o Adão são destaque da região.

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1: Vamos ao momento de amor e fé nesta segunda-feira. Giacomo Agnaldo tá aqui para trazer esse momento especial do programa, 9:30 da manhã.
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8: Caríssimos irmãos, amigos, ouvintes, a leitura que vamos refletir neste dia de hoje encontra-se no livro de Lucas, capítulo 4, versículos de 16 a 30. Jesus é o Messias, o esperado há tantos séculos? Jesus, em visita a Nazaré, sua cidade natal, vai à sinagoga em dia de sábado, lê uma passagem da profecia do livro do profeta Isaías, onde diz: "O Espírito do Senhor está sobre mim, porque ele me consagrou com a unção para anunciar a boa nova aos pobres." Após acabar de ler, fecha o livro e declara: "Hoje se cumpriu esta passagem que acabais de ouvir." E assumiu publicamente que ele é o Messias. Porém, Jesus foi rejeitado pelos seus. E nós, atualmente, reconhecemos ou rejeitamos Jesus como Messias? Louvado seja nosso Senhor Jesus Cristo, para sempre seja louvado.
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0: Nota de falecimento. O pai Arioldo de Souza Aguiar, o esposo Leonardo José Moraes e os familiares comunicam com pesar o falecimento de Bruna Regina Aguiar, ocorrido neste domingo aos 36 anos de idade. O corpo está sendo velado na Capela Mortuária Municipal Sala 2, em Tuporanga, onde haverá hoje, às 4 horas da tarde, a realização da cerimônia dos funerais, seguindo logo após para sepultamento no cemitério municipal de Tuporanga. A funerária Santa Cruz comunicou o falecimento de Bruna Regina Aguiar. A família enlutada, nossas condolências.
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Mandar aqui um abraço forte ao Arioldo e toda a equipe lá do Arioldo Multimarcas, do Arioldo Auto Center também, enlutados, né? O Arioldo perdeu a filha, a Bruna Regina Aguiar, 36 anos, né? Inclusive, ela está sendo velada na Capela Mortuária Municipal Sala 2, aqui em Ituporanga, no dia de hoje. O sepultamento será às 16h, no Cemitério Municipal de Ituporanga. Sentimentos aqui ao Arioldo e toda a equipe do Arioldo Multimarcas.

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3: 5 para as 10, Josué. 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
1: Ituporanga está implantando um novo projeto habitacional com a construção de 20 casas populares por meio do programa Minha Casa Minha Vida. Do total, 12 unidades já estão em construção no loteamento Vila Nova, próximo à rua João Baque. As fundações estão concluídas e os trabalhos avançam agora para o levantamento das paredes. As outras 8 moradias serão construídas no loteamento Nascer do Sol, no bairro Gabiroba. A prefeitura pretende lançar nos próximos dias o edital com as regras para a participação das famílias interessadas. Segundo a Secretaria de Planejamento, a seleção seguirá os critérios estabelecidos pela Caixa Econômica Federal, incluindo as regras de renda. O município também definiu uma pontuação adicional relacionada ao tempo de residência em Ituporanga. A previsão é conceder pontuação diferenciada para quem comprovar residência no município há mais de 5, 10 ou 15 anos.
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0: 10 horas 9 minutos.
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13: 10 e 12. Pra mandar bom dia. Abraços.

do programa, parabéns para os aniversariantes. O Paivo mandando para as filhas que estão de aniversário hoje, a Carla e a Karine Cipriani, a Karina Cipriani, né? Parabéns, felicidades. Caterine de Alfredo Wagner, eu e meu filho somos ouvintes aí da sintonia. Abraço, bom dia, Caterine, obrigado pela companhia. Abraço pro filhão aí também. Bom dia pra Gisele Marian, lá de Embuia, nosso ouvinte número um, gente boa. Mandando pros ouvintes, pra torcida do Flamengo e do Avaí, pro filho Isaías, pro namorado. João Marcos também, abraço. Terezinha Krause, alô pra família, pros amigos, pra nós da rádio. Ivonete de Alfredo Wagner, alô pra toda a família da Ivonete. Bom dia, Marlon. Um alô pro Miguel, a Giovana, lá de Vidal Ramos, todo mundo ouvindo a sintonia. Pro Valério, também na escuta, lá em Buia, em Campo das Flores, bom dia. Mônica Gendic Batista, hoje recebendo homenagem, porque ela está de aniversário, dos primos, a Julieta, o Michel, o Thiago, todos mandando feliz aniversário, saúde, felicidade. É, mulher guerreira, parabéns. Tia Julita, os primos também mandando pra Mônica Gente Batista, lá de Barro Branco, nossa querida aniversariante do dia. Parabéns! 10h14, corpo e alma.

0: a gente, hein? Segura, já já, 30 segundinhos, tem previsão.
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0: Ronaldo Coutinho nos atualiza. Nós estamos neste momento com 18 graus.

0: temperatura em Tuporanga. O tempo tá carrancudaço aí. Mais uma vez, Coutinho, bom dia.
1: Bom dia. É, o tempo segue aí com condições de chuva e trovada no decorrer de hoje. Aí na região já choveu entre 50 e 90 milímetros, na direção de Alfredo Wagner chegou a 135 e ali nas nascentes em Bom Retiro 122, isso em 48 horas, sábado, domingo e um pedacinho dessa madrugada. Então a tendência é que a gente tenha chuva e trovada agora pela manhã. Nós temos áreas de chuva avançando do oeste em direção ao vale, estão se deslocando até com certa rapidez. E pode ter agora chuva forte entre hoje até, vamos dizer assim, ao longo dessa segunda, começando a diminuir e a parar na terça-feira. Na terça-tarde, provavelmente, já não deve ter chuva, ou se tiver, coisa pouca. Pode ter volumes altos ainda de chuva na região, 50, 100 ou até passar dos 100 milímetros. Então é bom ficar bem atento nessas áreas que dão problema na região em relação a deslizamento, alagamento e ao nível do rio, que pode subir rápido. A princípio não acredito em algo assim muito, muito grande, a não ser o pessoal mais ribeirinho. Então é bom ficar bem, bem atento nesse sentido, e risco de granizo, né? Mantém a tendência de tempo mais para bom na terça-tarde, cai a temperatura. Quarta e quinta, tempo bom, entre sol e nebulosidade, frio de manhã, pode ficar abaixo dos 7 graus ali na quarta-feira e na quinta talvez também, entre 7 e 10 graus, um pouco mais, um pouco menos. Aqui na Serra deve ter geada. E a tarde é agradável, mais quentinho na quinta. Uma frente fria passa entre sexta e sábado, não se espera lá muita chuva, é só uma viração para a entrada de uma massa de ar frio, que deve trazer um frio forte a partir de sábado, final do dia, principalmente domingo e segunda. Ainda está um pouco indefinido o fim de semana. Da Climatea, Ronaldo Coutinho.
0: Obrigado, Ronaldo, atualizou a gente com previsão tempo, e sábado esteve em Tuporanga. Gratidão a quem participou também do evento da Sintonia com Ronaldo Coutinho no CT. 10h20, informações com apoio de Lojas Conforto.
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0: Muito bem, segunda-feira, 31 de agosto, hora dos classificados de hoje.
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0: Pessoas procurando serviço. Procura o serviço para costurar em casa com máquina overlock. Procura o serviço de pintor ou servente pedreiro. Procura o serviço de diarista. Procura o serviço de faxineira meio período. Procura o serviço para costurar em casa overlock, reta e cobertura. Procura o serviço de pintor ou servente de pedreiro. Procura o serviço de pintor. Procura o serviço na limpeza pós-obras ou como diarista. Oportunidades agora de emprego. Contratando. Delta Ativa contrata assistente comercial para Embuia. Contrata-se assistente PPCP, mecânico de máquina industrial, assistente de produção, tecelão e operador de máquina industrial. Contrata-se alimentador de produção, operador de caixa, promotor de vendas, zelador, líder operacional, almoxerife, estoquista e alimentador de produção. Assistente de PCP também. Nos achados e perdidos, desapareceu um Shih Tzu marrom, atende por Choco. Tem dois pompom vermelhinho na cabeça desse cachorrinho que sumiu. Sumiu um cachorro rajado, de porte pequeno em três barras. Foi perdida a carteira preta com documentos de Lucas Farias, de Aurora Ituporanga. Foi encontrado o cartão de Jonas Foss, da Sicred. Tá na casa das tintas esse cartão. Foi perdido um banco preto quadrado de uma scooter no Brás Perimbó. Foi encontrado o cartão de Zenaide da Silva Rosa. Tá aqui na rádio esse cartão. Pede-se doação de uma cadeirinha de banho. Pede-se doação de cadeira de banho para pessoa acamada. Pede-se doação de filhote de gato. Pede-se doação de guarda-roupa.

0: pets, doação de cachorro pincher. Compra-se sucatas, latinhas, cobre e metal, ARB sucatas. Tem um contato, tá no site da rádio. Dou o cachorro, mistura boxer, já castrada, super dócil, amorosa, atende pelo nome de Pipoca. Tudo que eu anunciei tá no site sintonia.fm.br. É só acessar para buscar todos os contatos e informações.
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0: Muito bem, o Josué Eger foi lá pro Unibox, porque hoje é dia de sorteio especial, tem presentaço, tem recadaço, conta, Josué!
2: Adriano, voltando à programação direto do Unibox, porque rapaz, hein? Foram cerca de 90 dias comemorando 40 anos e para entrar para a história mesmo, a gente está aqui ao lado de uma scooter elétrica que acabamos de acompanhar o sorteio por aqui. Marcos, digamos assim, o prêmio final de uma super promoção que trouxe muitos e muitos e muitos contemplados para comemorar essa data. Bom dia.
3: Bom dia a todos os ouvintes da Rádio Sintonia. Exatamente, a gente está assim muito feliz com o resultado da campanha. A campanha foi um sucesso. Foram 3 meses aí de campanha desde a primeira semana, lá no início do mês de junho, até hoje que foi o sorteio, acabamos de fazer o sorteio dessa scooter elétrica. Então, todo sábado a gente fez um sorteio de um vale compras de R$500. Todo sábado, pontualmente às 10 horas, a gente fazia o sorteio, em seguida já divulgava o nome do ganhador ou ganhadora. Coincidentemente, todos os ganhadores foram mulheres, né? As mulheres realmente aí estão tomando conta, que nem diz. E a gente agradece a participação de todos, agradece o nosso cliente em especial que veio, que contribuiu, que esteve presente, comprou, que estava ali com a esperança de ganhar. Os ganhadores, obviamente, que todos eles aí, os ganhadores dos Vale Compras, e hoje, principalmente, aí, certamente muito feliz. Então vamos estar entrando em contato agora com a ganhadora, Ellen Catrine, o nome dela, e para que ela venha retirar o seu prêmio.
2: E de agora para frente, tá chegando a data de 40 anos, né? 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
0: Falou e disse. Valeu, Josué. Parabéns à ganhadora. Bora, 25 minutos faltando para as 11 horas da manhã. 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Mais uma vez, lembro que hoje, Haroldo Multimarcas e Haroldo Auto Center, em virtude do falecimento da filha do nosso amigo Haroldo de Souza Aguiar, né? Da Bruna Regina Aguiar, 36 anos de idade, que infelizmente nos deixou, a equipe não estará atendendo. Faltam 24 minutos para as 11 horas da manhã.
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0: Nota de falecimento. O pai Arioldo de Souza Aguiar, o esposo Leonardo José Moraes e os familiares comunicam com pesar o falecimento de Bruna Regina Aguiar, ocorrido neste domingo, aos 36 anos de idade. O corpo está sendo velado na Capela Mortuária Municipal Sala 2, em Tuporanga, onde haverá hoje, às 4 horas da tarde, a realização da cerimônia dos funerais, seguindo logo após para sepultamento no Cemitério Municipal de Tuporanga. A funerária Santa Cruz comunicou o falecimento de Bruna Regina Aguiar. A família enlutada, nossas condolências.
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3: Deixa eu mandar bom dia para as meninas da Mileva Estopas que estão nos ouvindo. Lorena, Milena, Valquíria, bom dia. Alô, Marlene.

filha, a Sinara, lá em Blumenau. 38 aninhos, a Sinara tá fazendo hoje. Beijos, a mãe te ama. Felicidades! Jair Franzner, do Rio do Norte, para a irmã Maria de Lourdes Franzner, Lotero, de Alfredo Wagner, de aniversário hoje. Bom dia para o Altair e a Leonete Cipriani, de Florestal. Abraço para a Carla e a Karina Cipriani, as aniversariantes de hoje. A Helena e a Janete, para o Mauri Erhard, de aniversário hoje. Dona Marli Abreu, de Rio Novo, mandando pro filho Gabriel Henrique de Oliveira, hoje, 28 anos, Gabriel. Oi, Gisele Marian, lá de Imbuia. Para os padrinhos, o Generoso e a Lenir Arnold de Oliveira. Para o Ernildo Corbi e a Marlene Corbi. Para a torcida do Flamengo e do Avaí. Para todos da sintonia e para os ouvintes, muito obrigado. Para a Gisele, o nosso carinho, abraço. Bom dia! Bom dia para quem está em sintonia com a gente, ouvindo Rio Negro e Solimões. 6 para as 11.

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1: 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We'll be right back.

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1: A Prefeitura de Bom Retiro está realizando uma série de obras preventivas para reduzir os impactos de chuvas intensas e possíveis cheias no município. O investimento supera R$1.700.000. Nos últimos meses, cerca de R$200.000 foram aplicados na limpeza e desobstrução de córregos, galerias e tubulações em diferentes pontos da cidade. Os trabalhos retiraram sedimentos, galhos e outros materiais que dificultavam o escoamento da água. A principal intervenção está no rio Ponte Alta, onde estão sendo investidos aproximadamente R$1.500.000 no desassoreamento do leito. Segundo a prefeitura, é a primeira obra desse tipo realizada no município. Máquinas trabalham na retirada de areia, lama, galhos e outros sedimentos acumulados ao longo dos anos.
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1: 11:17, bom dia, Zenaide. É, o vô Matheus, homenageando aqui, ele que tá de aniversário hoje, 5 aninhos, é isso? Deixa eu ver. Bom dia, sou a Zenaide, vó do Matheus, quero mandar homenagem pra ele que está de aniversário hoje, 5 aninhos. Então tá bom, alô Matheus, parabéns, vó Zenaide tá te mandando beijos e beijos. Bom dia, cunhados Adilson e Silvia, sobrinho Anderson e o afilhado Leandro Civis, para o Mauri Erhard, da sua aniversariante do dia. Bom dia, Nilda Bauer, mandando música para o Dr. Paulo César Sawada, gente boa, ele tá de aniversário hoje. Meu amigo Paulo Sawada, abraço, tudo de bom, e abraço pra Nilda. Alusão pra você, Adriano, que beleza, obrigado pela companhia, pela audiência, pela mensagem, Nilda. 11:18, Pichote no rádio.

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0: Hora, Jean, 11:30 em ponto, atualiza a gente que será notícia no Jornal da Sintonia. A chuva tá nos destaques?
2: Com certeza, Adriano Coelho. Daqui a pouco nós vamos destacar aqui no Jornal da Sintonia que fim de semana de tempo severo deixou 5 municípios catarinenses em situação de emergência e também suspeita de tornado aqui no estado. Aplicativo Pardal permite denunciar propaganda eleitoral irregular pelo celular. Lucas Jean lança candidatura à Lesc e coloca Alto Vale e enchentes entre as prioridades. Também SC-350 na entrada do Pinguirito, aqui em Alfredo Wagner, vai receber um trevo alemão. Safra de tabaco fecha em queda e preço pago preocupa fumicultores. El Niño pode deixar chuva até 240 milímetros acima da média em Ituporanga até outubro. Sistema antigranizo já está em funcionamento em Aurora. Rio do Sul mantém cota de alerta, mas chuva ficou abaixo do previsto. Também Lucas Montaglia lança Caminho do Louvor, música inspirada na rota de peregrinação de Santa Catarina. Também tem informações de esporte, a cotação agrícola, também a previsão do tempo atualizada com Ronaldo Coutinho e no Ronda Policial, incêndio destrói cerca de 70 roupas de fumo em Ituporanga e acidente na BR-470 e SC-350 mobilizam equipes e deixam 13 pessoas atendidas aqui no Alto Vale. Todas essas informações em detalhes a partir do meio-dia e 25 no seu Jornal da Sintonia.
0: Até já, meu querido Jean. Bom retorno daqui a pouquinho no Jornal. Combinado?
2: Até já, valeu.
0: 28 pro retorno.

Quero homenagear minha filha, Daiane Eger, que tá fazendo aniversário hoje. Beijos com muito carinho pra ela. Votos dos pais, o Volney Eger e a Roseli Antero Eger, da irmã Chayane Eger e também da filha Maitê. Parabéns pra Daiane, saúde, felicidades, tudo, tudo de bom. Homenagem no rádio, 27:30 pro meio-dia.

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2: Legal, 22 pro meio-dia. Bom dia, Mônica Gendi Batista de Barro Branco, Alfredo Wagner. É homenagem pra você pelo seu aniversário. Saúde e felicidades. Abraço da tia Julita, dos primos, dos amigos com carinho. Desejo de muitos e muitos anos de vida. Viva aniversário!

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6: Já já a gente acompanha aqui os avisos paroquiais de Alfredo Wagner no rádio, tá bom? Bora com Alemão do Forró, Hugo e Guilherme.

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3: Caríssimos irmãos, amigos ouvintes, segue a agenda das atividades da Paróquia Bom Jesus para esta semana. Hoje, segunda-feira, dia 31, o encontro do grupo de oração Frutos da Fé, na Igreja Matriz, a partir das 19 horas. Na quarta-feira, Santa Missa na Lomba Alta, às 19 horas. Terço dos Homens, no Estreito, às 19h30. Dia 3, na quinta-feira, Santa Missa e Novena à Nossa Senhora Desatadora dos Nós, na Matriz, 19h30. Dia 4, na sexta-feira, Santa Missa na Santa Bárbara, às 15 horas. Ainda no dia 4, Adoração ao Santíssimo Sacramento e Santa Missa com Apostolado à Oração no Estreito, sendo a Adoração às 18h45 e a Santa Missa às 19h30. Dia 5, no sábado, Santa Missa no Barro Branco, às 14 horas. No Alto Limeira, às 15h30. Sábado ainda, Santa Missa na Matriz com batizados. Dia 6, no domingo, celebração dominical da palavra no Estreito, às 8h30. Santa Missa no São Vendelino, às 9h. No Rio Engano, às 10h15. E na Aparecida, às 15h. Que tenhamos todos uma feliz e abençoada semana. O Senhor esteja convosco. Ele está no meio de nós. O Senhor te abençoe e te guarde. Amém. O Senhor faça resplandecer o seu rosto sobre ti e te conceda a graça. Amém. O Senhor volte para ti o seu rosto e te dê a paz. Amém. Desça sobre vós e permaneça para sempre a bênção de Deus Todo-Poderoso, Ele que é Pai, Filho e Espírito Santo. Amém.
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0: Faltando 7 pro meio-dia. Obrigado a todos pelo carinho, companhia e audiência. Tô indo, deixando com você Léo, Rafael e Cristiano Araújo. Logo depois, horário eleitoral no rádio. E aí, na sequência, a Sintonia traz o Jornal da Sintonia desta segunda, último dia de agosto. Bom trabalho, Ironildo, que tá rindo à toa. Amanhã a gente volta, se Deus quiser, a partir das 8 da manhã. Tchau, tchau.
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15: Olá, muito boa tarde para você. Agora é meio-dia, 27 minutos. A temperatura em Tuporanga é de 16 graus.
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15: A edição de hoje é uma produção do Departamento de Jornalismo da Rádio Sintonia. Nos trabalhos técnicos, Eronildo de Oliveira. A apresentação é de Jean Carlos. Segunda-feira, 31 de agosto de 2026, e você confere agora as manchetes do Jornal da Sintonia. Novo Desenrola Brasil termina nesta segunda-feira. Descontos podem chegar a 90%. Fim de semana de tempo severo deixa 5 cidades em emergência e suspeita de tornado em Santa Catarina. Pardal permite denunciar propaganda eleitoral irregular pelo celular. Lucas Jean lança candidatura à Alesc e coloca Alto Vale e enchentes entre prioridades. Feira do Negócio Local reúne mais de 7 mil pessoas em movimento a negócios em Presidente Getúlio. EC350, na entrada do Pinguirito, vai receber um trevo alemão. Safra de tabaco fecha em queda e preço pago preocupa fumicultores. El Niño pode deixar chuva até 240 milímetros acima da média em Tuporanga até outubro. Sistema antigranizo já está em funcionamento em Aurora. Rio do Sul mantém cota de alerta, mas chuva ficou abaixo do previsto. Lucas Montaglia lança Caminho do Louvor, música inspirada na rota de peregrinação de Santa Catarina. Você ouvinte também acompanha ainda as informações de esporte, da cotação agrícola e também da previsão do tempo. No Ronda Policial, incêndio destrói cerca de 70 roupas de fuma em estufa em Ituporanga e acidentes na BR-470 e na EC-350 mobilizam equipe.

0: e deixam 13 pessoas atendidas aqui no Alto Vale. Essas e outras notícias você confere a partir de agora. Fique bem informado com o Jornal da Sintonia, que já está no ar.
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1: Meio-dia, 30 minutos.
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1: Termina nesta segunda-feira, dia 31, o prazo para formalizar acordos pelo novo Desenrola Brasil, Programa Federal de Renegociação de Dívidas Bancárias. A modalidade destinada às famílias atende pessoas físicas com renda mensal de até 5 salários mínimos, atualmente R$ 8.105, e dívidas contratadas até 31 de janeiro deste ano, com atraso entre 91 dias e 2 anos. Entre os débitos que podem entrar na renegociação estão cartão de crédito, cheque especial, crédito pessoal sem consignação e empréstimos usados para reunir outras dívidas. Os descontos variam conforme o tipo e o termo de atraso e podem chegar a 90% no rotativo do cartão e no cheque especial. Quando houver contratação de um novo crédito, as condições previstas incluem juros de até 1,99% ao mês, prazo máximo de 48 meses, parcela mínima de R$ 50 e limite de até R$ 15 mil por pessoa em cada instituição financeira. O consumidor deve procurar diretamente o banco onde possui a dívida. Não existe uma plataforma única do governo para fechar o acordo. Participam instituições como Caixa, Banco do Brasil, Itaú, Bradesco, Santander e Nubank. Mas a adesão dos bancos ao programa é voluntária. Até a última semana de agosto, aproximadamente 5 milhões de dívidas haviam sido renegociadas. Os débitos somavam originalmente cerca de 26 bilhões e 300 milhões de reais e foram reduzidos para aproximadamente 5 bilhões e 270 milhões de reais após os acordos. O prazo desta segunda-feira vale para formalizar a renegociação e não apenas para iniciar o atendimento. Segundo as regras divulgadas, não há previsão de nova prorrogação.
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1: E o dólar comercial fechou a manhã de hoje em alta e está cotado neste momento para compra e para venda em R$ 5,18. O euro está cotado agora para compra e venda em R$ 6,02. E a poupança com vencimento hoje tem rendimento de 0,67%. Meio-dia, 32 minutos.
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1: Santa Catarina terminou o fim de semana com um rastro de estragos provocados por chuva intensa, granizo, vendavais, raios e alagamentos. O balanço divulgado pela Defesa Civil no domingo apontava ocorrências em pelo menos 23 municípios e mais de 1.000 residências afetadas. Mas levantamentos feitos pelas prefeituras ao longo das horas seguintes elevaram consideravelmente esses números. Florianópolis, Biguaçu, Ipuaçu, Bom Jesus e Quilombo decretaram situação de emergência. Um dos cenários mais críticos foi registrado em Biguaçu, na Grande Florianópolis. O granizo atingiu diversos bairros, danificou telhados, veículos e outras estruturas. Até o domingo, o município já contabilizava cerca de 2.300 ocorrências relacionadas a imóveis e mais de 6 mil pessoas afetadas. A operação de atendimento ganhou inclusive o reforço de 20 militares do Exército que auxiliaram na logística e também na distribuição de telhas. As aulas das redes municipal e estadual foram suspensas nesta segunda-feira. Em Florianópolis, a região do norte da ilha concentrou os maiores prejuízos. Casas tiveram telhados perfurados ou arrancados e veículos ficaram com vidros quebrados e latarias danificadas pela chuva de pedras. Mais de 1.000 famílias já passaram pelo atendimento das equipes municipais. Os estragos também atingiram a rede de ensino. 27 escolas e creches municipais, sendo 15 núcleos de educação infantil e 12 escolas básicas, tiveram atendimento suspenso nesta segunda-feira para avaliação, limpeza e reparos. No oeste, Bom Jesus, Quilombo e Ipuaçu também decretaram situação de emergência. Em Ipuaçu, cerca de 200 residências foram atingidas, principalmente em comunidades da reserva indígena. Entre Rios, teve pelo menos 80 casas afetadas, enquanto Ouro Verde contabilizou 23. Em Passos Maia, houve danos em residência e também estrebaria.

e Abelardo Luz registrou destelhamentos e prejuízos em estruturas rurais. Os temporais também deixaram marcas em outras regiões. Anchieta teve casas e galpões destelhados, árvores derrubadas e vias rurais obstruídas. Em Zortea, um vendaval derrubou árvores e atingiu uma residência. Bocaina do Sul registrou bondos de alagamento. No Sul, houve danos em imóveis em Jacinto Machado e levantamentos foram iniciados em Meleiro. Bom Retiro e Lages também tiveram registro de granizo, sem danos significativos informados no primeiro balanço estadual. E o domingo terminou com mais um fenômeno que chamou a atenção. A Defesa Civil analisa fortes indícios de um tornado em Campo Herê, no oeste. O radar meteorológico de Chapecó identificou rotação dentro de uma tempestade severa. Poucos minutos depois, fotos e vídeos feitos no interior do município registraram um funil tocando o solo. A avaliação em campo ainda é necessária para a confirmação técnica definitiva do tornado. Antes de chegar a Campo Herê, a mesma linha de tempestades provocou granizo severo em Princesa, Guaraciaba, São José do Cedro e Iraceminha, enquanto diversas cidades do Grande Oeste receberam alertas de tempestade severa durante a noite de domingo. O episódio mais grave envolvendo vítimas ocorreu em Palhoça. Uma turista morreu depois de ser atingida por um raio durante uma tempestade na sexta-feira. Ela chegou a receber atendimento médico, mas não resistiu. O caso reforçou o alerta para que as pessoas deixem praias, campos e outros locais abertos imediatamente ao perceber trovões ou aproximação de tempestades. No Alto Vale, a principal medida durante o domingo foi preventiva. Diante da previsão de chuva volumosa e da possibilidade de elevação dos rios, a Defesa Civil fechou as comportas da Barragem Sul em Tuporanga e da Barragem Oeste em Taió para aumentar a capacidade de contenção e reduzir os níveis dos rios a jusante. A previsão indicava acumulados entre 100 e 150 milímetros. A instabilidade ainda avançou pela madrugada desta segunda-feira, quando novos alertas para granizo, raios, vendavais e alagamentos foram emitidos para municípios do Alto Vale, Serra, Meio Oeste e outras regiões. O fim de semana, portanto, deixa um cenário de milhares de pessoas atingidas, cidades mobilizadas na recuperação de telhados e estruturas e a Defesa Civil ainda consolidando os prejuízos em todo o estado. Meio-dia e 36, nós vamos a um breve intervalo comercial e já já você acompanha no Jornal da Sintonia. El Niño pode deixar chuva até 240 milímetros acima da média em Tuporanga. Sistema antigranizo já está em funcionamento em Aurora e Rio do Sul mantém cota de alerta, mas chuva ficou abaixo do previsto.

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7: Meio-dia e 38.
6: O destaque agora é Ituporanga e as cidades do Alto Vale.
7: O aplicativo Pardal permite denunciar.

0: Propaganda eleitoral irregular pelo celular. A ferramenta da Justiça Eleitoral recebe registros com fotos e localização. Identidade do denunciante pode ser preservada. Confira com Vanessa Montebeller.
1: A Justiça Eleitoral disponibiliza o aplicativo Pardal para receber denúncias relacionadas à propaganda eleitoral irregular. Na 26ª Zona Eleitoral, que compreende Rio do Sul, a ferramenta é utilizada principalmente para situações envolvendo propaganda em meio físico. Qualquer eleitor pode registrar a ocorrência, indicar o local e anexar uma foto para que a Justiça Eleitoral faça análise, como explica Cleidiane Sevegnani, chefe da 26ª Zona Eleitoral.
2: O Pardal é um aplicativo, foi desenvolvido, né, pela Justiça Eleitoral para auxiliar a própria Justiça Eleitoral no controle da propaganda, principalmente da propaganda em meio físico, que é o objetivo maior desse aplicativo para nós aqui na Zona Eleitoral, para tentar coibir condutas irregulares, assim, né, se você verificar que uma propaganda está em desacordo com a legislação eleitoral, é possível qualquer pessoa acessar esse aplicativo, desde que indique onde está essa propaganda, possa bater uma foto, por exemplo. Então, a facilidade é o celular, todo mundo pode bater uma foto, né?
1: Depois que a denúncia é recebida, a equipe da Justiça Eleitoral faz uma triagem para verificar se há realmente alguma irregularidade. Quando a propaganda está em desacordo com as regras, o candidato ou o responsável pela campanha pode ser notificado para fazer a retirada dentro do prazo determinado.
2: É que a gente vai, então, notificar o candidato ou, né, o representante da campanha do candidato para que ele retire essa propaganda num prazo, normalmente em horas, né, para que ele faça a retirada, sob pena, então, de a gente fazer a retirada de forma coercitiva, de forma imposta e ainda, né, se possível, se tiver essa conduta praticada de forma rotineira, a gente também encaminhar o processo, né, a Justiça Eleitoral encaminhar o processo ao Ministério Público para aplicar a penalidade de multa.
1: A chefe da 26ª Zona Eleitoral também chama atenção para a importância de o eleitor conhecer as regras antes de registrar uma denúncia. Isso porque algumas propagandas podem causar dúvida, mas são permitidas pela legislação. As orientações estão disponíveis nos canais oficiais do Tribunal Regional Eleitoral de Santa Catarina e do Tribunal Superior Eleitoral.
2: Ali no próprio site, né, do TRE, do Tribunal Regional Eleitoral de Santa Catarina, ou no site do TSE, onde tem o próprio aplicativo Pardal, também tem as orientações sobre o que pode e o que não pode, né? Então, é um manual do eleitor. Então, o eleitor pode acessar, ele vai ter várias informações sobre como funciona a votação, para quantos cargos ele tem que votar esse ano, a propaganda que pode e que não pode. E aí, se mesmo assim ele entender que essa propaganda possa estar em desacordo, ele encaminha pra gente.
1: Mesmo quando a denúncia não aponta uma irregularidade, a Justiça Eleitoral analisa o conteúdo e informa ao cidadão sobre a legalidade da propaganda. Segundo Cleidiane, o próprio sistema também serve como uma ferramenta de orientação ao eleitor.
2: E a gente faz então essa triagem, a gente vai verificar se realmente pode, a gente vai notificar o eleitor dizendo que ela é permitida, a pessoa que denunciou, e se não, a gente vai fazer os procedimentos judiciais para retirada, né, para retirada, notificação e retirada. Então está tudo concentrado ali, eu posso fazer a denúncia, mas também posso me informar, né, sobre o que pode e o que não pode.
1: O eleitor também pode optar pelo anonimato no momento da denúncia. Nesse caso, a identidade não é repassada ao candidato ou à campanha denunciada. No entanto, a Justiça Eleitoral precisa saber quem fez o registro, justamente para evitar denúncias sem identificação.
2: Ele tem as opções. Ele pode fazer a denúncia se identificando, ou ele pode marcar que a denúncia seja anônima. Uhum. Contudo, nós saberemos quem denunciou, porque a gente resguarda a identidade, né, o anonimato que ele pediu. A gente sabe aqui, não dá para fazer denúncia sem se identificar. Então, por isso que existe o Pardal, é bem importante falar. Por isso que a gente não aceita denúncia por telefone, né? E qualquer outro meio que não dê para identificar quem está denunciando.
1: Quem tiver dificuldade para utilizar o Pardal também pode procurar diretamente o cartório eleitoral. Neste caso, a denúncia é formalizada presencialmente e, quando solicitado, a identidade do denunciante também pode ser preservada.
2: E se a pessoa não se familiariza com o aplicativo, pode vir ao cartório. A gente toma por termo, a gente faz a declaração da pessoa constar num documento, ela assina, preservamos também, se for o caso, a identidade, e aí a gente também prossegue no processo.
1: Com informações de Rio do Sul para a Sintonia, repórter Vanessa Montebello.
0: O advogado Lucas Jean, que já foi primeiro suplente de vereador na capital do Alto Vale, lançou candidatura a deputado estadual pelo Partido Novo. Entre as principais bandeiras dele está a mitigação de enchentes, o bom uso de dinheiro público e a defesa por interesses de direita. Confira com Berta Tizen.
3: Lucas

0: dia, Slonk Seves, que é advogado e foi candidato em 2024 a vereador na cidade de Rio do Sul, quando ficou o primeiro suplente. Filiado ao Novo, agora ele lança a candidatura a deputado estadual, aliado com o deputado federal Gilson Marques e o candidato a vice-governador Adriano Silva.
1: Sempre acompanhei política, sempre gostei muito desse assunto e sempre fui uma pessoa muito indignada com a nossa política no Brasil. E acabei, então, partindo da indignação para a ação, né? Porque eu não me sentia representado pelos políticos que a gente tem e vi que era necessário, sim, fazer alguma coisa para a gente mudar a nossa situação, porque do jeito que tá, não dava para ficar.
0: Lucas conta sobre a trajetória do Novo no Alto Vale e a sua atuação no partido.
1: A gente tem o nosso vereador eleito lá em Rio do Sul, né? O Ivan Krieger, foi nosso primeiro vereador do Alto Vale. E nesse último ano eu fiz o trabalho de abrir os núcleos na região. Então eu tive aqui em Tuporanga, em Agrolândia, em Taió, Pouso Redondo, Presidente Túlio, enfim, Ibirama, fazendo esse trabalho de expansão do partido, para que a gente tivesse base, para que esse ano a gente pudesse ter uma eleição mais com as nossas ideias já fortalecidas, né, em todo o Alto Vale. Enfim, e o Novo está crescendo muito, né, é o partido que mais cresce no Brasil. E em Santa Catarina a gente vai sair de um deputado para 3 ou 4 estaduais, de um federal para 2. Então, assim, é o partido que está realmente agradando o povo, é um partido diferenciado, é um partido que mostra na prática que é contra a corrupção, que não deixa corruptos se criarem dentro do partido. A gente preza pela economia, pelo bom uso do dinheiro público. A gente entende que o Estado brasileiro, ele é muito pesado para ser carregado, por isso que a gente tem a nossa carga tributária, uma das mais altas do mundo. Isso está se tornando insustentável e a gente entende que somente com corte de gastos, com realmente um bom uso do dinheiro público, a gente consegue consertar as coisas e ter progresso, né? Porque o Brasil está estagnado aí há muito tempo. Pelo menos 40 anos o Brasil está na mesmice e a gente precisa ter um choque, uma mudança realmente de verdade para que a gente se torne um país de primeiro mundo e não fique só no país do eterno futuro, né? Que nunca chega.
0: O Novo está atrelado no pleito de 2026 à reeleição de Jorginho Melo ao governo do estado com o vice do partido, Adriano Silva. A nível nacional, o representante é o ex-governador de Minas Gerais, Romeu Zema. De acordo com Lucas, em uma perspectiva de segundo turno, o partido deve combater a esquerda. Sobre suas principais bandeiras, caso eleito, ele ressalta o Alto Vale.
1: Olha, a minha principal bandeira é o Alto Vale, é representar o nosso povo, que hoje a gente não tem uma representatividade muito forte na Alesc. A gente tem, sim, alguns deputados, mas, por exemplo, Rio do Sul, a minha cidade, não tem. Isso mostra uma falta de liderança realmente forte, né? O povo não se sente representado pelos candidatos que a gente teve. Então, esse foi um dos motivos também de eu ter entrado na campanha. Esse é a minha principal bandeira, é o Alto Vale. E, segundo lugar, é as enchentes. A gente precisa ter alguém lá que faça a cobrança das obras mitigantes das cheias, né? Ter a barragem de Mirim Doce, de Petrolândia, que são muito importantes para a gente conseguir reter mais água nos reservatórios. A gente precisa também aumentar a vazão da água lá em Birama, que ali o rio ele afunila e acaba retendo muita água aqui pro Alto Vale. Então, a gente precisa fazer o canal quebrar as lajes de pedra, né, que acabam retendo essa água aqui para o Alto Vale. Além disso, né, a fiscalização, o bom uso do dinheiro público, porque é a hora que começar essas obras, né, se a gente conseguir trazer elas, a gente precisa também estar em cima para ver se esse dinheiro está sendo bem utilizado, se não está havendo desvio de dinheiro, superfaturação, superfaturamento das obras.
0: Para a Sintonia Aberta Tizen.
2: Agora meio-dia, 47 minutos, e o prefeito de Alfredo Wagner fala no boletim de hoje sobre as principais ações e assuntos do município, destacando as obras e melhorias nas estradas, os trabalhos realizados após as fortes chuvas e as quedas de barreiras registradas em algumas comunidades. Também explicou a situação do sistema antigranizo e comentou sobre as licitações que estão em andamento no município. Confira com Jonas Alves.
3: Segunda-feira, então, dia de boletim informativo aqui do Executivo de Alfredo Wagner. Converso com o prefeito Gilmar Sani. Prefeito, iniciamos com as estradas. Essa semana, provavelmente uma semana com pouco trabalho devido às fortes chuvas. E também, já fala um pouquinho como é que foi as chuvas aqui em Alfredo. Teve algum problema com acesso, alguma coisa nesse sentido? Prefeito, muito boa tarde.
4: Boa tarde, Jonas. Boa tarde, ouvinte da Rádio Sintonia. Primeiramente, né, Jonas, agradecer a Deus protegendo o nosso município. A gente sabe que todo prefeito se preocupa quando vem essas tromba. E a nossa cidade não é diferente, né? Nós temos bastante estrada de chão, bastante morro, mas graças a Deus, a gente tá com um probleminha de umas barreiras, uns bueiros entupidos, arrancou uns bueiros, umas comunidades estragou bastante as estradas, mas a gente vai dar continuidade assim que o tempo melhorar, conseguir melhorar, já melhorar essas estradas de novo. Barreira, a gente

pessoa já está tirando barreiras ali na comunidade de Barrinha. E a gente vai dar também, assim, é importante avisar a população. Quero pedir para eles dar uma olhadinha também nas bocas de bueiro, próximo às suas residências, que ajuda muito para sair da escola.

0: água, né? O rio já aliviou bastante, até a água aqui não represa mais esse rio do centro. E vamos dar continuidade também, vamos cuidar, que o tempo ainda tem bastante chuva para hoje, mas está a todo caminho, graças a Deus aí está certo, e vamos dar continuidade nesse trabalho.
1: Prefeito, até o senhor disse para mim em off também, tem algumas pessoas comentando sobre o sistema antigranizo nos municípios aqui ao redor de Alfredo, e Alfredo não tem ainda. O porquê que não tem e por que o trâmite pode ser resolvido? O senhor vai cobrar também esse investimento aqui em Alfredo, né?
0: Isso, João, já tem conversado, né, com a Secretaria da Agricultura, junto também com os secretários, o governador Jorginho, porque lá em Poranga eles instalaram e atende, que nós fizemos parte da Grande Florianópolis. Ali então pegou aqueles municípios em volta aqui, vizinhos nossos, que eles fazem parte do Vale do Itajaí. E a gente também está trabalhando junto, me preocupa, que a gente sabe que vem essas pedreiras aí na agricultura, mas acredito também que o governador vai dar uma atenção para a nossa região. A gente sabe que é um projeto caro, um projeto que, né, tem que ter articulações, mas nós estamos trabalhando junto ao governador, tenho certeza que também vai dar uma atenção para Alfredo Wagner.
1: Prefeito, falando da SC-350, ali na entrada do Pinguirito, vai ser feito um trevo alemão também, que o senhor cobrou esse trevo alemão, que é mais segurança para os moradores, né, prefeito?
0: Isso, eles estão fazendo melhoramento aqui, como eles podem ver, né, Jona? Nosso asfalto, o tempo ad hoc, o tempo tá muita chuva também, a empresa quer trabalhar, quer fazer também, mas a gente sabe com chuva não consegue fazer, mas esse pedido que foi feito ali do estrevo alemão, vai ter mais melhoramento para frente também. Agradecer junto ao governador que vem fazendo trabalho no município de Alfredo Vargas, agradecer a secretaria, o secretário Grande, que estão dando atenção, foi um pedido que a gente fez, e agora eles vão atender, vão fazer esse trevo alemão ali na entrada do Pinguirito. Ali é uma entrada perigosa, temos mais entrada também, mais pedido, tenho certeza que vamos ser atendidos aí para frente.
1: Prefeito, falar um pouquinho em licitações, como é que está aqui no município, tem alguma coisinha aberta, como é que está?
0: Temos bastante licitações essa semana, Jonas, saindo, como a reforma do ginásio da Picada. Também vamos fazer a licitação das câmeras de monitoramento. Também está saindo credenciamento de um leilão que nós vamos vender umas máquinas velhas, caçamba, para comprar umas novas. A gente já está fazendo a compra, já ganhamos alguma nova também. Vamos colocar mais máquinas novas no município. Reforma também aqui da creche. A gente vai fazer a licitação essa semana e vamos dar continuidade ao nosso trabalho. Posto de saúde está andando, muro lá na escola, no Passo da Limeira. A gente está arrumando também nossas ruas aqui, calçamento. E vamos dar continuidade ao nosso trabalho aí, passando a chuva, já volta tudo ao normal.
1: Prefeito, até o senhor disse também agora na entrevista sobre esse leilão de máquinas mais velhas, né? Lembrando que a prefeitura agora vai fazer a compra de máquinas novas, caçambas e também uma escavadeira nova, que foi aprovada pela Câmara de Vereadores, que vai ser importante aqui para o município, prefeito.
0: Isso, o processo já está com a contabilidade, já foi feito os pedidos de duas caçambas e uma escavadeira nova, e agora a gente só está fazendo o trâmite, liberando a parte do financiamento aqui pela prefeitura. Acredito que essa semana fica liberado e a gente já está no aguardo dessas máquinas chegar, Jonas. O quanto antes essas máquinas também já vão estar aqui no município de Alfredo Vargas. É muito importante também avisar, quero avisar a população, que a gente fez um controle bem rígido agora, enquanto oficina, levantamento de gasto de oficina, a gente, né, fez um, a gente conversei com um mecânico, né, coloquei ele responsável para vistoriar as mecânicas, ir lá ver peça por peça, traga pra garagem que é trocado, para até tá evitando assim muito gasto com essas máquinas velhas, caçamba velha, é onde que nós estamos vendendo e já estamos comprando essas novas para evitar esses gastos assim, que as máquinas, a gente sabe, máquina trabalha há tantos anos, as caçamba, esses nossos terrenos são muito morro e dá muito desgaste, dá muita quebra, dá gasto de oficina, e a gente tá amenizando esses gastos desnecessários.
1: Conversei com o prefeito aqui do município de Alfredo Wagner, Gilmar Sani, com mais um boletim informativo aqui na capital das nascentes. Para Sintonia, Jonas Alves.
2: Agora meio-dia, 53 minutos. A safra de tabaco 2025-2026 terminou com pouco mais de 710 mil toneladas produzidas nos três estados do sul do Brasil. O volume ficou 1,3% abaixo do ciclo anterior, como destaca o presidente da FUBRA, Marcílio Drescher.
3: Nossa safra sul brasileira, contando tabaco Virgínia, Burley e Comum, que são de galpão, somaram 710.229 toneladas. Houve, portanto, com a comparação da safra anterior, uma redução de 1,3%. O Virgínia somaram 639.471 toneladas, enquanto o Burley, que é um tabaco de galpão, 60.089 toneladas.

0: E por último, em menor escala, o tabaco comum, 10.669 toneladas. Em Santa Catarina, essa redução chegou a apenas 1,1%, portanto, muito equiparado com a safra anterior. Então, a produtividade média por hectare chegou a 2.299 quilos, somando as três variedades nos três estados.
1: Apesar da produção ter ficado próxima da safra anterior, a comercialização trouxe insatisfação aos fumicultores. Segundo o presidente da FUBRA, as negociações se estenderam até agosto e os valores recebidos ficaram abaixo do esperado.
0: O processo esse ano foi diferente porque, tendo a questão de compra na propriedade no Rio Grande do Sul, isso originou a vários problemas, muitas vezes pela insatisfação do preço médio ofertado pela empresa, o produtor não vendia o tabaco, excepcionalmente esse ano atrasou essa comercialização por esses e diversos fatores até em meados de agosto, quando se encerrou a compra da safra. Então foi diferente do que safras quando se tratava de um preço normal, que o produtor estava mais satisfeito. Então tudo isso foi fatores de divergências e fator de insatisfação por parte do produtor, o que gerou uma safra com um rendimento muito abaixo, muito aquém daquilo que seria o normal para ter uma boa renda.
1: A diferença aparece também no preço médio. Na safra anterior, o quilo do tabaco foi comercializado em média por R$ 20,25. A entidade afirma que o impacto real é ainda maior quando considerado o aumento dos custos de produção.
2: Na safra anterior e nesta última, já podemos constatar que o produtor deixou bastante valores para trás daquilo que ele precisaria ou desejaria. Na safra anterior, a média do tabaco vendido, R$ 20,25, enquanto que essa safra chegou a apenas R$ 18,07, uma diferença menor de 10,8%. E além do próprio custo de produção, que tem aumentado. Então, essa diferença de perca, ou que o produtor deixou de receber, é bem maior, porque ela pode chegar próxima aos 20%.
1: Para a safra 26-27, que já começou em várias regiões, a orientação da FUBRA é de cautela na definição da área plantada.
2: De maneira geral, o produtor já vê que é importante adequar a nossa produção brasileira ao mercado equilibrado de oferta e demanda. Sabemos que parte das consequências dessa baixa remuneração vem porque teve uma oferta boa nesta safra, ou seja, teve tabaco à vontade, ao contrário de outras safras quando teve um desequilíbrio para menor. Então, este ano houve um equilíbrio e até para maior. Em consequência disso, as empresas começaram a desvalorizar a produção. Por isso, o produtor deve pensar muito bem naquele velho ditado que a maioria já aprendeu e sabe que isso no mercado é assim: menos é mais, menos oferta com qualidade, mais dinheiro no bolso.
1: Um outro fator que preocupa para a nova safra é o clima. A FUBRA informa que já foram registradas mais de 1.070 lavouras atingidas por granizo nesse ciclo, número próximo de 3 vezes o registrado no mesmo período do ano passado.
2: Temos praticamente o triplo de lavouras atingidas comparado com o ano passado. Temos aí nessa safra 26-27 já 1.071 lavouras atingidas com granizo. Isso nos preocupa muito, e principalmente os produtores, por esses temporais. Por isso é importante que ainda há tempo, que não esperam o granizo cair para depois se inscrever, até porque tem uma carência de 7 dias dentro do sistema mútuo para esta inscrição valer. Então, um produtor que não queira correr o risco total de perca na lavoura ou de parte da lavoura, que muitas vezes acontece, faça sua inscrição junto à FUBRA no sistema mútuo.
1: Para a sintonia, Jean Carlos. A Feira do Negócio Local, promovida pela Viacred Alto Vale, uma cooperativa Ailós, reuniu mais de 7 mil pessoas durante os dias 29 e 30 de agosto no Clube dos Caminhoneiros, em Presidente Getúlio. Com mais de 90 expositores de diferentes segmentos, o evento superou as expectativas de público e proporcionou boa oportunidade de negócios, relacionamento e visibilidade para empresas da região. Durante os 2 dias, os visitantes puderam conhecer produtos e serviços, realizar compras, estabelecer novos contatos e participar de uma programação diversificada, que inclui feirão alto, praça de alimentação, atrações culturais, shows, bingo gratuito e espaço de recreação infantil. Para os expositores, a feira representou uma oportunidade de apresentar suas marcas, ampliar o relacionamento com clientes e promover vendas e prospectar novos negócios. Durante a feira, foi lançado ainda o livro Essência que

0: Conecta Impacto que Permanece. A publicação é de autoria de Adelino Sassi, diretor de produtos e negócios da Central Ailos, e tem como coautores Ricardo da Silva, vice-presidente do Conselho de Administração da Central Ailos e superintendente da governança da Viacred Alto Vale, e Zenilde Osório, diretora administrativa da Acredicorp. E no último sábado, Ronaldo Coutinho esteve em Ituporanga. A palestra foi uma promoção da Sintonia FM em parceria com a Bayer. Cerca de 300 pessoas participaram do momento que aconteceu no CT de Onas. A previsão apresentada indica excesso de umidade até 2027 e exige mudanças no manejo de cebola, com atenção para doenças, adubação e acesso às lavouras. Confira com Berta Tizen.
1: Ronaldo Coutinho esteve em Ituporanga no sábado, 29 de agosto, trazendo informações valiosas sobre as previsões mais recentes relacionadas ao El Niño. A palestra foi realizada no CT de Onas às 19 horas e contou com cerca de 300 pessoas de setores como agronegócio, defesa civil, comunicação e sociedade civil. De acordo com Coutinho, o El Niño não é algo novo, visto que existem evidências da ação do fenômeno há 2 milhões de anos. Nas imagens apresentadas e conforme as explicações do engenheiro agrônomo, entre outubro e novembro teremos um período mais forte de incidência, gerando problemas característicos como deslizamentos, enxurradas, cheias e até enchentes. Até o inverno de 2027, o El Niño estará atuando, com previsão de mudança neste modelo somente no fim do próximo ano. Previsões semelhantes ocorreram entre 2023 e 2024. Agora, falando sobre o mês de agosto, Coutinho afirma que o Vale do Itajaí terá cerca de 150 milímetros a mais de chuva do que o normal.
2: No vale, de 150 a 200 milímetros acima. Dezembro, janeiro e fevereiro. Mantém. Dá a entender que entre janeiro e fevereiro poderemos ter uma pequena trégua de uma chuva mais normal. E se a gente for somar todo esse período de agosto até mais ou menos janeiro, se eu não me engano, dá de 800 a 1.200 milímetros a mais do que normalmente cai. É mais ou menos como chover um ano em 5, 6 meses, até o dia 14 de outubro. Grande parte do estado acima de 500 milímetros de chuva. Não vai ter uma região do estado que vai escapar. Cada uma vai ter o seu problema característico. Tem aquele veranico entre a segunda parte, final de novembro, dezembro e comecinho de janeiro, que é um pouco menos chuvoso, ele deve ser mais curto ou quase inexistente.
1: Na região de Ituporanga, mais especificamente, até 14 de outubro, os modelos mostram 230 a 240 milímetros acima do normal em chuvas. Em resumo, as chuvas acima da média serão mais frequentes entre setembro e janeiro. Para as lavouras, Coutinho dá algumas recomendações.
2: O El Niño, durante o ciclo 2026-2027, vai ter sim, tem intervalo de dificuldade no controle de doença, manejo do solo, a adubação também tem que ser de forma diferente de um ano normal, de preferência fracionada, aí vocês conversem cada um com seu técnico, e pode incomodar o risco também da parte da colheita. Outro detalhe também interessante é muitos dias nublado. Isso pode afetar no florescimento da cebola e também, no caso lá em cima, no alho, perfilhamento. Então isso vai ter, porque vai ser uma primavera, uma parte dela um pouquinho mais fria e mais nublada. Aí vai enganar um pouco a cebola. E o problema que eu vejo mesmo é o excesso de umidade. A dificuldade que vocês vão ter de entrar na lavoura com um maquinário pesado e fazer o controle que tem que ser feito. Então a doença vai ser um problema bem grande para o pessoal conseguir controlar e levar. E um custo a mais também, né?
1: Mesmo com os desafios, a Bayer é parceira do agricultor e tem produtos específicos para auxiliar em cada caso. É o que explica Francisco Kirchner, representante da empresa.
3: Então assim, se por um lado a gente vai ter um desafio muito maior produzir, por outro lado, a gente entende, né, pela redução de área que a gente está tendo, pela previsão de uma produção um pouco menor, menor, semeadura direta, que é um pouco mais desafiador, a gente entende também que as especificações lá na frente podem valorizar o nosso produto final. Então, o importante, o que que é? Existe uma previsão, mais chuvas, porém a gente precisa lá no campo, na lavoura, adaptar o nosso manejo para o excesso de chuva. Então, a gente tem como Bayer, né, ferramentas também para ajudá-lo nisso. Então, a gente está lançando esse ano o Chivano Smart, que é um produto para míldio, o próprio Verango também, que é um produto para estenfilho, para fungos de solo, né, que são doenças que atacam mais em anos mais chuvosos.

0: antes, né? Entender que o manejo muitas vezes tem que ser mais antecipado dessas doenças, né? Antes da chuva, porque a gente não sabe quando começa a chover, se vai chover, quantos dias vai chover. Se der um intervalinho, eu não consigo entrar com o trator, mas hoje a gente tem aquilo que a gente sempre comentava 15, 20 anos atrás, que os drones iam fazer. Hoje é realidade, o produtor pode abrir mão, tem ferramenta para isso. Parcelar talvez mais as suas adubações de cobertura, não jogar tudo de uma vez, parcelar, sabe que vai chover, vai lavar. Então, adaptar o seu manejo, conversar com o seu engenheiro agrônomo, com o seu técnico lá que atende ele, para que, né, oriente da melhor forma possível para ele conseguir produzir cebola, porque eu tenho certeza que lá no final, por ser um ano mais desafiador, a gente tem essa questão da área diminuída e uma produção talvez um pouco menor no final, resultando em preços melhores. É a nossa esperança, olhando todo o cenário de mercado que a gente está enxergando.
1: Para a Sintonia Aberta, Tito.
2: 1:05 e o sistema antigranizo já está funcionando em Aurora. Confira na reportagem. O sistema antigranizo instalado em municípios da região da Cebola já está em funcionamento. Em Aurora, 7 geradores foram implantados para atender diferentes pontos do município. Segundo o secretário municipal de Agricultura, João André Soares, o sistema chegou a ser acionado no fim de semana diante da possibilidade de ocorrência de granizo.
3: Já está funcionando, até foi acionado esse final de semana, que tinha possibilidade de granizo, e tem os 7 geradores do município, que abrange o nosso município, com os 53 nos outros municípios da Cebola, né? Com isso ajudou muito, eu acredito que teria dado granizo no nosso município, mas não aconteceu graças ao antigranizo, os geradores, né?
2: Conforme o secretário, os equipamentos funcionam de forma automatizada e são acionados conforme o monitoramento das condições atmosféricas. O objetivo do sistema é reduzir os impactos provocados pelo granizo, especialmente sobre as lavouras e propriedades rurais.
3: É um servidor que aciona automático, né? E provavelmente ia acontecer e não aconteceu pelo fato dos antigranizos.
2: O sistema utiliza iodeto de prata, liberado na atmosfera pelos geradores. Segundo João André, a tecnologia busca interferir na formação das pedras de gelo e diminuir o potencial de danos provocados pelas tempestades.
3: Ele faz a queima, né? Que joga para a atmosfera, ele joga o iodeto de prata e com isso ele acaba quebrando, vamos dizer, grosso modo, o granizo, que acaba vindo só uma pluminha, uma coisa bem simples, né? Como ele vai passando, ele vai quebrando e não vai acontecendo granizo. Com isso não vai ter as perdas, que é estragar a lavoura e o próprio município, né? A parte urbana e a parte rural, carro, telhados e casa, etc, né?
2: Em Aurora, cada gerador possui, segundo a Secretaria de Agricultura, uma área de abrangência de aproximadamente 5 quilômetros. Os pontos de instalação foram definidos a partir de estudos para distribuir a cobertura pelo território municipal.
3: São 7, 5 quilômetros, 5 mil metros cada gerador, ele abrange, né? Os 7 que tem instalado no município, foi feito estudo com o pessoal que ele vai abranger, que nosso município está livre e vai estar coberto o município inteiro com antigranizo.
2: Com os 7 equipamentos instalados, a avaliação da Secretaria de Agricultura é de que a Aurora já conta com a cobertura para todo o território previsto no projeto, sem necessidade, neste momento, de novos geradores.
3: Não, a Aurora não. A Aurora é o que está os 7, é o que para suportar o município, a área total do município.
2: Para a Sintonia, Jean Carlos. E Rio do Sul mantém cota de alerta, mas chuva ficou abaixo do previsto. Da capital do Alto Vale, Vanessa Montebeller conta mais.
4: A Defesa Civil de Rio do Sul mantém atenção sobre o nível do rio e as condições do tempo após o período de chuva registrado nos últimos dias. A cota de alerta havia sido aberta preventivamente diante de previsões que indicavam acumulados entre 120 e 150 milímetros, como explica James Rides da Silva, coordenador da Defesa Civil de Rio do Sul.
5: Nós abrimos a cota de alerta na sexta-feira com as previsões, né, para sexta, sábado, domingo e segunda, com chuvas variando de 120 até 150 milímetros. Em reunião com a Defesa Civil Estadual, né, com os meteorologistas do Estado, nós alinhamos então essa cota de alerta.
4: A cota de alerta serve para preparar moradores que vivem em áreas que podem ser atingidas caso o rio continue subindo. Já a cota de inundação indica o momento em que determinadas faixas da população precisam iniciar a retirada de pertences e buscar locais seguros.
5: Quem mora na área de 6,5 até 7,5, não viaje, não saia de casa, fique atento aos canais de comunicação, sendo que o rio, né, chegando a 6,5 metros, startar a nossa reunião do GRAC, de 6,5 a 7 é aberto os abrigos e aí é startado a cota de inundação.
4: O sistema funciona de maneira gradativa. Enquanto moradores de uma determinada faixa entram em cota de inundação, a faixa seguinte permanece em alerta para uma possível elevação do rio.
5: A inundação

0: é mais baixa do que a de alerta. Né? Uma fatia da população que recebe a cota de inundação de 6,5 a 7,5, starta a de alerta para 7,5 e 8,5, uma acima, ficar aguardando. Todas as pessoas são retiradas da cota de 7,5, começa de 7,5 a 8,5. A cota de alerta passa de 8,5 para 9,5 e assim por diante, é gradativo.
1: Apesar da previsão inicial indicar até 140 ou 150 milímetros de chuva, o acumulado na bacia ficou em torno de 60 milímetros até o momento citado pela Defesa Civil. Com isso, o rio não chegou às cotas de inundação.
0: Nós esperávamos esse acumulado aí de até 140 milímetros. Choveu no acumulado 60, né? Bem menos do que se esperava, né? As chuvas caíram em outras regiões, não caíram aqui na nossa bacia. Com isso, amanhã nós temos de 5 a 10 milímetros de previsão de chuva, já quarta-feira tempo bom. A cota de alerta deve daí ser desativada. Mas isso é para nós é um fator muito positivo, porque não houve cota de inundação estartada, né? O rio não passou dos 4 metros.
1: Segundo James, o gerenciamento das barragens durante o fim de semana também contribuiu para controlar o nível do rio. A atuação envolveu trabalho conjunto entre as equipes municipais e estaduais de defesa civil.
0: O gerenciamento das barragens com os fechamentos que foram realizados no final de semana nos ajudaram muito. Então, todo esse trabalho em conjunto com a defesa civil estadual e a municipal, né, acaba trazendo um alento a toda a comunidade aqui de Rio do Sul e do Alto Vale.
1: Mesmo com o nível do rio abaixo das projeções iniciais, a defesa civil alerta para outro risco provocado pela chuva persistente, a saturação do solo. Moradores de áreas de encosta devem observar sinais como árvores e postes inclinados ou alterações próximas às residências.
0: Todo evento, quando ele inicia, ele apresenta algumas características. De início, a preocupação com o nível de rio, né? Com ventos fortes, mas com o passar dos dias, a chuva persistindo, acaba saturando todo o solo. Nós podemos ter escorregamentos, encostas, deslizamentos. Cuidado muito grande quando você observar em torno de sua residência árvores, postes inclinando, o que não era normal, né, antes da chuva. Acione o serviço de emergência 199 ou 193.
1: A orientação também vale para períodos de trovoadas e descargas elétricas. A recomendação é evitar áreas abertas e permanecer em local protegido enquanto houver instabilidade.
0: Casos de descargas elétricas, né, trovões, não saia à rua, não fique em local aberto, procure ficar em local seguro. São cuidados que a nossa população já tem como praxe de tomar, né, até para preservar o que é de principal para todos nós, a nossa vida.
1: Com informações de Rio do Sul para a Sintonia, repórter Vanessa Montebeller.
2: 1:12, trazendo aqui então agora em tempo real o nível do rio lá em Rio do Sul, na ponte Dom Tito Bus, 4,42 metros. Está aí no seu nível normal. Na ponte Ricardo Canitz, no rio Itajaí do Sul, o nível do rio está em 5,42 metros. E na ponte da BR-470, 4,41 metros. Também temos aqui a leitura das barragens. Barragem Oeste em Taió, com 10,62 metros, quase 10% da sua capacidade, todas as 7 comportas estão fechadas. Barragem Sul de Ituporanga, leitura do meio-dia, 19,88 metros, pouco mais de 22% de sua capacidade, todas as 5 comportas estão fechadas. E a Defesa Civil de Alfredo Wagner emitiu um alerta aos motoristas que trafegam pela SC-350, principalmente no trecho entre Alfredo Wagner e Ituporanga. Segundo o coordenador municipal de Defesa Civil, Juliano, a rodovia está em obras. E apesar da sinalização existente, as chuvas dos últimos dias aumentaram os riscos para quem passa pelo local. Entre os principais problemas estão buracos, desníveis, material solto sobre a pista e formação de lâminas d'água, situações que podem favorecer acidentes. A orientação é para que os motoristas reduzam a velocidade, respeitem a sinalização e redobrem a atenção durante todo o trecho em obras, especialmente enquanto persistirem as condições de pista molhada. O cantor missionário Lucas Montagria lançou hoje a música Caminho do Louvor, composição do escritor, compositor e peregrino José Roberto Fortes. A canção nasceu das experiências vividas na rota de peregrinação em Santa Catarina. Antes da gravação, Lucas também percorreu pontos do Caminho do Louvor para conhecer de perto os locais ligados à composição. O projeto ainda ganhará um videoclipe que será lançado neste domingo, dia 6, durante o Encontro Nacional de Turismo Religioso em Lorena, em São Paulo. Paulo. A partir do lançamento, o vídeo vai estar disponível no canal do artista no YouTube. A música Caminho do Louvor já está disponível em todas as plataformas digitais. Lucas Montaglia

0: o convite para você conhecer a nova canção.
1: Olá, sou o cantor missionário Lucas Montaglia e eu quero convidar você a ouvir a minha mais nova canção, Caminho do Louvor. Muito mais do que uma música, uma verdadeira experiência com Deus. E eu tive a graça de estar em Santa Catarina participando desse caminho de peregrinação que é o Caminho do Louvor. Essa música nasceu através de um dos peregrinos que participaram desse Caminho do Louvor e escreveram essa canção, essa experiência. E eu, quando recebi essa música para interpretar, eu queria também viver um pouco dessa experiência. Então estive no local, estive nos santuários, no Caminho do Louvor, e foi uma experiência incrível. Então você precisa ouvir essa música, porque ouvindo essa canção você também já vai poder experienciar um pouquinho do que é o Caminho do Louvor. Deus abençoe.
0: 1:15.
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0: E o Santa Catarina Clube vence a equipe de Blumenau por 1-0. O próximo jogo será neste domingo, dia 6, em Jaraguá do Sul, perdão. Quem conta é ele, o mestre Eronildo de Oliveira. Boa tarde, Eru.
3: Boa tarde, ouvintes do Jornal da Sintonia, Caderno de Esportes. No Jornal da Sintonia desta segunda-feira, vamos falar, Copa Santa Catarina começou sábado, a equipe de nosso representante aí, o Santa Catarina, venceu o Blumenau por 1-0 sábado lá em Blumenau. Ainda também tivemos pelo Campeonato Brasileiro da Série C, última rodada da fase classificação, Guarani de Campinas 2, Brusque 2, Figueirense 2, Maranhão 1. O Figueira ganhou, mas não conseguiu ficar entre as 8 equipes. Barra 2, Volta Redonda 0. Também ainda tivemos o Ituporanguense do Rio Batalha para o Mundo. O Itamar Schuller, treinador do Asa de Arapiraca de Alagoas, empatou com o Gama lá em Brasília 0-0 e classificou a equipe do Asa de Arapiraca para disputar a final contra a equipe do Uberlândia na Série D. O Ituporanguense do Rio Batalha para o Mundo, o Itamar Schuller. Pela Série B, 25ª rodada, Avaí 0, Atlético Goianiense 1. CRB das Alagoas 2, 1 para a equipe do Criciúma. Pela Série A, 25ª rodada, sábado, Atlético Mineiro 2, Vitória de Salvador 1, São Paulo 2, Bragantino 1, Vasco da Gama 3, Cruzeiro 1. Ontem de manhã, Atlético Paranaense 3, Fluminense 3, Flamengo 3, Botafogo 0 no clássico, Corinthians 0, Santos 1 no clássico, Mirassol 1, Palmeiras também 1, Grêmio 3, Chapecoense 1, Bahia 3, Internacional de Porto Alegre 2, e hoje fecha a 25ª rodada a equipe do Remo e o Coritiba às 20h lá em Belém do Pará. E ainda também teremos hoje à noite mais uma rodada da Copa Atalanta de Futsal lá no ginásio Manuel Inácio Antunes. Teremos às 18h40 no Sub-13, CME de Agrolândia enfrentando a CME de Presidente Getúlio. Na sequência, no Sub-11, teremos Presidente Getúlio enfrentando a equipe do Metaltec DME Ituporanga. No Sub-17, Chapadão do Lajado enfrentando a CME de Agrolândia. Sênior mais 40, Pouso Redondo enfrentando a Agrolândia, e fecha a rodada a equipe na categoria livre, Jack Pouso Redondo enfrentando a DAP de Rio do Sul na Copa Atalanta de Futsal. Para o Jornal da Sintonia, Eronildo de Oliveira.
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0: As informações com João Sérgio. Boa tarde.
4: Muito boa tarde, estou chegando no Jornal da Sintonia com informações de segurança pública e os fatos que marcaram o final de semana em todo o Alto Vale do Itajaí. Um incêndio atingiu uma estufa de secagem de fumo na madrugada de hoje na Estrada Geral de Rio Perimbó, em Ituporanga. O corpo de bombeiros foi acionado por volta de 1 hora da madrugada. Quando a guarnição chegou no local, o proprietário já havia conseguido apagar as chamas. Durante a avaliação da estrutura, porém, os bombeiros identificaram a presença de brasas e realizaram o trabalho de rescaldo utilizando aproximadamente 500 litros de água. A estufa tinha cerca de 40 metros quadrados e armazenava aproximadamente 70 arrobas de fumo. Segundo os bombeiros, todo o produto que estava no interior da estufa foi consumido pelo fogo. Três ocorrências de trânsito registradas entre sábado e domingo mobilizaram equipes de emergência em Rio do Sul, Trombudo Central e Ituporanga.

0: Ao todo, 13 pessoas receberam atendimento. Na manhã de sábado, dia 29, 4 pessoas ficaram feridas em uma colisão frontal entre um Fiat Argo e um Chevrolet Astra na BR-470 no Pamplona, em Rio do Sul. O acidente aconteceu por volta de 6h20 da madrugada. O motorista do Astra, de 40 anos, precisou ser retirado pelos bombeiros com auxílio de equipamento hidráulico. Ele e outros dois ocupantes do veículo foram encaminhados ao hospital. O motorista do Argo, de 33 anos, também recebeu atendimento médico. Já na noite de sábado, 2 ocorrências foram atendidas na SC-350 em Tuporanga. Um motociclista de 26 anos sofreu uma queda nas proximidades de um posto de combustível na região de Rio Bonito. Ele apresentava um corte no rosto, suspeita de traumatismo craniano e episódios de confusão mental durante o transporte ao Hospital Bom Jesus. Ele caiu com a moto na rampa deste posto. Na mesma região, Volkswagen Gol capotou com 5 ocupantes. Quando os bombeiros chegaram, todos estavam fora do veículo e 2 já haviam deixado o local. Uma mulher de 30 anos e uma jovem de 25 e um homem de 41 anos receberam atendimento e foram encaminhados ao Hospital Bom Jesus. Entre os ferimentos, havia suspeita de fratura no braço, escoriações e dores pelo corpo. Na madrugada de ontem, outro capotamento deixou 5 pessoas feridas na BR-470, na localidade de Bracatinga 2, em Trumbu do Central. Um Chevrolet Vectra foi encontrado lateralizado sobre a rodovia. 3 ocupantes já estavam fora do carro, outros 2 permaneciam no interior. As 5 vítimas estavam conscientes e foram encaminhadas ao Hospital de Trumbu do Central para avaliação médica. As ocorrências mobilizaram corpo de bombeiros, SAMU, Polícia Rodoviária Federal e Polícia Militar Rodoviária, 6º Grupamento de Aurora. Com informações para o Jornal da Sintonia, João Sérgio.
1: As cotações pagas ao produtor rural.
2: As informações da cotação agrícola são baseadas na pesquisa de mercado da Cravil e também do Instituto Epagri-Sepa. O arroz irrigado em casca, saca com 50 quilos, está sendo comercializado entre R$ 60 e R$ 70. O sorgo, a saca, R$ 54. O milho seco, a saca, entre R$ 60 e R$ 62. O feijão preto, a saca, entre R$ 180 e R$ 200. A soja em grão, a saca, entre R$ 126 e R$ 138. O repolho verde médio, entre R$ 2 e R$ 3 a unidade. O brócolis entre R$ 1,52 e R$ 50 o maço. Também o boi gordo arroba de R$ 360 a R$ 382 e a vaca gorda arroba de R$ 340 a R$ 345. Todas as informações da cotação agrícola você ouvinte pode conferir acessando o nosso site sintonia.fm.br.
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9: 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De São Joaquim, da empresa Climaterra, Ronaldo Coutinho traz agora as informações da previsão do tempo. Ronaldo, boa tarde para você.
10: Boa tarde. É, o tempo segue aí com instabilidade na região, continua com chuva, trovada, período de melhora. Já choveu bem da meia-noite até agora e vai continuar ainda com mais chuva. A tendência é que a gente tem aí na soma de hoje até ali o final da terça-feira, valores que podem passar aí dos 50, 80 milímetros na região. Como ele está vindo mais ou menos calmo, a tendência é que o rio vá subindo, mas dificilmente vai incomodar o pessoal. A perspectiva é que a gente mantenha esse quadro de tempo ainda com instabilidade também no decorrer da terça, madrugada, amanhã, melhorando à tarde. E a perspectiva é que a gente tenha condições de tempo bom na quarta e quinta, com frio de manhã, pode ficar abaixo de 7, 9 graus na quarta e talvez também ainda abaixo de 10 na quinta. À tarde esquenta um pouco. Na sexta tem chance de alguma chuva, coisa pouca, e já melhora com frio no fim de semana. Então é bom ficar atento, ainda tem chance de alguma chuva forte na região até o final da noite de hoje. Da Climaterra, Ronaldo Coutinho.
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9: 1:27, termina aqui o Jornal da Sintonia. Todas as reportagens na íntegra você acompanha acessando o nosso site sintonia.fm.br e também nossas redes sociais no @sintonia.notícias. Para você, ouvinte, uma boa tarde, obrigado pela audiência e amanhã tem mais Jornal da Sintonia a partir do 12:25.
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1: Boa tarde, amigo ouvinte. Hoje, segunda-feira, você é o nosso convidado para refletir no tema Jeitinho Brasileiro. Com base em Lucas 16:13, quando Jesus diz: vocês não podem servir a Deus e também servir ao dinheiro. No dia a dia é bastante comum ouvirmos a expressão jeitinho brasileiro. Ela se refere

0: refere ao aparente fato de que no Brasil há uma tendência de se querer levar vantagem em tudo. Jesus parece elogiar a esperteza ao dizer aos seus seguidores: usem as riquezas deste mundo para conseguir amigos, a fim de que, quando as riquezas faltarem, eles recebam vocês no lar eterno. Porém, é sempre bom lembrar que há uma grande diferença entre elogiar a esperteza de um honesto e elogiar a desonestidade de um esperto. Na verdade, Jesus não está preocupado em defender ou criticar a esperteza, mas ele quer nos alertar para os perigos da riqueza. Ele diz: vocês não podem servir a Deus e também servir ao dinheiro. Assim, contrariando o jeitinho brasileiro, devemos entender que somos apenas administradores daquilo que Deus nos concede amorosamente. Somos convidados por Jesus a ajudar o nosso próximo em todas as suas necessidades. Não estamos aqui para levar vantagem em tudo, mas para servir a todos com tudo que somos e temos. O próprio Jesus, que era rico, se tornou pobre. Ele deu tudo o que tinha, entregando sua vida para nos dar a grande riqueza, que é estar com ele no céu. Essa é uma alegria que já podemos sentir hoje, mesmo em nosso mundo passageiro. Além disso, no dia da segunda vinda de Cristo, não haverá pobre nem rico, pois todos desfrutaremos da alegria sem fim, que vem da verdadeira riqueza, que foi conquistada pelo humilde Jesus. Pai, livra-nos da ganância e da busca por levar vantagem sobre os outros. Enche o nosso coração e mente de amor a ti e ao nosso semelhante, para que administremos de forma justa os bens que nos deste. Em nome de Jesus, amém. Tenham todos uma boa tarde e fiquem com Deus.
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0: chuva. Tarde de segunda-feira, 31 de agosto de 2026, inverno brasileiro. Temperatura em 16 graus. Agora a umidade relativa
1: do ar
0: tá alta em 97%. Temperatura em 16, pode chegar na máxima aí a 17 graus. Né? A partir de amanhã, tendência já é de o tempo melhorar. Esperamos, né? Esperamos que ameaça de enchente aí para alguns municípios da região tenha ficado apenas na ameaça, os temporais também, né? Não, felizmente não choveu tudo aquilo que se previa, graças a Deus, né? Mais uma semana pra gente ser feliz. Hoje, então, 31 de agosto.

0: de 2026, último dia do oitavo mês do ano. Para você que conta os dias, faltando 122 dias para acabar o ano, 343 já passaram, lua cheia. Se desse para tivesse o sol, tivesse sol sem nuvens, enfim, à noite, né? A gente ia ver a lua ainda bem, bem cheia, 91% visível no céu, mas com o tempo fechado não dá para ver nada, né? Hoje é dia do blog, do outdoor, do samba rock, do casamenteiro, do nutricionista. Ordem lá em São Paulo, Ordem da Estrela do Oriente, dia de pessoas afrodescendentes também. A conscientização sobre a overdose e segunda-feira da consideração do motorista também. Olha só, tudo isso é comemorado nesse dia, lembrado nesse dia 31 de agosto, né? Então, o último dia do mês 8.
1: Você sabia?
0: Você sabia? Nossa, querida Ana Cristina Maciel, alô Ana.
2: Ana.
0: Na direção geral, comunicação, até às 5 do seu amigão Erlon Carlos.
1: Erlon Carlos.
0: Pois é, e nascemos sem trazer nada, morremos sem levar nada. No intervalo entre a vida e a morte, brigamos por aquilo que não trouxemos e não levaremos. Pense nisso e viva mais, ame mais, agradeça mais, perdoe sempre e seja mais feliz. E que a sua segunda-feira seja maravilhosa, a sua semana também. Estaremos juntos aqui nas tardes da Sintonia te fazendo companhia, contando com a tua audiência, com a tua participação, para todo mundo, as nossas boas vibrações. E...

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8: Levantamento do Tribunal de Contas de Santa Catarina aponta que 70% dos municípios estão expostos a desastres climáticos. O estudo se refere aos serviços prestados pela Defesa Civil Municipal. Em muitos locais não há planos de redução de riscos. Em mais da metade dos municípios não existe cadastro de famílias vulneráveis. O alerta do TCE diante das ameaças do fenômeno El Niño

0: nota de falecimento. Os familiares comunicam com pesar o falecimento de Adelina Weiss Krieger, ocorrido nesta segunda-feira aos 81 anos de idade. O corpo estará sendo velado a partir das 5h30 no Salão da Igreja Evangélica do Rio do Norte, em Ituporanga, onde haverá nesta terça-feira às 9 horas da manhã a realização da celebração dos funerais, seguindo logo após para sepultamento no cemitério evangélico local. A funerária Santa Cruz comunicou o falecimento de Adelina Weiss Krieger. A família lutada, nossas condolências.
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8: Legal, gente. Volta 1h43 nessa segunda-feira. Nós já vamos destacar para você aí as primeiras dos signos aí para nossa semana que começa, né? Mais uma semana em nossas vidas aí. Vamos então pro horóscopo do dia.
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8: Áries. Boa tarde para você de Áries, nascidos entre os dias 21 de março a 20 de abril. A semana abriu com energia extra, ótima para tomar a frente de um projeto. Só filtre informações, notícias encontradas e circularão. Então, confirme antes de agir, tá bom? Um momento quieto no fim do dia vai separar o real do imaginado. Vá primeiro no que pedirá coragem. Agosto terminará com você mais forte, Áries.
9: Touro.
8: É a vez de Touro, nascidos entre os dias 21 de abril a 20 de maio. O ambiente de trabalho e o cotidiano poderão parecer confusos, intercalar os compromissos com pausas e um pouco de silêncio. Será um ótimo dia para terapia, meditação e para se fortalecer interiormente. Atividades criativas ganharão uma dose maior de inspiração. Enriqueça os seus projetos no amor, atitude e entendimento. Se estiver só, dê chances ao acaso, Touro.
9: Gêmeos.
8: Nascidos entre os dias 21 de maio a 20 de junho, Gêmeos, o trabalho em equipe impulsionará um novo projeto. Reuniões e trocas com colegas serão bastante produtivas.

0: você poderá encerrar um grupo e iniciar outro. Orçamento apertado pedirá contenção de despesas. Evite gastar dinheiro sem planejamento e aproveite também para abrir frentes de captação de recursos. Negócios imobiliários estarão aquecidos, gêmeos.
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2: Câncer.
0: São os nascidos entre os dias 21 de junho a 22 de julho. Câncer, o dia pede atenção no trabalho, informações difusas e mudanças de plano poderão confundir a rota. Confirme as orientações antes de executá-las. Com mais disposição e uma dose maior de tolerância, você vai resolver bem os desafios e superar os obstáculos. Mensagens claras serão a sua melhor ferramenta hoje. Sua postura madura trará reconhecimento. Firme a sua reputação.
2: Leão.
0: Nascidos entre 23 de julho a 22 de agosto, Leão, deslocamentos e viagens serão cansativas hoje. Com planejamento, tudo dará certo. O dia ajudará a vencer burocracias e a resolver pendências de documentação. As finanças ficarão mais organizadas. Racionalize gastos e organize o orçamento. Mudanças no jeito de se comunicar surtirão efeito positivo nos relacionamentos. Mude de ambiente e amplie amizades.
2: Virgem.
0: São os nascidos entre 23 de agosto a 22 de setembro. Questões íntimas e de dinheiro pedirão análises profundas, um mergulho nos sentimentos e iluminará caminhos e soluções. Conte com clareza mental nas decisões. Um acerto de contas, financeiro ou afetivo, trará alívio. Virgem, números na mesa acalmarão qualquer conversa difícil. Confie no seu discernimento, renove objetivos e conquiste amizades num novo grupo. Virgem.
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0: Vem com tudo, 1:47. Vem com Mineirinho, só pra contrariar.

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7: Nota de falecimento. 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A funerária Santa Cruz comunicou o falecimento de Bruna Regina Aguiar. A família enlutada, nossas condolências.
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11: 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Daqui a pouquinho notícias por aqui, repórter Sintonia, antes tem Cristinas aí, ó, é de mim.

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14: A Prefeitura de Tuporanga está desenvolvendo estudos.

0: para melhorar a mobilidade urbana e avaliar a implantação do transporte coletivo no município. Entre as medidas previstas no plano de mobilidade estão mudanças no trânsito da região central, incluindo a criação de um sistema binário envolvendo a rua Presidente Nereu e vias próximas. Paralelamente, uma empresa especializada realiza um estudo sobre a viabilidade do transporte coletivo. A análise considera possíveis rotas, horários, tamanho dos veículos, valor da tarifa e eventual necessidade de subsídio público. A pesquisa também conta com participação da população e já recebeu quase 500 respostas. O trabalho tem prazo de 8 meses para ser concluído.
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3: Agora 2:02, você ouviu as notícias e agora bora com Enzo e Thiago, sucesso, seu corpo novo, vem com tudo, boa tarde, ótima semana, ótima segunda-feira pra

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0: Isso aí, até às 5 horas. Vamos juntos aí nessa segunda-feira, 31 de agosto. Seguinte, você participa hoje comigo, tem um sorteio de uma geometria, balanceamento e rodízio dos pneus do seu carro, presente da mecânica Weber aqui de Ituporanga. Manda teu nome completo, da onde você está falando e boa sorte. 91920947 ou manda no 3533-8310, fala com as nossas secretárias, a Renata e a Cleide atendem você com carinho nessa segunda-feira. Que tempo fechado, ainda nublado, chuvoso, né? Tá assim, tempo corocochô, mas a previsão é, se Deus quiser, melhorar a partir de amanhã, né? Vamos conferir. Informação chegando agora, na sua tarde, mais informação.
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0: É informação chegando com nosso repórter Josué Eger. Fala aí, Josué, segunda-feira, as informações, meu querido, boa tarde.
6: Fala, meus queridos, hoje o recado.
0: Opa, é o Josué, meu querido.
7: Alô, Erlon, muito boa tarde pra você, pra quem tá conosco em sintonia. Tarde de segunda-feira, aquela segunda-feira chuvosa, é claro. Quando chove, a preocupação é grande aqui em Ituporanga, em toda a grande região. Para isso, viemos até o gabinete do prefeito Jenson Curtis para conversar um pouco a respeito de como que está o trabalho da Defesa Civil, o trabalho da administração diante dessas fortes chuvas. Prefeito, o primeiro questionamento é se nós tivemos alguma situação pontual, algum registro que tenha gerado mais preocupação. E como que está sendo, então, esse trabalho da Defesa Civil?

0: Civil aqui em Ituporanga. Uma boa tarde.
1: Boa tarde, Josué, boa tarde, Erla, boa tarde, ouvintes da Rádio Sintonia. Então, hoje de manhã já tivemos uma reunião, né, com todos os secretariados aqui no Paço da Administração Municipal. Secretário da Defesa Civil esteve junto conosco, o Elias, né, nosso diretor da Defesa Civil, desculpa, esteve junto conosco. Então, nos passando até um próprio feedback de como que, né, foi se as chuvas que foram bastante intensas no final de semana, né, hoje já choveu bastante também. As previsões de tempo são de chover até esta madrugada de segunda para terça-feira, né? Então a gente continua em estado de alerta, atento, né? A gente quer pedir para toda a população que mora nas encostas, que mora em regiões mais baixas, tipo na Vila Nova, no bairro Salto Grande, que são as regiões que geralmente têm as cotas mais baixas, que as águas podem chegar mais rápidos, porque automaticamente a barragem está fechada, assim com portas fechadas desde o dia de ontem de manhã. Porém, automaticamente essa chuva pode cair para baixo da barragem, né? E a gente sabe que a previsão é de bastante chuva até a madrugada de segunda para terça-feira. Mas continuamos aí com, né, com nenhuma ocorrência até agora de deslizamento, nem de inundação, tudo isso. Então estamos passando por um momento de realmente de muita atenção, né, de motoristas que estejam passando pelo centro. A gente sabe que, né, nós estamos com várias e várias obras em andamento no centro da cidade, em bairros. Então a gente quer pedir para toda a população de Ituporanga e de região para que fiquem atentos, né? Para que, né, a gente está com a nossa estrutura da Defesa Civil, né, todos os secretariados em si, todos em alerta, com os celulares ligados, telefones ligados, pra, né, se precisar de alguma qualquer atenção da nossa administração pública, estaremos com certeza de orelha em pé, como diz o outro, para que tenhamos todos, passamos por essas fortes enxurradas aí também, que a gente sabe que são muita água mesmo, que, né, que já veio final de semana, e temos ainda mais algumas horas de chuva por vir até na madrugada de segunda para terça.
0: Prefeito, muitas vezes a preocupação maior é quanto à questão do rio, né? Mas também é necessário a população ter atenção aí em terrenos mais acidentados também, em locais onde nós já tivemos, de repente, movimentação de terra anterior. O solo está encharcado. Qualquer situação pode entrar em contato com a Defesa Civil, mesmo eu não sei se é perigo ou não. Defesa Civil está pronta para ir até a comunidade e estar trazendo esclarecimentos?
1: Exatamente. Nunca se foi, né, preparado tão bem, uma estrutura tão bem montada quanto está a Defesa Civil hoje do nosso município e da nossa região. Eu tenho a grande certeza que se você precisar de algo, na dúvida, né, a água vai chegar, não vai chegar, nos comunique, nos contate, que nós vamos, né, até na sua casa, até seu comércio, a sua empresa, realmente pensando no melhor. Principalmente, preservar a vida e depois os bens materiais aí também.
0: Prefeito, outra situação, nós estamos aí às vésperas da Semana da Pátria, né? Inclusive, com a programação marcada para amanhã de manhã, a abertura da Semana da Pátria, desfile cívico na segunda-feira, dia 7. Como que está? Temos a organização, o cronograma, ele se mantém, nós teremos mudanças. Qual que é o primeiro entendimento, então, para essa segunda-feira quanto à Semana da Pátria?
1: Então, tivemos também a reunião hoje junto com a nossa belíssima secretária Sandra, né, da Educação, que, né, realmente faz um baita de um trabalho junto à coordenação da Educação. A princípio, nos mantemos a abertura da Semana da Pátria no dia de amanhã, 8:30 da manhã, na Praça Frei Gabriel. Óbvio que a gente vai ter que esperar amanhecer, pois, né, se tiver alguma garoa, alguma chuva, automaticamente nós vamos estar cancelando a previsão no dia de amanhã, de 8:30. Mas óbvio que a gente sabe como que são as previsões, né? Pode ser que pare de chover essa madrugada, como a previsão vem dizendo, e a gente tem que então esperar amanhecer o dia para nos mantermos, né? Então a gente pede aproveitar e agradecer sempre os microfones da Rádio Sintonia, para a grande audiência que vocês têm, não só em Ituporanga, mas em toda a região. Então, a partir de manhã vamos estar já mantendo informado aí também, em primeira hora do dia, se vamos manter a reunião a abertura da Pátria no dia de amanhã, às 8:30 da manhã, na Praça Frei Gabriel. E, graças a Deus, a previsão então é boa, pro dia 7 de setembro, está mantida, né? O desfile cívico também, a gente sabe que são muitas fanfarras, muitas escolas, muitos colégios que se preparam durante o ano inteiro para esse momento tão glorioso que é o dia da Pátria, dia 7 de setembro. Então, a princípio está mantido o dia de amanhã, que é a abertura da Pátria, e o dia de segunda-feira, no dia 7, mantido pro dia 7 de setembro, o desfile a partir das 8 horas da manhã.
0: Obrigado, então, prefeito Jason Curtis, conversando conosco. E é claro, essa atualização realiza ou não realiza a abertura amanhã, já que a previsão é de que amanhã de manhã já não esteja mais chovendo, mas para isso é necessário ainda esperar e acompanhar. Você fica sabendo de tudo aqui já cedinho dentro do Bom Dia Sintonia. Erlon, a você, aos ouvintes, um grande abraço e até a próxima.
2: Obrigado, obrigado, Josué, pelas informações. Fique atento aí na sintonia, sempre as notícias você fica sabendo primeiro por aqui, né? E o Josué deve voltar hoje à tarde ainda com outras informações na sua tarde, tá bom? Com a nossa unidade móvel girando por aí. Fala aí, hoje à tarde você participa comigo, tem geometria.

balanceamento e rodízio dos pneus do seu carro, presente aí da mecânica Weber. Boa tarde, Nilda Bauer, mandando aí pro Dr. Paulo César Lara Salada, que está de aniversário hoje, para ele parabéns, um beijo aí para nossa querida ouvinte, Nilda Bauer, e parabéns aí ao Dr. Paulo César Lara Salada. Zoião de mel, trai a véia, às 2h17.

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1: 12h24, aqui na sintonia, você ouviu? Tô morrendo de saudade, a dupla César Menotti e Fabiana, essa dupla querida, cantou pra gente aí. Vai mandando teu recado, teu alô, hoje você pode faturar aí uma geometria, mais balanceamento, mais rodízio dos pneus do seu carro, presente da Mecânica Weber aqui de Ituporanga. Você passa aqui, pega o Vale Brinde, deixa o seu carro aí, leva o carro pra fazer o serviço na Mecânica Weber, tá? Nome da onde você está falando, só isso, e boa sorte. Olha, pediram aqui se alguém tem, para fazer uma doação aí, aqueles, falaram aqui, kefir, é o bichinho do iogurte, né? Aquele bichinho do iogurte, ele dá uma moçoroca, né? Eu já tive aqui no passado, lembro que era uma época aí, lá nos anos de 1980, era uma coqueluche isso, rapaz, todo mundo tinha em casa, e aí tu botava os bichinhos ali, ia se reproduzindo, fazia muda, fazia iogurte, era gostoso, cara, fazia iogurte natural, caseiro, né? E muita gente cultiva ainda. Esses bichinhos do iogurte, como são popularmente conhecidos, tá? Se você tiver, entre em contato aqui com a Rádio Sintonia, tem uma pessoa que pediu aí, se a gente

0: conseguisse, né? E com certeza quem tem não vai se custar a dar uma mudinha, como se fala, né? Se você tem um bichinho de iogurte aí na tua casa, tá? E quiser fazer uma doação aí numa mudinha, então entra em contato aqui na rádio, tá? Vamos lá, quem tá ligado aqui, Elisete da Silva de São Martinho Aurora, tá participando, obrigado. Felipe Marian, nosso ouvinte de Rio Bonito em Buia, mandar para minha esposa a Eliane Silva Marian. E para todos que estiverem ligados aí no Comando Sintonia, gostaria de participar também do sorteio. Tá no bolo aí, meu querido. Boa tarde, obrigado. E sempre ligado. Quem mandou aqui? Sempre ligado. E aí montou aqui um local com...
1: violão, uma catuaba.
0: Confesso que não tô identificando aqui, meus queridos, tá? Pausa aqui só um pouquinho na música, deixa eu ver aqui, alguém que tá trabalhando com madeira, tem uma caixa de som ligada, tem máquina aqui para cortar, para fazer artesanato, enfim, não sei onde é que é isso, mas obrigado aí pela companhia, tá? Só não se identificou, só encaminhou aqui, sempre ligado, obrigado pelo carinho, pela companhia aí, show de bola! Então tá bom, vamos, é que veio só a foto aqui e não veio embaixo quem mandou, né? Então quem atende aí as mensagens são as nossas secretárias lá da frente, daí se veio desse jeito elas só repassam assim também. Beleza, meus queridos? Então tá, vamos lá. Dona Maria, Thiago Brava com Jorge Thiago agora, 2h27. Vem com tudo.
1: Uma catuaba e o Jorge. 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
3: Nota de falecimento. O pai Arioldo de Souza Aguiar, o esposo Leonardo José Moraes e os familiares comunicam com pesar o falecimento de Bruna Regina Aguiar, ocorrido neste domingo aos 36 anos de idade. O corpo está sendo velado na Capela Mortuária Municipal Sala 2, em Tuporanga, onde haverá hoje, às 4 horas da tarde, a realização da cerimônia dos funerais, seguindo logo após para sepultamento no Cemitério Municipal de Tuporanga. A funerária Santa Cruz comunicou o falecimento de Bruna Regina Aguiar. A família enlutada, nossas condolências.
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1: Aí a roça vence, Michel Teló, aquele abraço, você que tá aí ligado no interior, não dá pra ir pra roça com esse tempo ruim, mas tá aí fazendo aquela geral no galpão, trabalhando, preparando, tudo certinho, né? Daqui a pouco o sol, tempo muda, o sol volta a brilhar, certo? É assim que funcionam as coisas, né? Não é sempre tempo bom e nem sempre tempo ruim, né? Então não desanime, meu querido. Abraço para ele que está sempre animado, faça chuva ou faça sol, como ele diz aqui, o pau pega e não alivia. Abençoada semana, sempre na sintonia. Obrigado, Nono dos Artesanatos, à base de pneus. Nos ouve sempre lá em Vidal Ramos, Nono. Deus abençoe a nossa semana aí, meu querido. Obrigadão pela companhia. Hoje, também com a gente aqui, a Dilene Props, Reif, nos ouve no Rio Antinhas. Tá ligado? Quero participar do sorteio. Tá chegando agora, a gente vai sortear uma geometria, mais balanceamento e mais o rodízio dos pneus do seu carro. Tudo isso aqui na Mecânica Weber de Ituporanga. Você manda o seu recadão e boa sorte, tá? Com a gente, eu falo pra vocês dessa super festa que acontece. A sintonia vai estar lá com Bandinhas em Sintonia no domingo. Olha o CPC Festeiros da tradicional festa da Capela e São José, Capela São José do bairro Vila Nova, Ituporanga. Convido a todos para prestigiarem a festa de 3 a 6 de setembro. Programação já começa quinta-feira, dia 3, com início da venda dos produtos de padaria na sexta-feira. Na sexta-feira, a partir das 19 horas, vai ter a venda de filé, mais sorteio domingo no valor de R$500. No sábado, dia 5, ao meio-dia, venda de filé com pão e saladas. A partir das 14 horas tem a tarde dançante da terceira idade com Dino e Valdete. E a partir das 18 horas volta aí a venda de filé com pão e saladas. E no domingo, 10 horas, missa após tradicional almoço, com sorteio da ação entre amigos e sorteio do bingo de R$1.000 e leilão. E para finalizar, tarde dançante com o cantor Cleiton Abreu. Lembrando que todos os dias o completo serviço de padaria para você comprar aquela coca gostosa, né? Aquele pãozinho delicioso e as delícias de padaria da festa, tradicional festa da Capela São José do bairro Vila Nova. Prestigie nesse final de semana. Venha pro bairro Vila Nova, venha participar da grande festa de São José, né? A Capela São José do bairro Vila Nova começa quinta-feira com o início da venda dos produtos de padaria.
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1: Libra.
2: E agora nós vamos trazer o seguinte, vamos para as últimas dos signos, falando para Libra, são os nascidos entre os dias 23 de setembro a 22 de outubro. O par ou sócio estará mais sensível, escute com empatia antes de apresentar planos e soluções. Seu jeito gentil e delicado desatará nós nas relações. No trabalho, a semana começou com acordos e alinhamentos importantes. Não absorva o mau humor alheio. Cultive emoções positivas. Um elogio sincero mudará o clima de uma reunião. Libra, finalize um ciclo.
1: Escorpião.
2: Nascidos entre os dias 23 de outubro a 21 de novembro, foque nos assuntos práticos, discipline a rotina, cuide da saúde e planeje os próximos passos no trabalho. O céu ajudará a dar um passo maior na carreira. Transformar antigos padrões emocionais curará relações importantes em sua vida e também abrirá espaço para novas conexões. A participação em um evento abrirá uma porta de trabalho em outro lugar, Escorpião.
1: Sagitário.
2: E aí, Sagitário, nascidos entre 22 de novembro a 21 de dezembro, a semana começou com muita criatividade e animação, ideias inteligentes e fora do padrão enriquecerão seu trabalho, principalmente os projetos autorais. No amor, o clima ficará sonhador, só cumpra o que combinar. Coloque em prática as oportunidades que surgirem nos últimos dias ou surgirão nos últimos dias. Os filhos darão alegria ao seu coração. Renove seus conceitos sobre o amor. Sagitário.
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1: Capricórnio.
2: Alô, Capricórnio, nascidos entre 22 de dezembro a 20 de janeiro, a rotina poderá sair do roteiro com atrasos e imprevistos que pedirão agenda flexível e paciência. Não marque compromissos em uma sequência apertada. O sono e a alimentação merecerão cuidado nessa virada do mês. Uma notícia de longe vai animar o dia. Relacionamentos cobrarão iniciativas corajosas, Capricórnio.
1: Aquário.
2: Nascidos entre os dias 21 de janeiro a 19 de fevereiro, recados e informações pedirão cuidado. Deixe os combinados por escrito e releia antes de enviar. O ritmo de trabalho segue acelerado. Não descuide da saúde e necessidades básicas. Parar em alguns instantes será uma atitude sábia. Apoio do par ou de um sócio dará segurança em um momento de dúvida. Deslocamentos serão cansativos, porém úteis. Aquariano.
1: Peixes.
2: Fechando aí a primeira parte dos signos com peixes, que são os nascidos entre os dias 20 de fevereiro a 20 de março. Reveja padrões de consumo e enxugue as despesas. O orçamento pede cuidado e bom senso. Defina prioridades e foque na expansão do trabalho. Você poderá iniciar uma parceria e melhorar a situação financeira. No amor, o diálogo ficará mais fácil. Encare uma conversa delicada e crie planos a dois. A cumplicidade estará alta. Deixe o clima leve com a família. Peixes.
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2: Amanhã eu volto com mais horóscopo e ainda hoje com as características dos aniversariantes do dia. Agora te amo, o que mais posso dizer? Marília Mendonça, 2:44.

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1: Muito bom. 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Nós vamos ouvir o Zezé de Camargo agora na sequência, né? E depois tem mais informação aí na sua tarde, na edição das 3 do Repórter Sintonia. Daqui a pouco o Charles Bogo chega por aqui também, trazendo pra gente o versões, né? Mais uma música com versões interessantes pra gente descobrir juntos aí com o Charles Bogo. Aguenta aí. Agora, informação pra você. 2:57. Boa tarde.

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1: A Prefeitura de Imbuia recebe até o dia 15 de setembro os pedidos de eleitores que precisarão de transporte para chegar aos locais de votação nas eleições de 2026. Os interessados devem informar nome, CPF, localidade onde moram e seção eleitoral. O pedido pode ser feito pelo WhatsApp da Prefeitura no número 4735572400 ou pelo e-mail gabinete@imbuia.sc.gov.br. Com os dados, o município vai organizar as rotas e horários para atender moradores que não possuem meio próprio de transporte. O primeiro turno das eleições será no dia 4 de outubro. Caso haja segundo turno, a votação será em 25 de outubro.
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7: Nota de falecimento. Os familiares comunicam com pesar o falecimento de Adelina Weiss Krieger, ocorrido nesta segunda-feira aos 81 anos de idade. 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A família lutada, nossas condolências.
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3: Erlon Carlos. 15:07, já passamos aí da metade do Comando Sintonia de hoje. Nós vamos até às 16:00. O Charlie já tá preparado aí, prontinho para trazer versões da sintonia. 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Hora de Charles Bogo no programa, mais um Versões da Sintonia, Charles.
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5: Composta por César Augusto, a música Hoje Eu Quero Te Amar foi gravada originalmente em 1991 pela dupla formada pelos irmãos René e

0: Essa canção foi um divisor de águas na carreira dos sertanejos. Depois de sucessos como Fonte de Desejo,
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0: Hoje Eu Quero Te Amar veio pra firmar René e Ronaldo no cenário nacional naquela década.
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0: Falar mais dela então? Vamos a uma versão bem conhecida. Essa veio com força em 1997, nas vozes deles, Zezé Di Camargo e Luciano.

Sim, senhoras e senhores. João Neto Antunes é formado em medicina veterinária e Frederico Augusto Silva Nunes em agronomia. Com vocês, mais um pouquinho dos irmãos Antunes, João Neto e Frederico.

0: de esporte, meu amigo Eronil de Oliveira, em nome da Marmac. 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Marmac, confiança e tradição no campo. 3:16, Eronildo de Oliveira, meu querido. As informações, Campeonato Brasileiro pegando fogo lá em cima e mais ainda lá embaixo. Boa tarde.
1: Isso mesmo. Boa tarde, Erno. Boa tarde, ouvintes do Comando Sintonia. Falamos antes aí do nosso representante, o Santa Catarina, que começou a Copa Santa Catarina.

0: no sábado e venceu lá em Blumenau na estreia do novo complexo esportivo lá do Beck, e o Blumenau estreou com o pé esquerdo. Para felicidade, o Santa venceu por 1-0 e o Santa Catarina, nosso representante aqui do Alto Vale de Rio do Sul. Na Série C, o Figueira vai continuar mais um ano, vai pro sétimo ano que vem.
1: Sétimo.
0: Eu pensei que era menos.
1: Eu também achava que
0: eram quatro.
1: Cinco.
0: Mas heptacampeão. É, e vai continuar porque ele venceu, mas tinha uns 200 ali que tem. Lembra que sexta-feira nós fizemos uma matemática? Ele tinha que ganhar, acender uns três mastes de vela.
1: Era mais fácil ganhar na Mega Sena.
0: A classificação do Figueirense pra, entre os oito, né? Tanto que ele ficou com 28 pontos e eu acho que tem uns quatro ou cinco ali que ganharam por saldo de gol ali,
1: mas
0: né?
1: Mas tu vê, com 28 pontos, ano passado, se classificava para outra fase.
0: Isso.
1: E o Figueira ficou, morreu na casca na última rodada.
0: Perdeu o jogo.
1: E agora com a mesma pontuação. Esse ano não subiu.
0: Aquele joguinho tava... mequetrefe dentro de casa que ele empatou.
1: Ao longo do campeonato, um ponto, uma derrota.
0: Isso, ali, um jogo que em casa poderia ter ganho, já faz a diferença, né? E ele vai continuar então ano que vem na Série C. O Barra também, porque ele precisava só dele, nós também fizemos a matemática, venceu o Volta Redonda por 2-0. E na Série D, o rei do acesso, o Ituporanguense do Rio Batalha para o Mundo, o Itamar Schuller, subiu mais uma equipe. O Asa de Arapiraca está na Série C no ano que vem e ele vai fazer a final do Campeonato Brasileiro da Série D ao empatar ontem com o Gama lá em Brasília. Não é o Gama, é o nosso ex-companheiro Jairson Melo. Não é ele, é o Gama, o time lá de Brasília, empatou em 0-0. Primeiro, o Asa lá em Arapiraca venceu por 2-0 e o Ituporanguense, então, o Itamar Schuller vai ano que vem disputar a Série C com a equipe de Arapiraca. Na Série B, o Avaí estava em tão bem, até o hino, perdeu a primeira, depois de 3 vitórias seguidas, perdeu para o Atlético Goianiense 1-0 na Ressacada. Debaixo de muita chuva, aos 40, e lá vai fumaça no finalzinho.
1: Voltou a namorar a zona.
0: Tá ali pertinho, tá só subindo ali para voltar para a zona da. Pra ir pra série C, ano que vem vai que tem Figueirense e Avaí. Ele não tá escape ainda, né? E o CRB, nosso, o Charles Roberto Boga, eu disse, Charles, tô bravo contigo, tu ganhou do Criciúma. Criciúma tá, já vi esse filme aí.
1: Eu já vi também. Nós falamos aqui, cara, Criciúma, quantas vezes?
0: Namorando e perdeu, tava ganhando de 1-0 do CRB, perdeu de virada por 2-1, já vai deixar escapar. Ele tava em primeiro, já caiu pra segundo e vai descendo, tá com 45.
1: Na boquinha da garrafa, aqui, companhia do pagode.
0: A Série A, no sábado, Atlético Mineiro 2, Vitória 1, o São Paulo venceu o Red Bull Bragantino por 2-1 e o Vasco venceu o Cruzeiro por 3-1. E ontem, no Sessão Churrasco, jogão de bola com 6 gols, Atlético Paranaense 3, Fluminense 3. No Clássico Carioca, Flamengo 3, Botafogo 0. No Clássico Paulista, para felicidade do Josué, e o Neymar fez 79% do gol, né? Porque o cara só colocou a bola pro fundo da rede na cobrança de falta, 1-0 pro Santos. Mirassol 1, Palmeiras 1, Grêmio 3, Chapecoense 1. Quem viu o jogo não diz que o Grêmio conseguiu fazer 3 gols, que foram 34 chutes da Chape, né?
1: 34.
0: Rapaz, o que perdeu de gol a Chape agora sabe-se por que ele é.
1: O goleiro do Grêmio foi. Hoje talvez seja o melhor goleiro do Brasil,
0: pegou muito.
1: Salvou,
0: olha,
1: o Grêmio da derrota ontem.
0: A Chapecoense poderia ter saído. O Elo já disse que o Grêmio é freguês
1: ainda
0: da Chape.
1: Eu não perdi meu tempo para vir um jogo desse passado. Bom, eu já joguei a toalha, mas nem Grenal, tô assistindo para ver como é que é.
0: O Bahia venceu o Inter por 3-2 e hoje o Remo e Coritiba fecham a 25ª rodada aí do Campeonato Brasileiro da Série A. Pra gente fechar aqui, fiquei indignado que o Neymar, um menininho, disse: oi, eu sou corintiano de coração, amo muito Corinthians, mas sou seu fã, doa-me a sua camisa. E o Neymar, no final do jogo, foi lá e entregou a camisa pro menino. Incrível que parível, pela minha surpresa tua do Josué, a torcida do Corinthians, o menino e sua família tiveram que ser escoltado pela polícia. Escoltado pela polícia. Jesus. Porque tinha uns malucos lá que queriam bater no menino, uma criança.
1: Um menino desse é capaz
0: ele
1: de
0: disse,
1: deixar de ser torcedor. É, quer saber? Se,
0: ele pode virar santista. Pode virar santista. José fica arrecadando torcedor de Santos aí. E esse menino.

0: cretina do cretina. Mundo, cara.
1: Ele disse, e deixou bem explícito o menininho, amo o Corinthians, mas sou seu fã, né, Neymar. Você doa a sua camisa.
0: O Neymar ele é dessa geração.
1: Todas as crianças de todos os times são fãs do Neymar. Então, fica a indignação.
0: Ele foi inspiração para quantos meninos surgiram?
1: Muitos.
0: Ele está já em fim de carreira agora, o Neymar, mas quantos que surgiram vendo o Neymar no auge? E que são fãs dessa geração agora. E aí que mal que tem. Daí os caras vão bater porque uma criança.
1: A polícia teve que escoltar até o carro dos pais. A família toda, na verdade.
0: Tinha que olhar a foto de cada um e esses caras jamais entrarem de novo no estádio. Que se nós tivéssemos lei aqui.
1: Esse é o detalhe. Daqui a pouco nós voltamos.
0: Valeu, Heron. Um abraço, querido. Esse é o tipo de notícia que realmente diz como é que a gente pode acreditar na humanidade ainda, né? Quando a gente vê esse tipo de violência, cara, contra uma criança. É absurdo. 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
1: 15 horas 26 minutos.
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2: Tudo bem, gente? 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Muito bom estar por aqui, meu querido Josué Eger, e informações nessa tarde ao vivo aqui dos estúdios. Josué, boa tarde, meu querido.
3: Boa tarde mais uma vez, né, Erlo? Agora voltando daqui, né, pra gente falar um pouco a respeito de situações das chuvas aqui na nossa região, né? A chuva, ela agora tá até um pouco mais tranquila, mas continua chovendo forte ainda em alguns pontos, né? E a informação que chegou nesse início de tarde é que em Leoberto Leal, as aulas, elas foram suspensas hoje à tarde, né? Quando a gente fala de aulas suspensas, a gente já começa a pensar um pouco mais no que está acontecendo. Até minha mãe mora lá ainda, mora ali na beira do Rio Alto Braço, liguei para ela, ela me destacando aí que a situação relativamente tranquila, né? Dentro da normalidade, mas vamos buscar aí o contato com o prefeito Michael Scherman para entender então o porquê dessa situação do cancelamento das aulas nesse início de tarde, então. E vamos conversar agora, prefeito Michael, um prazer conversar com o senhor aqui para a sintonia. O porquê que a administração, então, buscou aí essas conversas para cancelar as aulas, suspender as aulas, então, nessa tarde, prefeito. Seja bem-vindo, uma boa tarde.
4: Boa tarde, José. Boa tarde, ouvintes da Rádio Sintonia. Hoje, junto com a secretária da Educação e o diretor da escola, Bertino Silva, a gente teve um alinhamento para estar cancelando as aulas nessa tarde de segunda-feira, né? Dessa segunda-feira, que aqui choveu muito, né? Até meio-dia, foi forte chuva em todos os cantos do município. Então, o rio não saiu da calha, não temos pontos isolados ainda no município, mas a gente, para dar mais segurança aos nossos alunos, aos nossos motoristas, a gente achou melhor estar cancelando a tarde, a aula nessa tarde de segunda-feira, né? Era o que a gente precisava fazer para estar passando essa segurança para todos os nossos alunos, e no decorrer da semana aí, provavelmente amanhã.

0: Amanhã já é aula normal, a não ser que aconteça alguma coisa mais grave essa noite, né? Uma chuva mais forte, mas terça-feira, né? Que é amanhã, a gente vai ter aula normal, né? Não caiu nada de barreira ainda, né? Tá tudo certo, tá transitável, mas por precaução, por segurança dos nossos alunos e dos nossos motoristas, a gente cancelou a aula nesta tarde de segunda, dessa segunda-feira.
1: O prefeito, muitas vezes chama atenção nessa, né, situação, a gente pensa logo no Rio Alto Braço, né? Como é que tá a situação do Rio? O Rio tá acima do que é uma situação normal aí, já saiu da calha, como que está a situação do Rio nesse momento, prefeito?
0: Sim, o Rio Alto Braço está bem cheio, mas não saiu fora da calha ainda, né? Não temos ponto de alagamento, né? As estradas estão transitáveis. Mas a gente precisa ter um certo cuidado, porque agora, com tanta chuva que já deu, qualquer chuva mais forte agora pode vir a complicar, né? Então, tem essa questão do rio aí e também barreiras, né? Então, até por isso que a gente acabou cancelando as aulas, porque no período da noite fica mais difícil para a gente poder estar entregando os nossos alunos com segurança, né? Se voltar a chover forte de novo aqui no município. Mas por enquanto tá tudo certo, tudo dentro da normalidade. É mais por precaução mesmo que a gente cancelou as aulas.
1: Perfeito, obrigado. Liberar o prefeito Maicon Chaman, então, para ele tá em reunião nesse momento também com o secretário Arno Júnior, né, para decidir aí as ações a serem tomadas de forma preventiva. Parabéns até a administração, é melhor nesse momento, tá tranquilo, se acontecer alguma coisa, resolve durante o dia, as crianças em casa, eu acho que é mais prudente nesse momento.
2: Os pais,
1: né,
2: sentem mais tranquilos, mas também, mais seguros.
1: Isso,
2: né?
1: Isso. E se for acontecer uma situação de barreira, de repente consegue ainda, na luz do dia, tudo fica mais fácil, a noite fica mais difícil, né? Obrigado ao prefeito Maicon Chaman, então. E aqui em Ituporanga, nós conversamos agora há pouco com o prefeito aqui da cidade também, o Jason Curtis, né? Falando aí que a Defesa Civil está na situação de alerta, e ele falou da barragem fechada, né? Então, isso. Barragem está com as 5 comportas fechadas nesse momento, e daí as pessoas vão, mas o volume, até o Dionísio está na escuta conosco, né?
2: É verdade, grande Dionísio, obrigado aí pela audiência. Isso. Retornou agora lá da barragem, mesmo vídeo, encaminhou pra gente aí, tá bem tranquilo a barragem, né? Tá longe de passar pelo vertedouro, então tem muita água para reter ainda.
1: Pelo que eu observei nas imagens, lá na base do canal extravasor, isso, lá, para quem mais ou menos visualiza aí a barragem, lá nós temos aquele canal extravasor que fica lá mais, quem tá chegando, assim, mais perto da SC, então tá ali, naquela parte ali, tem bastante área alagável ainda, como se diz, né? É por isso a manobra da barragem, então, para segurar o rio, deu rio aqui, fica mais tranquilo, consegue dar vazão pro rio Birimbó, pro rio Gabiroba aqui também, né? E é claro, aí abaixo também, os municípios abaixo estão, pelo que o Dionísio nos informou aqui, trouxe até imagens, barragem está tranquila também aqui. Nesse momento, Erlon Carlos, com algumas informações, querido. Se precisar a gente volta, senão amanhã tem mais informações por aqui.
2: Tá certo, obrigado aí meu caro Josué Eger, atualizando as informações, graças a Deus, nesse momento até se chove, chove muito pouquinho, né? Garoa, para, tá assim o tempo, que bom, né? Amanhã a previsão pode chover essa madrugada ainda, mas a partir de amanhã o tempo deve melhorar e mudar aí segundo a previsão do tempo. Menos é mais, vitamina C, 15 horas 35 minutos. Vem com tudo, boa tarde.

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0: Carlos. Isso aí, 15 horas 42 minutos. Ouvimos ela, Simone Mendes, 400 fios. 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
0: Valeu, Jana. 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E vamos para as características dos aniversariantes de hoje. Bora lá. Você que tá de aniversário aí, parabéns.
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0: E a pessoa que nasce no dia 31 de agosto costuma ser metódica, organizada e detalhista. Gosta de tudo feito do seu jeito e é do tipo que aprecia as coisas bem ajeitadas e colocadas em seus devidos lugares. Não simpatiza facilmente com novas pessoas, mas quando dedica sua amizade a alguém, é extremamente fiel. Está sujeita a ter problemas com vizinhos, familiares e colegas de trabalho, geralmente por seu hábito de fazer juízo sobre a conduta e comportamento dos outros, coisa que nem sempre é bem aceita. Por outro lado, sua franqueza e sensibilidade também atraem amizades sinceras e valiosas. Por ser ambiciosa, não está livre de eventualmente aproximar-se de pessoas e ambientes de um nível econômico superior ao seu. No amor, precisa de alguém que lhe dedique atenção e cuidados constantes. Então é isso, né? Aos aniversariantes nascidos nesse dia, os nossos parabéns. Deixa eu ver se tem aqui algum mais conhecido aí que nasceu nessa data. Uma espiadinha aqui. É o ator Eduardo Lago, chega aos 68 anos. Atriz também, Fernanda Nobre, 43. Marcos Winter, ator, 60 anos. Atriz Maria Flor. Atriz Regiane Alves. Ator Rodrigo Pena. São alguns conhecidos nascidos num dia como hoje. Abdula, cantor, 64 anos. Eu lembro do Abdula aí. Bora lá então, parabéns, felicidades aos famosos e anônimos que estão de aniversário hoje. Tudo de bom e os parabéns da Família Sintonia pra você.

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2: Nota de falecimento. Os familiares comunicam com pesar o falecimento de Adelina Weiss Krieger, ocorrido nesta segunda-feira aos 81 anos de idade. O corpo estará sendo velado a partir das 5h30 no Salão da Igreja Evangélica do Rio do Norte, em Ituporanga, onde haverá nesta terça-feira às 9 horas da manhã a realização da celebração dos funerais, seguindo logo após para sepultamento no cemitério evangélico local. A funerária Santa Cruz comunicou o falecimento de Adelina Weiss Krieger. A família lutada, nossas condolências.
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5: Agora, 15 horas 55 minutos e meio. Boa tarde aqui para o Adriano de Borba, da Bela Vista.

0: Legislativo, Almor Anacleto, que está de aniversário hoje, parabéns. Juvanir dos Santos, de Petrolândia, participando aí do sorteio com a gente também. Boa tarde, obrigado pela audiência. Nosso ouvinte Lucinei Constante, de Alto Três Barras. Adilene Propis Reif, de Rio Antinhas. Boa tarde. Sou Miguel Alexandre da Luz, de Ilha Grande Becker. Boa tarde, também. Nosso ouvinte que mandou aqui um áudio.
1: Miguel, aqui é a Cecília Nodato, chapadão do Lajeado, quero mandar uma música pro meu marido José Luiz Chiquete. Uh-huh. E para toda a minha família e para meus netos que completaram o aniversário dia 28, Enzo e Matheus.
0: Tá.
1: E para todos vocês aí da rádio, tá? E quero participar dos prêmios, tá, Erlo?
0: Boa.
1: Uma boa tarde para vocês.

0: Uma semana abençoada.
1: Amém, aí, querida. Pra ti também. Obrigado. Valdete Schistel, de Rio Antinhas, também mandou mensagem pro sorteio. Abençoada semana pra gente. Ressaca de amor passa, Henrique e Diego. Na sequência, as notícias do repórter.

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1: A Defesa Civil de Alfredo Wagner alerta para atenção redobrada na SC-350 entre Alfredo Wagner e Ituporanga devido às obras e às condições da pista após as chuvas. O coordenador municipal da Defesa Civil de Alfredo Wagner, Juliano, orienta.
2: Eu gostaria de avisar a todos para ter um cuidado redobrado para quem trafega na SC-350, mais especificamente no perímetro de Alfredo Wagner e Ituporanga, pois a mesma se encontra em obras. Está devidamente sinalizado, mas as chuvas dos últimos dias acabaram potencializando o risco de acidentes. São buracos, desníveis, material solto na pista, lâminas d'água, vários fatores que podem agravar o risco de um acidente iminente. Então vamos ter conscientização, preservar o nosso bem maior que é a vida e muita atenção ao trafegar por esse perímetro.
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Estamos de volta às 4:08 agora para nossa mensagem, o nosso momento de reflexão. E a historinha de hoje se chama O Tijolo. Um jovem e bem-sucedido executivo dirigia por sua vizinhança, correndo um pouco demais na sua nova Ferrari. De repente, um tijolo espatifou-se na porta lateral do carro. Ele freou bruscamente, deu ré até o lugar de onde teria vindo o tijolo. Saltou do carro e pegou uma criança pelos braços e a empurrou contra um veículo estacionado e gritou: "Por que isso? Quem é você? Que besteira você pensa que está fazendo? Este é um carro novo e caro, garoto. Aquele tijolo que você jogou vai me custar muito dinheiro. Afinal, por que que você fez isso?" E o menino, entre lágrimas, respondeu: "Por favor, senhor, me desculpe. Eu não sabia mais o que fazer", implorou o pequeno menino. "Ninguém parava, ninguém estava disposto a parar e me atender neste local." Lágrimas corriam do rosto do garoto enquanto apontava na direção dos carros estacionados. É meu irmão. Ele desceu sem freio e caiu de sua cadeira de rodas e eu não consigo levantá-lo." Soluçando, o menino perguntou ao executivo: "O senhor poderia me ajudar a recolocá-lo em sua cadeira de rodas? Ele está machucado e é muito pesado para mim." Movido internamente, muito além das palavras, o jovem motorista, engolindo um nó imenso, dirigiu-se ao jovenzinho, colocando-o em sua cadeira de rodas. Tirou seu lenço, limpou as feridas e arranhões, verificando se tudo estava bem. "Obrigado, e que Deus possa abençoá-lo", a grata criança disse ao empresário. O homem então viu o menino se distanciar, empurrando o irmão em direção à casa. Foi um longo caminho de volta para a Ferrari. Um longo e lento caminho de volta. E ele preferiu não consertar mais a porta amassada. Deixou amassada para lembrá-lo de não ir tão rápido pela vida. Tão rápido que alguém tivesse que atirar um tijolo para obter a sua atenção. E olha, Deus sussurra em nossas almas e fala aos nossos corações. Algumas vezes, quando nós não temos tempo de ouvi-lo, ele joga um tijolo em nós. Pense nisso.

0: Carlos.
1: 4:16, ele já tá aqui para falar de esporte. Voltando ao programa, Eronildo de Oliveira, meu querido. Bora lá para não fazer serão.
2: Para não fazer serão. Vamos falar aqui que lá na Embuia era para ter começado o campeonato municipal lá de futsal, masculino e feminino, no sábado que varou, dia 29. Mas foi adiado, transferido e mudado para o dia 7 de setembro.
1: Tá.
2: Não, mas esse é o desfile. Mas o campeonato, os jogos no mesmo horário, sequência, as equipes que estavam escaladas para estrear no sábado, dia 29 de agosto, que passou, vão jogar na

0: segunda-feira, dia 7 de setembro, feriado lá em Imbuia, no Campeonato Municipal, nesta... daqui uma semana, semana que vem. Então nós vamos noticiar, informar durante a semana aí pra galera lá de Imbuia ficar esperto aí, quem iria jogar no sábado, pra ser na segunda-feira que vem, dia 7 de setembro. Teremos mais uma rodada lá na cidade de Atalanta, na Copa Atalanta de Futsal. Ontem à tarde estive lá, fui lá ver meu herdeiro das dívidas jogar, mas o menino tava pro amor, o time dele, porque... foram pra banha lá, perderam pra gurizada lá de Vidal Ramos, segunda derrota, 4-1 pra a molecada lá de Vidal.
1: Isso é futsal?
0: Aí. Futsal, sub-15.
1: Onde é que foi os jogos?
0: Lá em Atalanta, Copa Atalanta, o Yuri tá jogando, daí tanto que o jogo do Flamengo eu só ficava olhando no celular, né? Bolinha, bim! Eu disse, ai, gol do Botafogo, não, era gol do Flamengo. E a gurizada, comandada aí pelo Fabão, professor Fabão, deu ruim. 4-1 já, a gurizada do sub-20 de Ituporanga, comandada aí pelo Fabão e o Ivan. Dois flamenguistas deles ficavam um zóio no jogo e outro perguntando para o Eronildo quanto que tava o jogo do Flamengo. E a gurizada venceu. Pensa no jogão, Erlon Carlos, contra a molecada lá de Rio do Sul. Deu 4-3 para a DME de Ituporanga contra o Celtic, lá de Rio do Sul, na categoria sub-20. Hoje tem rodada lá em Atalanta. Os jogos começam a partir das 18h40 no sub-13, CME de Agrolândia enfrentando a CME de Presidente Getúlio. Na sequência, lá no ginásio Manuel Inácio Antunes, inclusive encontrei aí o jovem Fabrício, que ele diz que é neto aí do seu saudoso Emanuel Inácio Antunes, que leva o nome do ginásio lá. Fabrício, gratidão, ele diz que tem sempre ouvindo aqui o Comando de Sintonia.
1: Opa, querido, abraço.
0: Ouvinte aí.
1: Obrigado.
0: Ele ouviu essa vozinha de Taquara Rachada de Eronildo, ele ficava ouro observando. Será que é? Será que não é? Será que é? Ele disse, tu é o Eronildo? Ele disse, o próprio. Ele disse, olha, eu escuto o Comando de Sintonia lá. Ele disse, olha, que beleza, vou dizer pro Erlon Carlos, então manda. Alô, Fabrício, gratidão pela audiência. Gurizado sub-11 de PG, presidente Getúlio enfrentará a Metaltec Solar DME de Ituporanga. Na sequência, sub-17, CME de Chapadão do Lajado enfrentará a CME de Agrolândia. Na categoria Sênior mais 40, SME Pouso Redondo enfrentando a CME de Agrolândia. E nesta segunda-feira, a última segunda-feira do mês de agosto, hoje dia 31 de agosto, Erlon Carlos Eronildo, a hora que bater o ponto, só volta o mês que vem a trabalhar. Mas não tem, não adianta a Elisa vir falar, nem a Vanessa Sebo, ninguém. Não, nem o Diogo, nem o Diogo, não adianta. O Diogo vir falar, ó. Vamos trabalhar, só volta o mês que vem,
1: só
0: Diogo.
1: Só volta em setembro, amigo.
0: Ele tá de férias? Não, mês que vem é amanhã. Tipo, virou a noite, amanhã já é.
1: Já é.
0: Mês que vem. Então, o último jogo de hoje, na categoria livre, o Jack Pouso Redondo enfrentando a ADAP de Rio do Sul. São jogos de hoje lá em Atalanta, entrada franca no ginásio para acompanhar os jogos. E quarta-feira estaremos lá, no mês que vem, nós estaremos lá em Atalanta, transmitindo mais uma rodada, quarta, dia 2. Estaremos transmitindo, valendo vaga, inclusive, para a próxima fase, CME de Agronômica. Os vizinhos, né? Que Atalanta e Agronômica ali,
1: sim,
0: tem aquela geograficamente, eles são... próximos e estarão se enfrentando e a sintonia, estaremos lá transmitindo na próxima quarta. Então, até o mês que vem.
1: Até o mês que vem, Herô.
0: Um abraço, meu
1: abraço
0: querido.
1: Abraço pra ti também, querido. Obrigado, bom descanso, Herô, obrigado pelas informações e você tem ainda mais alguns minutos para participar com a gente aqui do sorteio de hoje, sorteio de uma geometria, balanceamento e mais um rodízio dos pneus no seu carro, presente da mecânica Weber aqui de Ituporanga. Pino da Granada, Edson Hudson e Murilo Rufi. 4:21 agora.

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1: Agora 4:30, gente, 4:30, encerradas aí as participações para o sorteio de hoje. A gente ouviu Cecília Maria Cecília Rodolfo, os dias vão, e os dias vão porque vão que vão, né? Já amanhã é setembro, amanhã já é mês 9, amanhã começa a Semana da Pátria e é mês da primavera, agosto. Julho e agosto são dois meses com preto para passar, né? Com 31 dias, mas voaram também. A sensação de tempo, até pela Copa do Mundo, por ser um ano de eleições, enfim, a gente tem a sensação de os dias realmente estarem passando mais rápido, apesar de todos eles terem o ano ser o mesmo, os dias com a mesma quantidade de horas, né? Uma hora tem 60 minutos e assim vai, mas a sensação, né, é de que o tempo realmente está passando mais rápido. 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

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Boa tarde, Helenita Nascimento, de Tuporanga, bairro Jardim América. Alô, Marcelo Rosa, Rio dos Bugres. Boa tarde, Anestino de Souza, nos ouvindo aí no bairro Nossa Senhora de Fátima. A Eliane Schmitz, em Chapadão, Rio Areias. Alô, Isabel Correia, em Petrolândia. Adilene Props Reif, em Rio Antinhas, curtindo a nossa programação. Uma boa tarde para vocês, ótima semana. E a gente segue daqui a pouco com classificados aqui, viu? Agora tem Cabelão Dourado, Duda Bertelli, Ícaro e Gilmar, 4:33.

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2: Nota de falecimento. Os familiares comunicam com pesar o falecimento de Adelina Weiss Krieger, ocorrido nesta segunda-feira aos 81 anos de idade. O corpo estará sendo velado a partir das 5h30 no Salão da Igreja Evangélica do Rio do Norte, em Ituporanga, onde haverá nesta terça-feira às 9 horas da manhã a realização da celebração dos funerais, seguindo logo após para sepultamento no cemitério evangélico local. A funerária Santa Cruz comunicou o falecimento de Adelina Weiss Krieger. A família lutada, nossas condolências.
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1: Estamos de volta às 4h41. Você ouviu Lambendo Espoleta, Novos Garotos, Lambendo Espoleta e Bailezito. 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
0: Muito bem, bora lá então para os classificados aqui do Comando Sintonia. Para anunciar aqui, ligue 3533-8310 e fale com as nossas secretárias. Pessoa procurando serviço para costurar em casa com máquina overlock. Lá tem máquina overlock para costurar em casa. Procura o serviço de diarista para trabalhar meio período na parte da manhã. Pessoa procurando serviço de pintor ou como servente de pedreiro. Procura o serviço de diarista. Pessoa procura serviço de faxineira meio período. Serviço para costurar em casa, overlock, reta e cobertura. Procura o serviço de pintor ou servente. Procura o serviço de pintor. Procura o serviço na limpeza, após obras e também para trabalhar como diarista. E procura o serviço de costureira, tá? Os telefones, contato, tudo certinho, está aqui no nosso site sintonia.fm.br. E agora, oportunidade de emprego, a Delta Ativa contrata assistente comercial para trabalhar na cidade de Imbuia. Contrata-se assistente de PPCP, mecânico de máquinas industrial, assistente de produção, tecelão e operador de máquina industrial. E contrata-se alimentador de produção, operador ou operadora de caixa, promotor de vendas, zelador, líder operacional, assistente de PCP, almoxarife, estoquista ou estoquista e alimentador de produção. São todas essas vagas que estão disponíveis aqui para trabalhar. Tem um contato aqui. Achados e perdidos. Desapareceu um cachorro shih tzu marrom. Atende pro Choco, tem dois pompons vermelhos na cabeça. Sumiu um cachorro rajado de porte pequeno em Três Barras. Sumiu esse cachorro lá em Três Barras, ele é rajado e de porte pequeno, tá? Foi perdida uma carteira preta com todos os documentos em nome de Lucas Farias entre Aurora e Ituporanga. Foi encontrado um cartão em nome de Jonas Foss, da Sicredi. O cartão está na Casa das Tintas. Foi perdido um banco preto quadrado de uma scooter no Brás Perimbó. Tá, perde tudo também. Tem um banco. Qual foi andar com a scooter sem banco? Vai ter que ir em pé? Ficou em pé, ô João? É um banco preto quadrado de uma scooter. Perdeu aí no Brás Perimbó. Encontrado um cartão poupança em nome de Zenaide da Silva Rosa. Está na recepção da rádio. Pede-se por doação uma cadeira de banho. Pede-se por doação cadeira de banho para pessoa acamada. É outra aqui. Doação de guarda-roupa. Pede-se doação aí de um cachorro. Cachorro Pinscher para doação. Tem mais aqui. Pede-se por doação roupa de menina tamanho 3 e de menino tamanho 12. Pede-se por doação uma pia e um fogão a gás. Compro sucatas. Tá? A RB Sucatas compra latinhas, cobre e metal. Doa-se cachorro. Cachorro mistura de boxer já castrada. É uma cachorra mistura de boxer já castrada, dócil, amorosa. Atende pelo nome de Pipoca. Tá? Você quer adotar a Pipoca? Tem o telefone aqui. Para anunciar.

0: Entre em contato com a gente, 3533-8310. Amanhã tem mais classificados.
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2: Ô, anuncia aí que minha sogra sumiu.
0: E agora vamos então para o ganhador aqui da geometria, do balanceamento e do rodízio dos pneus. 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O ganhador desse presente hoje foi o nosso ouvinte lá da cidade Sorriso, Petrolândia. Juvanir dos Santos. Juvanir dos Santos. Ganhou aí geometria, balanceamento e rodízio dos pneus do seu carro. 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Balanceamento, geometria e rodízio nos pneus. Obrigado a todo mundo que participou. Amanhã tem mais sorteio aqui no Comando de Sintonia. Bora com música. César Brasini, Banda Enigma, submisso a você, 4h48. E Banda Enigma.

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7: 4h56. Bora aí pra piada do dia, chegando eles, tio e sobrinho, aqui no Comando Sintonia.
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10: Uhum. Conheceu o Turibion?
11: Quem que não conheceu? Coitado, era desajeitado.
10: Pois é, não tinha beleza, né? E era bem desajeitadão, né? Coitado. Aborreceu de morar lá em Belindrópolis. Pensa. Aborreceu porque a turma chamava ele, que era o mais feio da cidade. Pegou e foi embora para uma outra cidade lá. Ficou por lá caminhando. Foi lá no parquinho, lá sentou, lá cabeça baixa. De repente passou uma noninha e disse, bom dia, bom dia. O que, que deu? Que tá aborrecido, tá meio doente? Ele disse, não, todo mundo acha que eu sou o mais

0: feio da cidade? Ela disse, não, fique tranquilo. Dizem que mais feio mesmo lá de Belindrópolis é um tal de Turíbio.
1: Olha aí, ó.
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4: Não adiantou o cara mudar a feiura, perseguia ele. Nós vamos embora porque aqui só tem gente bonita, sabe? Vem aí dois bonitão que olha, vou te contar. E vamos morar lá em Melindrópolis. João Sérgio e o Janzeta, né? Seu fiel escudeiro Jean Carlos, vem aí. Zenete e Cristiano, a saideira de hoje, a gente continua, tá? É a saideira de hoje. Fique com Deus, bom final de tarde, na agradável companhia, na sequência do Estúdio S, até amanhã.

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1: O cantor missionário Lucas Montaglia lançou hoje a música Caminho do Louvor, inspirada na rota de peregrinação de Santa Catarina. A composição é de José Roberto Fortes, escritor e peregrino que transformou em música parte da experiência vivida durante o percurso. Antes da gravação, Lucas também conheceu pontos do Caminho do Louvor, incluindo santuários e comunidades ligadas à rota. O videoclipe será lançado no próximo domingo, dia 6 de setembro, durante o Encontro Nacional de Turismo Religioso em Lorena, São Paulo. A música Caminho do Louvor já está disponível nas plataformas digitais.
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3: Alô você! Boa tarde para todo mundo, começando ao vivo, 5:03, direto do estúdio jornalista Gervásio José Maciel, mais um programa Estúdio S. Vamos estar juntinhos até logo mais 5 da tarde. Jeanzinho, eu, você, alegria, música, informação, prestação de serviço, ainda previsão do tempo com Ronaldo Coutinho, deu BO com Erlon Carlos. E por aqui também a melhor de três e também conversa aberta. Vamos receber lá no finalzinho da tarde o Elias Cives, coordenador da Defesa Civil de Tuporanga. Hoje teve reunião da Coordenação de Defesa Civil. O que foi discutido? E aí? Mas o povo tá preparado? É o que nós vamos saber logo mais, às 18:10, 18:15.
4: Sim.
3: No Conversa Aberta aqui do nosso Estúdio S. Hoje tem sorteio relâmpago, tem a melhor de três. E tem o Jean comigo. Boa tarde, queridão.
4: É nóis, João Sérgio. Boa tarde pra você, a todos que estão em sintonia com a gente nessa segunda-feira, semana começando com tudo isso no nosso programa. É. Coisa boa, coisa pra caramba, hein?
3: Nosso programa é de fundamento.
4: É, tem de tudo e mais um pouco.
3: Claro.
4: Coisa boa. É assim que a gente vai.
3: Pro povo ficar informado, pro povo rir, pro povo escutar música, pro povo participar.
4: É de tudo um pouquinho. É isso aí, coisa boa.
3: Essa segunda-feira chata.
4: Rapaz, que preguiça, que moleza que dá, né?
3: Não, eu não tô com preguiça.
4: Não?
3: Não.
4: Ah, olha só.
3: Tô indisposto.
4: Não chega a ser uma preguiça.
3: Não,
4: né?
3: Não.
4: É diferente.
3: Preguiça é de preguiçoso.
4: Isso.
3: Indisposto é quando a pessoa não tá bem.
4: Ah, sim, sim. E bem pra trabalhar?
3: É. Não tá bem pra trabalhar? Tamo junto. Vamos começar?
4: Bora.
3: De que forma?
4: Na minha humilde residência.
3: Oxe, então tá.

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1: 5 horas da tarde com 8 minutos. 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
3: A temperatura na casa dos 94 graus. 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
1: Agora são 17 horas com 12 minutos. É hora da melhor de três.
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1: É, 5 horas da tarde com 13 minutos. Antes de anunciar aqui a melhor de três, já tem ganhador aí pra ir almoçar no Santa?
2: Verdade, João. Quem vai almoçar no Santa neste domingão é a Rafaela Thalia Schroeder, lá de Agrolândia.
1: Ah, legal. Valeu, minha querida. Alô, Agrolândia. Aquele abraço pra vocês. E quinta-feira agora é pra ser o último dia da temporada do rodízio de sopas
2: não acredito.
1: Do CT, né?
2: Acabou já?
1: É, vai acabar.
2: Vai acabar?
1: Vai, segundo o Dionísio. Você não mudou de ideia, né?
2: Se vir mais uma friaquinha aí, quem sabe.
1: Se vir mais uns dias frios aí, capaz de dar uma esticadinha. Então o negócio é o seguinte, meus queridos. Vocês vão mandar o seu WhatsApp pra cá, valendo 4 rodízios de sopa no CT. E a palavra-chave de hoje...
2: Qual é?
1: Eu tô, você tá, e acredito que muita gente também está. Quati. Tô com quati.
2: Tá grudado, né, João Sérgio?
1: Quati quer sair. É a palavra-chave.
2: Boa.
1: Tá bom? Tem muita gente com quati. Aí eu já aproveito e já disse, você tá com quati ou não? Quem pensa num quati.
2: Tá feia coisa, tá, João Sérgio. Tá
1: complicado. Ai, vamos fazer o seguinte, tô valendo 4 rodízios de sopas do CT, a palavra-chave é quati. Manda o seu ato, escolha uma das três.
3: Se liga aí nas três opções de hoje.
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0: aí pra gente.
1: Qual você prefere?
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3: Vá lá, manda o seu WhatsApp pra gente, 991920947, com a palavra-chave Quati. Para esta segunda-feira, escolha a melhor de três. Fernando Sorocaba, Asmina Pira é a 1. Chitãozinho Chororó, Saudade dela é a 2. E Luan Santana com a Louca é a 3. 991920947. Valendo 4 rodízios de sopas do CT para quinta-feira agora, que é para ser o último rodízio da temporada, meu querido Jean.
4: O povo já tá participando com a gente,
3: Jean. Tem muita gente com o Guati.
5: Sou Marcos Lima do Frei Jerônimo, a melhor de três é a terceira. E a palavra-chave, Guati.
4: Isso aí. Ó, quem mandou Quati aqui pra gente também, a melhor de três é a número 2, é a Regiane Ribeiro Bogo, tá participando com a gente, mandando pra

0: pra mãe, a Isalde Bogo. Também a Luciane Schork Reis, do bairro Santo Antônio. Palavra-chave Quati, a melhor de 3 é a 2. O José Carlos Henkel, Girassol Ituporanga, a melhor de 3 é a 2, Quati. Também a Isalde Martendal, da Gabiroba, a melhor de 3 é a 2, Quati. A galera tá com Quati, João Sérgio. Também a Elisângela Kepi, do bairro Jardim América, Quinto Poranga, a melhor de 3 é a 2, Quati, kkkkkkk. O Fábio Fernandes, Nossa Senhora de Fátima, hoje muita gente tá com esse Quati, ele falou aqui.
1: Tô com Quati.
0: Com essa chuvinha aí, João Sérgio. Meu que Deus isso, Deus, rapaz.
1: Que saudade do sábado e domingo. Aqui, uma hora ó. 10, sábado eu tava mais ou menos lá pra Brusque.
0: Tá bem longe.
1: Meu Deus.
0: A Leonira Rodi Dunk, da Ilha Grande, tá participando com a gente. A melhor de 3 é a 3, Quati. Também aqui, ó, tem mais recadão.
2: Olá, boa tarde.
0: Bom dia.
2: Meu nome é Inazarete Benic Silva, moro na Petrolândia e gostaria de participar do rodízio de sopa. A melhor de 3 é a 2 e a palavra-chave é Quati.
1: Muito bem.
0: É isso aí. A Letícia Otto Martendal, das Três Barras, palavra-chave Quati, a melhor de 3 é a 2. Karine Fernandes da Silva, Braço Penembó, a melhor de 3 é a 2, Quati. Também Clóvis Reif Rio Antinhas, a melhor de 3 é a 2, palavra-chave Quati. Também a Juliana de Souza Martins, Vila Nova, a melhor de 3 é a 3, Quati, João Sérgio.
1: É isso aí. Olha amanhã.
0: O que, que tem amanhã?
1: Nós vamos fazer aquilo que o Dionísio autorizou aqui no nosso
0: mais recente
1: bate-papo.
0: Opa, aí sim.
1: Amanhã nós vamos dar rodízio de sopa para todos os municípios.
0: Boa.
1: Um para Petrolândia, um para Embuia, um para Vidal Ramos, um para Leoberto Leal, um para Aurora, um para Chapadão do Lajeado, né? Um para Alfredo Wagner, para toda a nossa região, para Grolândia, para Atalanta. Então, amanhã fique ligado, Rio do Sul. Aonde tiver município que mandar mensagem para nós aqui,
0: tá no
1: nós vamos separar.
0: Boa.
1: Para cada município ter um ganhador de rodízio. Se tiver 10, 12, 13 municípios que estiverem participando com a gente e vou participar do sorteio, né?
0: Isso
1: nós
0: aí.
1: Vamos dar 10, 12, 13 se lasca com o Dionísio.
0: Ele que se vira.
1: Quer nem saber.
0: Já que tá acabando a temporada,
1: já,
0: então, ó.
1: É.
0: Fechar com chave de
1: ele
0: ouro.
1: Ele que taca mais água na sopa
0: é
1: e vai se lascar.
0: Né? Mas não é só sopa, né, João Sérgio?
1: Não, daí como carreteiro, como
0: isso,
1: rosca, como essas coisas tudo.
0: Tudo em tudo de bom lá, melhor. Sopa é só pra chamar
1: atenção. Nós vamos fazer pra toda. Não somos Luiz Henrique, mas vamos estar pra toda a nossa região.
0: Boa.
1: Né?
0: Isso aí.
1: Tá bom?
0: Fechou.
1: Continua participando com a gente, escolhendo a melhor de 3. Palavra-chave Quati. A melhor de 3 hoje, Fernando Sorocaba. É a 1 com as Minapira, uhum. Chitãozinho e Chororó é a 2 com Saudade Dela, Luan Santana Louca é a 3, palavra-chave Quati, 4 rodízios de sopas pro CT hoje, tá bom?
0: Música, a gente se entrega. Rio Negro e Solimões.

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1: Isso.
0: Enquanto isso, o GG continua ouvindo a Nádia aí com Six Seven. Bacana, ficou bacana o clipe, ficou legal a música, né?
2: Verdade, quem quiser ver esse videoclipe,

0: Tá lá na rede social dela.
1: Lá no Instagram. Foi muito legal. A primeira emissora de rádio.
0: Opa, pera
1: a
0: aí.
1: Tocar foi nós aqui.
0: É só ir lá, Nádia Cantora. É. Procura lá. Tem um cortezinho até do nosso programa também lá, né? João Sérgio João farmando aura.
1: Pensa numa coisa mais bacana.
0: Se você não viu o João farmar aura, vai lá. Nádia Cantora, você vai ver. Muito. Gostou de farmar aura, João Sérgio?
1: Essa bosta, né, pai?
0: Coisa de jovem.
1: Pois é, então não é pra mim, né, Bia? Ora.
0: Mas a sua formação de aura foi meio estranha.
1: É, mas eu vi eles fazendo aí, a molecada fazendo, parece que estão balangando lá, né?
0: Pois é, né? Quer mexer nas mãos, lado pro outro.
1: Balangando os mamães.
0: Brisada doida?
1: É. Eu não sei nada dessas coisas aí, não. Eu sou de Jesus. Ô, Vinho.
0: Opa.
1: Vamos ali, Cachaiá.
0: Vamos
1: para de enrolar.
0: Bora.
1: Ceboso.
0: Lá.
1: Fala aí, Chayara.
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1: É isso aí, minha querida Chayara. 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

0: Agora são 5 horas da tarde com 30 minutos, 5:30. Tem ouvinte levantando uma situação aí. Eu já comuniquei o Zecão, da empresa responsável pela manutenção da EC350. Uhum. Meu querido, já para ver se ele arruma lá. O que, que é que o ouvinte tá reclamando aí?
1: Aqui, vamos colocar a Marcela no ar então.
2: Boa tarde, Jean. Tudo certo? Boa tarde, João.
0: Boa tarde.
2: Rapaz, só para avisar, não sei se já avisaram ou não, né? Mas ali na curva da Pedreira, ali em Aurora, para quem tá vindo sentido Ituporanga, um pouquinho antes da lombada, bem em cima da curva, tem um buraco considerável ali. Então, tanto de profundidade quanto de tamanho, tá? Então, pessoal, tomar uma atençãozinha ali, principalmente agora, no finalzinho da noite, começa aí a ficar mais escurinho, o pessoal não vai ver esse buraco. Tomar uma atenção ali, que tem um buraco bem grandinho ali, isso é para quebrar uma roda e cortar um pneu, é um já, sabe? Então, só se puder avisar aí, pessoal, tomar um pouquinho de atenção ali. Eu, por sorte, graças a Deus, escapei. Mas pode ter gente aí que não leve tanta sorte aí. Beleza, pessoal? Valeu.
0: Beleza,
2: boa tarde, tudo de bom.
0: Valeu. Tudo de bom, obrigado pela informação. E o ouvinte aqui, como a gente sempre costuma falar aqui, é o nosso repórter.
1: Com certeza.
0: Né? Se tiver alguma coisa acontecendo aí, nos mande áudio.
1: Com certeza.
0: Relatando que nós vamos tentar ver se a gente consegue solucionar o problema. Já mandei mensagem para os

0: Zé Campo aqui, da empresa responsável.
1: Perfeito.
0: É, para ver se pelo menos um asfalto frio, alguma coisa dê para colocar.
1: Já ajuda,
0: lá.
1: Né?
0: É, pelo menos até que o tempo dê uma firmadinha para depois colocar o material adequado, né?
1: Perfeito.
0: Mas já fizemos o pedido aqui. Tá
1: show
0: bom?
1: De bola, João Sérgio.
0: A menor de três, Fernando Sorocaba, as Minapira é a um, Chitãozinho Chororó, a saudade dela é a dois, Luan Santana Louca é a três, palavra-chave é quati, que tá todo mundo hoje, segunda-feira, num quati.
1: Com esse climinha,
0: esse
1: rapaz.
0: Climinha que não tem tamanho. Valendo quatro rodízios de sopas do CT, a galera tá com quati já.
1: Tá sim, João Sérgio. É melhor de 3-1, quati. Quem mandou foi a Maristela Schutz Fuki, ali da Aurora. Também o Maicon José Fronza, Rio Batalha e Tuporanga, tá participando. Ele escolheu o número 1, quati. Também a Karine Amelco, Santa Teresa, Aurora. E com esse tempo, não tem que não estar com quati, viu? A melhor de 3 pra ela é a número 2. A Milda Terezinha da Silva, do Santo Antônio, tá participando com a gente. Mandou que quati. Melhor de 3 é a 3. E olha aqui, João Sérgio, que nós recebemos aqui também, ó. Ó.
0: Quatizinho.
1: Quem mandou foi a Tatiane Goulart da Gaviroba. A melhor de 3 é a 3.
0: Uhum.
1: Coisa boa.
0: Bacana.
1: Legal. O Jaime Haas Jr., Jardim América. Quati. Mandou aqui música 2. Também a Janine Prestes e Tuporanga, a palavra-chave quati. Ele escolheu a número 3. Também o Leonardo Kepi Haas, ali do bairro Jardim América, escolheu a número 1, quati.
0: Sabe
1: também...
0: como que a gente fala pro quati sair de cima do cangote?
1: Como que faz?
0: Uma raçoca de milho no pé. Aí ele desce pra
1: aí
0: comer.
1: Aí ele desce pra comer o milho. É.
2: Boa tarde.
0: Tarde!
2: Aqui é o Caio Natão Vaz, de Águas Frias e Vidal Ramos.
0: Ô, Caio!
2: A melhor de 3 e a número 1, as Mina Pira.
0: Pira.
2: E a palavra-chave, quati.
0: Isso aí!
1: Aê, coisa boa! Também o Alexandre Fernandes, bom. Além do Santo Antônio, a melhor de 3 é a 3, quati. E também o Maicon Sassi de Aurora, a melhor de 3 é a 1, palavra-chave, quati.
0: É, olha, meu querido Gianzinho.
1: Opa!
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0: 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Aguarde, atenção, Imbuia. Tá chegando o dia de Imbuia.
1: Opa.
0: Vai ser durante as comemorações do aniversário de Imbuia lá no Parque da FEMIG, tá bom?
1: Show de bola.
0: E a sintonia
1: projeto vai, legal, esse, hein?
0: Projeto legal. E
1: bacana.
0: A sintonia vai estar lá também.
1: É. Show de bola.
0: Bacana?
1: Bacana.
0: O que que fizemos aqui?
1: Música boa. João Bosco e Vinícius, 5:36.

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8: Show de bola, João. 5 horas 45 minutos. O povo tá participando com a gente da melhor de três hoje.
9: O povo tá com o quati.
8: Tá com o quati no couro, rapaz. Abraço pra Dayana Prim, aqui do nosso área de Fátima. Ela escolheu a número 3, a melhor de três hoje. Mandou aqui quati com vergonha. Como assim? Também, quem mais aqui com a gente? É Silva Kerschimbaum, Maciel do Chapadão do Lajado. A melhor de três é a 2. Mandou aqui também quati. A Brenda Carninha de Aurora, número 1, quati. Também a Zelide Souza Bernardo, de Chapadão do Lajeado. A melhor de 13 é 3, palavra-chave, quati. Também a Nádia Della Justina Schroeder, Dona Luísa Atalanta. A melhor de 3 é 2, palavra-chave, quati. Também aqui com a gente, o Noco. A melhor de 3 é 2, palavra-chave, quati.
9: O Noco tá sempre com quati.
8: Não é só hoje, então. Não. A Cleonice Bauercel.
9: Fala nunca, aquele abraço.
8: Rio Batalha. A melhor de 3 é 1, palavra-chave quati. Aldo Barti, Catuíra, Alfredo Wagner. Alô, Alfredo Wagner, aquele abraço. A melhor de 3 é a 3, palavra-chave quati. Também, quem mais com a gente aqui no nosso programa? O Dalvino Alessio Schroeder, Dona Luísa Atalanta. A melhor de 3 é 1, palavra-chave quati. Também, quem mais com a gente aqui no rádio? Quem mais? A Nice tá participando do sorteio dos rodízios de sopa. Melhor de 3 é a 2, palavra-chave quati. E a Marlene Popeng Mikosafe. Gabirobe, irmã Paulina, ela escolheu, João, a número 3, palavra-chave quati.
9: Todo mundo tá com quati nessa segunda-feira,
8: rapaz,
9: né?
8: Rapaz, vai com esse climinha aí, não tem quem não, ainda mais então, na segunda-feira, né?
9: Então a galera já sabe, né? Manda pra cá.

0: nosso WhatsApp.
1: É isso aí.
0: Escolhe uma das três e a palavra-chave é quati. Tá bom? Pra dar certo aí, que hoje segunda-feira duvido que não tá no quati.
1: Meu Deus,
0: que esse tempo você não bate com macambus. Fernando Sorocaba, as Minapira é a 1. Chitãozinho Chororó, a saudade dela é a 2. E Luan Santana Louca é a 3. Valendo 4 rodízios de sopas do CT. Pra quinta-feira agora, que é pra ser o último da temporada, né? Se esfriar o Diniz da masticadinha.
1: Mas também vem novidade por aí.
0: Vem, costelaço.
1: Aê, coisa boa.
0: Então, 4 rodízios de sopa, palavra-chave quati, manda o seu WhatsApp pra gente, 99920947.
1: Mais uma noite sem você.
0: É, quem mandou, viu?
1: Leandro e Leonardo.

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0: 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E nós vamos a Climaterra em São Joaquim, com ele que esteve sábado em Tuporanga, num evento promovido pela Rádio Sintonia, e é um verdadeiro popstar. Eu vi o que eu vi de fotos deste homem.
1: Todo mundo quer tirar foto.
0: Os nossos ouvintes aí nas redes sociais, foi uma grandeza, né?
1: É verdade.
0: Meu querido Ronaldo Coutinho, e a previsão do tempo, continua esse tempo... Eu ia falar uma palavra, mas não vou falar. Sujo. Boa noite.
2: Boa noite. É, o tempo segue ainda com chuva na madrugada, amanhã de terça, melhorando a partir da tarde, e vai ficando melhor ali entre a tarde e a noite, caindo a temperatura. Para quem quer fazer alguma coisa ao ar livre e não quer correr risco, o melhor mesmo é o decorrer do ali da quarta e quinta, onde o tempo fica bom. Frio de manhã, abaixo aí de 7, 8 graus na quarta e talvez na quinta, e agradável à tarde. Na sexta pode ter alguma chuva rápida, uma frente fria vai estar passando, e já começa a melhorar no sábado, principalmente à tarde, com frio. E faz frio no domingo, não descartando o risco de alguma geada. E na noite domingo para segunda também. No dia 7, talvez alguma chuva à tarde. Da Climaterra, Ronaldo Coutinho.
0: Valeu, meu querido Ronaldo Coutinho. Um minuto faltando para as 6. O Erlon Carlos já está por aqui. Daqui a pouco vem com o DBO, cheio de novidades.
1: Ó. Oh.
0: Né? É, tanta novidade quanto ele tem cabelo.
1: Tem música.
0: Música para você.
1: Eu não contei até 10. Guilherme Santiago já tem informação aqui no rádio.

0: sintonia não vai. Parece que falta alguma coisa. Não é mesmo, Diego Resman?
1: A gente até aconteceu de ter uns 2 ou 3 anos atrás, não foi colocado. Aí a gente viu assim, pô, tá faltando alguma coisa. Tem que ter a turma pra chamar. Então, agradecer a vocês da rádio, né, que estão aí presentes. E próxima festa, tão convidado a vir de novo.
0: Lá na Capela Santa Clara, no Rio Batalha, esse ano não faltou nada. A sintonia foi. Chame você também.
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0: Que a sintonia vai.

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4: Agora são 6:06. Erlon Carlos no estúdio. Traz agora os principais BOs registrados nas últimas horas, Erlon. Bom começo de noite pra você.
5: Exatamente, bem mais escurinho hoje,
4: até
5: pelo tempo fechado.
4: É, exatamente, né? Esse tempo aí com chuva e tal.
5: Daqui a pouco eu vou trazer aí na minha finaleira a leitura das 5 da tarde aí das barragens, tá bom, meu querido?
4: Show de bola, combinado.
5: Mas vamos lá, vou trazer uma informação aqui que aconteceu na sexta-feira, mas dado a gravidade, está repercutindo ainda hoje, né? Foi o seguinte, a Polícia Civil de Santa Catarina, por meio da Central de Plantão Policial lá de Criciúma, autuou em flagrante na noite de sexta-feira, dia 28, um homem de 41 anos pelos crimes de tentativa de homicídio qualificado, porte ilegal de arma de fogo, de uso permitido e resistência. O suspeito acompanhava uma partida de futebol infantil em que seu filho de 10 anos participava. Era realizada lá no ginásio local e a discussão teve início quando os árbitros orientaram uma das atletas a retirar os brincos por razões de segurança. Inconformado com a orientação, o homem passou a proferir ofensas verbais contra a equipe de arbitragem. Diante do tumulto, a partida foi paralisada e o homem foi retirado do ginásio. O acusado aguardou o encerramento do evento do lado de fora do ginásio e quando os três árbitros embarcaram

0: embarcaram em seu veículo para deixar o local. O suspeito fechou a passagem utilizando seu próprio automóvel. Em seguida, desembarcou empunhando uma arma de fogo, apontou em direção às vítimas e ordenou que saíssem do carro, ameaçando matá-los. Ao tentar fugir para resguardar a vida, o motorista teve o veículo atingido por diversos disparos efetuados pelo agressor. O homem tentou fugir, embarcando como passageiro no veículo de um conhecido, mas a guarnição fez o acompanhamento tático e efetuou a abordagem. Durante a ação policial, o suspeito, após resistência, ele tentou resistir, foi necessário o emprego de técnicas de contenção aí para sua imobilização e algemação. No veículo do autor, a equipe policial apreendeu um revólver municiado, 43 munições, um aparelho celular. A autoridade policial ratificou a prisão em flagrante, que permaneceu à disposição da justiça. Após passar pela audiência de custódia sábado, foi mantida a prisão preventiva e ele está agora preso no sistema prisional. Hoje até a gente falava sobre o caso de violência que aconteceu lá no estádio, na arena do Corinthians, em que um menino, torcedor do Corinthians, pediu a camisa, mandou lá, pediu pro Neymar e o Neymar atendeu. E o pai e o filho tiveram que sair escoltados, a família saiu escoltada da arena por conta dos vândalos que queriam agredir, né? Tu já pensou? E aqui um pai, pensa no exemplo, né? Que ele deu, podia ter matado 3 pessoas por causa de orientação, retira o brinco, né? Não, até para uma segurança para a própria atleta, né?
1: Exatamente.
0: Enfim, mas
1: até que ponto chega a ignorância, né, das pessoas,
0: e exemplo, né? Para os filhos, um pai desse, já pensou, né? Tivemos também, meu querido, um homem de 53 anos ferido após ser esfaqueado na manhã de hoje em Guabiruba, no Vale do Itajaí, às 8h40, pelo próprio irmão. Quando bombeiros chegaram, a vítima foi encontrada, estava em pé na varanda de uma residência, consciente, e estava orientado. O homem tinha um ferimento provocado por faca no lado esquerdo do tórax e na coxa esquerda, onde havia sangramento ativo. Segundo os bombeiros, a própria vítima disse que o irmão teria sido responsável pelas agressões. O homem, apontado como autor, não estava mais no local. E o ex-candidato a vereador Walter Costa, de 48 anos, foi morto a tiros dentro da própria residência na madrugada de hoje, no Morro da Caixa, região central de Florianópolis. Conhecido como Tico, ele também tinha atuação ligada à comunidade onde morava. O homicídio aconteceu por volta das 4h20 da madrugada e, segundo o relato da esposa, que contou à polícia militar, o casal estava deitado, dormindo, quando 3 homens vestidos de preto, usando balaclavas, arrombaram a porta e entraram no imóvel. Os invasores teriam afirmado que eram policiais antes de seguirem até o quarto onde o casal estava. Na sequência, efetuaram diversos disparos contra Walter Costa, que morreu no local. Segundo o relato prestado à polícia, somente depois dos disparos, os homens perguntaram onde estavam as armas pertencentes à vítima. Os suspeitos encontraram e levaram então 2 pistolas legalmente registradas em nome de Walter Costa, uma calibre 9mm e outra de .380. A motivação do assassinato não foi esclarecida ainda e, segundo informações da polícia militar, Tico possuía registros anteriores relacionados a porte ilegal de arma de fogo, lesão corporal, posse de drogas e tráfico de drogas. Às vezes, né? Uma dívida, algo nesse sentido, isso, os caras não perdoam, né? E as irmãs Bruna e Michele Di Berte, de 33 e 29 anos, filhas do candidato a deputado estadual por Santa Catarina, Everaldo Di Berte, morreram em um acidente de carro na manhã de hoje. A fatalidade ocorreu no KM-203 da BR-163, no contorno localizado entre os municípios de Toledo e Cascavel, na região oeste do Paraná. As vítimas estavam em um Chevrolet Onix, que era conduzido pelo marido de Bruna, um homem de 32 anos. O veículo havia saído de Toledo quando aquaplanou na pista. Com isso, o motorista perdeu o controle da direção e colidiu contra uma tampa de escoamento de água. Um menino de 6 anos, filho do casal e neto do candidato, também estava no carro. Ele teve fraturas e foi encaminhado ao Hospital Universitário do Paraná. Quando as equipes do Corpo de Bombeiros chegaram ao local, as 2 irmãs já estavam inconscientes. Os socorristas realizaram manobras de reanimação, mas ambas não resistiram e morreram ainda na rodovia. O atendimento à ocorrência e à organização do trânsito mobilizaram agentes da Polícia Rodoviária Federal, além de ambulâncias do Serviço de Atendimento Móvel e Urgência, o SAMU, e da concessionária que administra o trecho. A PR informou que o motorista teve

0: apenas ferimentos leves e foi levado à unidade de pronto atendimento, a UPA de Cascavel. Ele foi submetido ao teste do bafômetro, que apresentou resultado negativo para a ingestão de álcool, né? O candidato pai das mulheres aqui, né? Uhum. Caso que perderam a vida, a jovem, a Bruna e a Michele, ele é empresário e também confirmou, infelizmente, nas redes sociais, né? Nas suas redes sociais, a tristeza da perda das duas filhas.
1: Muito triste.
0: Um acidente de trânsito mobilizou hoje, às 7h10 da manhã, a segurança pública foi na Serra Cambará, em Vitimaçu, quando o veículo saiu da pista e colidiu contra um guarda-corpo de concreto. E os bombeiros voluntários de Presidente Getúlio e Vitor Meirelles foram acionados aí para o atendimento. No local, três passageiros e o condutor estavam ainda no veículo. Uma mulher de 61 anos estava no banco traseiro, tinha dores na região dos arcos costais, tórax e cabeça. Outra passageira de 71 anos, também no banco traseiro, apresentava suspeita de fratura na clavícula e dores na região cervical. Ambas receberam atendimento e foram levadas para o hospital de Vitor Meirelles pelas equipes dos bombeiros voluntários de Vitor Meirelles e também lá de Presidente Getúlio. Já o homem de 72 anos, que também estava no veículo, não se feriu. O condutor de 60 anos saiu ileso e também assinou o termo de recusa de atendimento. Segundo as informações que foram colhidas no local, um pneu teria estourado, fazendo com que o condutor perdesse o controle da direção e saísse da pista. E o incêndio atingiu uma estufa de secagem de fumo na madrugada de hoje, na Estrada Geral Rio Penimbó, em Tuporanga. A ocorrência foi atendida pelo Corpo de Bombeiros Militar a 1h12 da madrugada. 1h12 foi o chamado. Quando a guarnição chegou, o proprietário da estufa já havia conseguido apagar as chamas. Mesmo assim, durante a avaliação da estrutura, os bombeiros constataram que ainda havia brasas no interior, o que representava um risco de o fogo voltar a se espalhar. Diante da situação, a equipe fez o trabalho de rescaldo com o objetivo de eliminar completamente os pontos quentes e evitar uma nova propagação das chamas. Para o serviço, foram utilizados cerca de 500 litros de água transportada pela viatura. A estrutura atingida tinha 40 metros quadrados e era utilizada para secagem de fumo. No momento do incêndio, havia cerca de 70 arrobas do produto armazenadas no interior da estufa. E segundo os bombeiros, todo o fumo que estava dentro da estrutura foi consumido pelas chamas. Apesar dos prejuízos materiais registrados na propriedade, não houve informação sobre pessoas feridas durante a ocorrência. E, Jeanzinho, vamos então a última leitura das barragens, certo? Leitura feita às 17 horas, barragem sul aqui de Tuporanga, o montante que é o que está armazenado, que fica acima da barragem, 20.92, 20 metros e 92 centímetros, jusante 1,25 m, são cinco comportas todas fechadas, certo?
1: Perfeito.
0: 27,04% de ocupação no reservatório nesse momento. Barragem oeste de Taió, montante 11,30 m, jusante 4,05 m, sete comportas todas fechadas. É o reservatório 12,83% ocupado, né? Então muito espaço ainda de armazenagem, né? Barragem norte, José Boatê, são duas comportas, tem uma aberta e uma fechada, 3,83% apenas de ocupação. Pode ver. É o maior barragem de contenção, né?
1: Isso.
0: Ela tem
1: o tamanho dela é como se fosse barragem sul e barragem norte juntas.
0: É verdade. O poder de. Tanto é que raramente na história ela passou pelo vertedor.
1: Exatamente.
0: Né?
1: Então a mais recente foi em 2023.
0: Isso.
1: Né? Na enchente em 2023, que realmente foi aí. Trouxe muito estrago aqui para a região.
0: Muito estrago, exatamente. Nível dos rios nas cidades, tá? Em Taió, 5,08 m. Em Ituporanga, 1,44 m. Em Rio do Sul, 5,42 m. E Blumenau, 4,74 m, tá? Rio do Sul, quando chega próximo a 7 m ali, começa a dar problema, né?
1: Isso.
0: 7, 7,5, 7 alguma coisa, né?
1: Em 6,5 já tem alguns lugares que
0: já chegaram.
1: Isso, já ficam isolados, então, alguma coisa nesse
0: sentido. Teria que subir mais de 1 m.
1: Exatamente.
0: Mas como a previsão pode dar alguma chuva ainda essa madrugada, mas amanhã já muda o tempo, a não ser que acontecesse assim de chover absurdamente para baixo das barragens.

0: né? Que, o que chove pra cima da...
1: A barragem segura, né?
0: Segura, né? Uhum. Caiu pra cima, o que vem pra baixo não tem como fazer nada.
1: Exatamente.
0: Né? Mas, é, acho que tá tudo tranquilo aí, vamos passar mais uma enchente só no susto, né?
1: Exatamente. Seu Elias Cives também já vai conversar com a gente.
0: Vai falar sobre
1: aqui.
0: Isso, inclusive.
1: Exatamente. João Sérgio.
2: Tá bom. Amigo, aqui que o nosso negócio é...
1: Claro. Opa.
2: O ouvinte reclamou...
0: Faz favor. Reclamou de queijo.
2: De vocês dois fazendo bagunça quando o cara tá falando sério.
0: Não.
2: É, o ouvinte reclamou do buraco na rodovia C-350.
1: Ali perto da pedreira.
2: Perto da pedreira, um buraco perigoso. Não. De imediato acionamos o Zecão e ele já me mandou imagens que taparam o buraco.
1: Opa! Boa! Isso aí.
2: Tá bom? É isso aí.
1: Isso aí.
2: Parabéns, Zecão, a toda a equipe aí. Funciona o negócio.
1: Perfeito. Obrigado, João. Obrigado, Zecão. E ao ouvinte também que mandou a reclamação isso aqui pro rádio, que é muito importante também essa participação, não é verdade?
0: Obrigado, irmão. Até amanhã.
1: Valeu, Erlão. Obrigado pelas informações. 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
2: Agora 18 horas com 23 minutos, Conversa Aberta por conta da Arena Force Padel. 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
2: 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Eu recebo no Conversa o coordenador da Defesa Civil de Ituporanga, Elias Cives. Meu querido Elias, prazer poder recebê-lo aqui. Acredito que a Defesa Civil está respirando um pouquinho mais aliviada de toda a previsão que tinha, que graças a Deus não se concretizou, né, amigo?
4: Boa noite, João Sérgio. Boa noite a todos os ouvintes da Sintonia. É um prazer nós da Defesa Civil podermos ter esse espaço aqui na Rádio Sintonia para a gente trazer informações relevantes e importantes para o nosso cidadão de Ituporanga e também para a região do Alto Vale. Bem como você falou, as projeções, previsões que estavam sendo anunciadas, elas acabaram não se concretizando totalmente, né? Graças ao nosso Deus aí que botou a mão sobre nós mais uma vez. Mas a gente teve alguns locais do estado aí que aconteceram alguns eventos ruins, né? Como na região da Grande Florianópolis, chuva de pedra. Aqui para nós, talvez o nosso antigranizo também auxiliou a não acontecer esse evento aqui na nossa região. Mas as chuvas ainda estão aí por acontecer mais um pouquinho até essa madrugada do dia 1º de setembro. Então permanecemos atentos e alertas aí para qualquer eventualidade a gente está atendendo a nossa comunidade.
2: As pessoas muitas vezes podem achar, Elias, que não choveu conforme se previa. Não choveu para nós em Ituporanga, mas nós tivemos alguns municípios da nossa região onde passou de 100 milímetros. O senhor tem os dados aí, né?
4: Exato, eu tomei o cuidado de trazer alguns dados para a gente falar a realidade, né, João? Não adianta a gente falar em achismo, nós temos que falar a realidade em números, né? Estávamos conversando ali fora do ar, mas vamos trazer para, né, para nossos ouvintes essas informações. Nós temos aqui, dentro do município de Ituporanga, né, eu peguei os dados da nossa estação da barragem, a nossa estação aqui do centro de Ituporanga, até para a gente ver um pouquinho da divergência que acontece em pontos diferentes. Por exemplo, na barragem, hoje até as 12 horas, desde sexta-feira, quando iniciou as chuvas, até as 12 horas de hoje, do dia de hoje, choveu 110,30 milímetros de chuva. E depois do meio-dia até as 17 horas, ainda mais 15,20 milímetros.
2: Então foram aí 126 milímetros
4: de chuva lá na estação da barragem. Uhum. Já aqui no centro, na estação que fica ali na ponte Vitorino Santos, choveu até o meio-dia de hoje

0: 76 milímetros. E após isso, até as 17 horas, mais 9,40. Então, praticamente 87 milímetros aqui no centro. Uhum. Então, são praticamente 50 milímetros a menos que a gente teve lá da barragem aqui para a estação.
1: Chove muitas vezes em demasia num ponto e quase nada no outro, né?
0: Exatamente, né? Até aí a gente tá vendo dentro das previsões dos nossos meteorologistas, né? Que eles estão encontrando algumas divergências entre os modelos que estão sendo avaliados e analisados, e as mudanças acontecem muitas vezes dentro do próprio dia, né? Havia uma projeção X, aí vão se fazer uma atualização daqui a 2-3 horas e já muda essa projeção. Então a gente está com uma instabilidade muito grande dessas projeções que vem acontecendo. Então por isso que a gente vem aqui reforçar mais uma vez, João, para que nós, como Defesa Civil, em parceria com vocês, como, né, como meios de comunicação, a gente ter uma ponderação nas informações que estamos repassando para a nossa comunidade. Nós temos que tomar muito cuidado, né, com a maneira que a gente passa essa notícia, porque hoje nós estamos principalmente, né, preocupados com os eventos, mas também a gente está preocupado com o psicólogo das pessoas, né? A gente está falando em muitos perfis, muitas pessoas estão sendo meteorologistas e hidrologistas e tantas outras coisas, e acabam anunciando notícias de forma extremamente alarmista. Nós temos que ter um pouquinho de cuidado e empatia, né? Eu acredito, nesse momento, num ano tão difícil que nós já estamos tendo de 2026, né? Com toda essa projeção, com o El Niño atuando sobre nós, um El Niño que vai ser bastante longo, né? Com previsão de estar atuando até abril de 2027. Então, João, a gente tem um período bastante longo. Nós estamos entrando em setembro ainda, né? Estamos praticamente no último trimestre de 2026. Estamos entrando na primavera, que historicamente já é uma época de chuvas volumosas, e com a atuação do El Niño, né, vai ser um pouco mais preocupante essa nossa situação. Então temos que ficar atento e também passar informações com credibilidade para a nossa população.
1: Eu entrevistei alguns dias atrás o responsável pelas barragens, né? Ele é da Defesa Civil, responsável pelas barragens. Está sendo feito aqui em Tuporanga aquele cadastro das pessoas que estão abaixo da barragem. Se falou aqui em se instalar cornetas, né, com sistema de alarme de som e sistema de alarme de luzes. E isso criou muitos comentários maldosos. E eu fiz questão, na minha entrevista, de questionar ele se tinha de fato alguma coisa que pudesse colocar em risco, né, alguma situação envolvendo a barragem que pudesse colocar em risco a nossa população. Ele disse que muito pelo contrário, que a barragem está de uma forma muito segura, que o que está sendo feito é algo que a legislação exige que seja feito em todos os municípios, em todos os locais que tem barragem, né, para que, se porventura vir a acontecer algo, todo esse sistema de alerta vai estar operante para avisar a população o mais rápido possível, né?
0: Exato, né? Realmente, até a gente conversou em algumas reuniões que a gente teve com a defesa e com a empresa que está fazendo esse trabalho, né? E inclusive um comentário meu, né, que foi numa hora bastante preocupante, né, com essas previsões que estavam sendo feitas, né, que iria causar um pouquinho de problemas ou, né, pânico, talvez, até, não sei se teria bem a palavra certa, né, mas iria causar um pouco de transtorno. Realmente a gente acabou confirmando isso, né, mas a gente quer deixar a população extremamente tranquila, né, como você colocou, é uma exigência da legislação federal, né, da Agência Nacional de Águas, aonde as cidades onde existe uma estrutura de barragem, não é só Ituporanga, é o Brasil todo, é necessário fazer esse plano de ação de emergência para as barragens. A nossa estrutura da barragem de Ituporanga, ela é extremamente segura. É uma barragem projetada aí para mais de 1000 anos,

0: né, uma estrutura extremamente segura. Então é um momento, claro, que de incerteza, mas deixamos aqui, né, o reforço mais uma vez para que a população não precise se preocupar. Isso é apenas uma exigência da legislação que está sendo cumprida e é um direito de nós como cidadãos termos esse cadastro, termos essa proteção, né? Se um dia vier a acontecer, não vai acontecer, mas se um dia vier a acontecer, vai existir um cadastro, vai se estar avisando, alertando a população para que, né, faça, né, todo o treinamento que vai acontecer ainda nos próximos meses.
1: Simulado.
0: Vai acontecer aí nos próximos meses. Então, né, não se preocupem que não é porque vai estourar a barragem. Não é dessa forma que funciona. Né, aproveitando até que estamos falando da barragem, né? A Defesa Civil do Estado, né, fez o fechamento das comportas ontem, né, domingo, no período matutino, né, e já ouvimos alguns comentários também, mas por que fechar agora, né? Queremos explicação, queremos, né, informações. Então, como a gente comentou aqui da quantidade de chuvas que aconteceu, né, aqui no município de Poranga, tem os municípios que são acima da barragem, né? Como Alfredo Wagner, Chapadão do Lajeado.
1: Foram dois municípios que tiveram, em termos de milímetro, muita chuva, mais que Tuporanga.
0: Mais que Tuporanga, né? Por exemplo, Alfredo Wagner, né? Vou passar os dados aqui pra gente falar coisa real, né? Até o meio-dia de hoje foram 157,50 milímetros.
1: E vem parar tudo na barragem.
0: Tudo na barragem.
1: Se as comportas estão abertas, vem tudo para baixo. E se somado com o Chapadão, é bem provável que as partes baixas estariam alagadas.
0: Chapadão foi mais 107 milímetros até o meio-dia, então um volume extremamente grande. Isso que eu ainda não peguei o de Bom Retiro, que tem uma parte de Bom Retiro que vem parar aqui em Poranga também. Uhum. Então, se não tivesse fechado ontem já a barragem, toda essa chuva que aconteceu hoje durante o dia, provavelmente nós estaríamos muito próximo das águas entrarem aqui na rua do Centro Poranga. Rio do Sul já estaria embaixo da água, né? E hoje, nesse momento, o nível do rio aqui no centro está em 1,44 m. Uhum. Então está extremamente seguro, né? A primeira lâmina de água que entra no centro de Poranga é com 3,20 m. Então nós estamos, né, com uma margem de segurança muito grande devido a essa operação da barragem que aconteceu. E mais uma vez, né, volto a reforçar, a barragem fez o papel dela. Pela terceira vez esse ano, a barragem fez o papel dela de segurar as águas, de armazenar a quantidade de águas lá. Para quê? Para que Tuporanga não sofra, Rio do Sul não sofra, Aurora não sofra, né, Lontras não sofra e outros municípios abaixo também, né? Então esse que é o papel da barragem. A barragem, ela está dentro do território de Tuporanga, mas ela não é só para Tuporanga, é para todos os municípios do Alto Vale que estão a jusante, né, que estão abaixo de Tuporanga. Então por isso que a gente, né, mais uma vez fala, né, ela cumpriu o seu dever e o seu papel como estrutura de retenção de águas.
1: Eu conversava contigo fora do ar, que muitas vezes eu fico até com pena dos próprios meteorologistas, da própria Defesa Civil. As pessoas, nos últimos dias, estão recebendo uma enxurrada daqueles alertas, né, emitidos pela Defesa Civil, que chega ao nosso celular. Uhum. E eu confesso que cada vez que eu olho pro celular que tá aqui na tela, que dá um friozinho na barriga, dá, né? Tá mudando muito rápido. O que o sistema mostra que daqui uma hora vai chover 100 milímetros, até chegar aquela hora, o que era para chover aqui já choveu em outro ponto, não choveu mais aqui. Mas o alerta foi emitido. Se fala em granizo. O granizo, de repente, que caiu na Grande Florianópolis, era um granizo que poderia ter caído aqui, mas o vento acabou dispersando para lá. Então, tudo tá mudando rápido, né, Elias?
0: Exatamente, né? Contra as forças da natureza, eu já falei várias vezes, a gente não pode fazer nada. A gente só tem que esperar e aguardar o que vai acontecer. Né? Mesmo com esse, né, com esse El Niño que está atuando sobre o Brasil e sobre o mundo todo, na realidade, a gente fala que existem outras variáveis, né? Correntes marítimas, ventos e

0: né, massa de ar polar, massa de ar seco e tantas outras coisas que acontecem dentro de uma mudança e de uma previsão meteorológica e hidrológica também, que, né, em questão de horas pode mudar o rumo, pode mudar a direção, pode mudar a quantidade. Então é bastante complexo, né? Realmente a gente muitas vezes realmente tem essa, né, essa preocupação de o alerta chegar nas pessoas e não acontecer aquilo que estava projetado.
1: Mas mil vezes não acontecer do que acontecer.
0: Com certeza.
1: Mas que as pessoas nunca desconsiderem o alerta. Ah, de novo isso não vai dar nada, daqui a pouco dá. E você está desprevenido, seu carro está na rua, você está andando na rua, né? Daqui a pouco cai, começa a cair aqueles ovo de galinha, né? As pedras de gelo, tamanho de um ovo de galinha.
2: Quantos motoristas tiveram prejuízos agora em Big Blast?
1: Então, não desconsiderem. Né? Receba o alerta. Se refugie em algum lugar mais seguro. Isso. Né?
0: O alerta não é para criar pânico.
1: Não.
0: É para prevenir.
1: É para alertar.
0: É para prevenir.
1: O alerta já diz tudo, é para alertar. Pra
0: alertar, né? Primeiro, né? Em primeiro lugar, acho que nós temos que agradecer por não acontecer aquilo, tudo que está previsto, né? E vamos seguir a nossa vida. Nós precisamos continuar vivendo, nós precisamos trabalhar, nós precisamos fazer com que o comércio, né, mantenha, que a economia gire, né? Um ano extremamente desafiador, agricultura, comércio, defesa civil, comunicação, né? Nós estamos num ano que todas as áreas, todas as pessoas estão passando por uma, né, por um teste para ver se todo mundo está bem psicologicamente, né? Esse desafio de a gente entender, interpretar, né, as informações da maneira certa, eu acho que é primordial pra gente sair vencedor desse ano 2026. Mas nunca deixar de acreditar. Nós queremos sempre trazer a melhor informação para as pessoas, para que elas possam, através daquele alerta, através daquela informação, ela tomar uma decisão. Nós trazemos informação, mas a decisão ela está na mão das pessoas.
1: E é bom a população ficar atenta, porque nós estamos com o solo literalmente encharcado. Sempre dá uma olhadinha, principalmente você que mora em casa, que é em cima de barranco, em cima de aterro, né? Sempre dá uma olhadinha em volta da sua casa, vê se não tem nenhum tipo de rachadura. Isso. Na própria estrutura da casa, né? Daqui a pouco tu vai ver lá, abriu um pouco o terreno, acione a defesa civil para que ela vá lá com os técnicos, dê uma olhada, se for preciso levar uma lona para cobrir aquele trecho lá, para evitar que a água entre no solo, que aumente rachaduras, a defesa civil vai fazer isso. Procure tomar sempre muito cuidado. Se você vê algum ponto alagado, eu sempre passo aqui, daqui a pouco tem algum buraco maior do que você imagina, toma sempre cuidado. Daqui a pouco aquela ponte não está mais ali, mas você acha que está, porque a água tá, cobriu a ponte. Então sempre fica atento. Elias, obrigado por ter vindo aqui. A sintonia está sempre à disposição e sempre procurando levar informação verídica, concreta, para a nossa população, sem a necessidade de alarde.
0: Obrigado, João, e obrigado, sintonia. E acredito que ainda vamos conversar muito em 2026 e 2027. Estamos sempre à disposição.
1: Como diz um presidente, o grosso ainda está por vir. Né? Tomara que não venha.
2: Verdade.
1: É isso. Amanhã tem mais conversa aberta.
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1: Estúdio S pra você, minha gente. É, tá na hora de nós tocar melhor de três.
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1: E a mais botada foi a dos.
7: Saudade dela.
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3: Muito bem, meu querido Jean. Ligeirinho só, quanto que ganhou as coisas?
0: A Luciane Schork Reis, também a Letícia Otto Martendal, Juliana de Souza Martins e Marilise Vicenzi. São as ganhadoras de hoje.
3: Dos rodízios de sopa.
0: Dos rodízios de sopa do setembro. Quinta-feira.
3: Quinta-feira é o último de um mês disso.
0: Exatamente, então tem que aproveitar. É. E quem ganhou o almoço do Santa foi a Rafaela Thalia Schroeder de Agrolândia.
3: Almoçar domingo, dia 6.
0: Lá na Santa.
3: Vai direto na Santa.
0: Show de bola.
3: O pessoal da sopa tem que passar aqui na rádio.
0: Pegar o voucher.
3: Pegar o papelinho.
0: Isso aí.
3: Um abraço, querido. Até
0: valeu.
3: Amanhã. Tchau.
0: Amanhã.
3: Vem
0: valeu.
3: Aí, eu e elas, um convidado.

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1: Assim, do nada, pá, né? Tá no ar o eu e ela, hoje chegando com ela. Oi, ela.
2: A gente gosta assim de susto, né? Chegando susto,
1: pá, né?
2: Por isso que o programa é contigo, toda vez que rola é um susto.
1: Tipo,
2: mas
1: tipo uma dor de barriga, assim, pá.
2: É.
1: Sabe que é mais rápido do que energia do que...
2: É que eu não tenho isso, né? Eu sou princesa, daí a gente não tem esse negócio de dor de barriga.
1: Velocidade da luz, mas o que? Que ela é mais rápida?
2: Pensamento intrusivo?
1: Pensamento, é.
2: Pensamento intrusivo.
1: A caganeira é mais rápida, porque na hora não dá pra pensar, muito menos acender a luz. É pá, né?
2: Que horror.
1: Já começamos assim com uma piada velha.
2: E ruim. Pra combinar com... com quem? Pra combinar?
1: Quem essas essa coisa paquete, aqui, né? Do programa de segunda-feira à noite. Bora lá então com o nosso TBM, nosso Throwback Monday.
2: Bora,
1: que tem
2: Cris.
1: O Throwback Tuesday. A gente tem aqui o TBM, não é o TBT, né? Com a Cris Fusinato.
2: Isso.
1: Cris Fusinato. E ela esteve aqui no programa semana passada.
2: Isso,
1: e ela
2: aí.
1: Que faz aquela transformação na mulherada. E a gente entende o porquê agora, né? Que ela achava as mulheres muito feias e tal.
2: Ela
1: resolveu transformar
2: mudar.
1: As mulheres. Vamos ouvir um pouquinho da Cris aí. Nunca te processaram por falsa identidade.
3: Não, mas já quiseram, já.
1: Porque a mulher entra no teu salão e sai uma outra.
2: Quero saber, de onde que veio essa vontade de fazer transformação? De onde que surgiu?
1: Foi o excesso de pessoas feias cruzando no seu caminho?
3: Não.
1: Tipo assim, eu não aguento mais essa mulherada feia, vou dar um jeito nelas.
3: Desde quando eu era menor, assim, que eu assisti o programa da Eliana, o programa Beleza Renovada, aquilo, sabe, eu me realizava.
2: Uhum.
3: Aí eu comecei a fazer isso. Uhum. Quando eu comecei a maquiagem, eu comecei a fazer esse tipo de transformação, sabe? Pra pessoa ver e se assustar quando vê. Isso, sim, sabe? No espelho. Não é uma transformação pesada. Tu pode olhar, é uma maquiagem leve, só que tem visagismo, né? Tu olha a pessoa, tu estuda, o que que fica bom pra ela? Pra gente saber.
1: Uma coisa que iria valorizar muito o meu, né? A minha aparência seria uma burca, por exemplo. Né?
2: Qual que é a sua idade?
3: 41. Já mora a minha idade.
2: É que não parece, né? Tu tem quanto?
1: 51.
2: Ó, parece, tem mais. E tu pensou em desistir alguma vez?
3: Nunca. Em desistir, não. Em melhorar, sim. Mas em desistir, jamais.
1: Depois que eu vi o que ela fez com a Adelaine, até que ela podia ter desistido, né?
2: Que horror.
1: Beijo, Cris.
2: Beijo, Adelaine.
1: Até hoje a Adelaine tá assustando as pessoas na rua. Ela falou que não ia ouvir o programa hoje, então vou falar.
2: Agora pode, né?
1: Tá assustando as pessoas na rua porque elas veem, né, a Adelaine nos makes lá da Cris, depois vê a Adelaine real.
2: Eu falei pra ela, aquele dia que ela fez a maquiagem, ela aproveitou porque ela é na Albertina, né? Ela falou que ela nunca recebeu tanto elogio.
1: Na sociedade albertinense?
2: Uh-huh.
1: Ah, Adelaine, velha paileira, aquela
2: o pé na farinha. Ó, e temos o feedback também, né, Cris?
1: O que ela mandou?
2: Ela falou assim, eu amei, me senti muito à vontade. É, muita gente amou assistir e gostaram de ouvir cada palavra. Falaram que foi descontraído e gostoso.
1: E gostoso nessa parte era eu, né?
2: Claro que não. Muito obrigada pela oportunidade. Deu um retorno muito positivo.
1: Sim. Da próxima vez tu manda um áudio, tá,
2: Cris? É mais fácil pra gente.
1: Ó, já deu pra ouvir uma risada aí. A gente tá com um convidado hoje diferente aqui no programa. Porque ele, a exemplo de, né? Como eu, né? E como a Stephanie também fazia programa de humor.
2: Como eu.
1: Também fazia programa de humor. É um humorista de rádio aposentado. Convidei o nosso amigo Dilvaí Kniz, lá de Rio do Sul. O nosso Dilva da DK. Mais famoso do que o quê? Meu
2: do
1: Deus, que o Chacrinha.
2: Oh.
1: Né? Tem mais ou menos
2: também?
1: A mesma idade. Tudo certo, meu querido?
4: Salve, rapaziada, tudo certo. Tudo
1: Dilva
4: certo,
1: aí.
4: É um prazer, é enorme. Cara, que legal, velho.
1: É?
4: Pô, muito obrigado pelo convite aí. Fiquei, curti bastante.
1: Dilva aí na terra da cebola.
4: Olha
1: que
4: aí,
1: é isso, cara.
4: Tu vê, cara.
1: Tá sendo internacional o negócio.
4: Pô, curti demais o local aqui. Então tá todo mundo de parabéns, cara.
1: Ah, esse estúdio é maravilhoso.
4: Muito,
1: né?
4: Legal, verdade mesmo. Já tive o prazer aí de visitar várias rádios, mas esse é muito futurístico.

0: cara. É, legal demais.
1: Tuporanga, né? Santa Catarina, meu brother.
0: E Tupo Vegas, né?
1: É, como... Tupo Vegas.
0: Aliás, fui parado ali na imigração.
2: É?
0: Graças a Deus, meu passaporte tava em dia.
1: Ah, é?
0: Imigração! Tava passando o cara, já veio saltando, falou, para, falou passaporte.
1: Mas isso aqui não é brasileiro, isso é polaco.
0: Eu falei, calma, tô indo na sintonia. Ele falou, passaporte, falei, só um pouquinho. Eu já sabia, né, cara, então eu já trouxe.
2: Você não conseguiu dar carteirada?
0: Não teve, não passaporte.
1: Eu sou um ex-BBB, quer dizer, né, BBB é ex-programa de sexta.
0: Nem ousei falar isso, né, cara.
2: Não, não. Pra eu ser expulso.
0: É verdade.
1: Ah, tu é aquele cara que ficava atirando lá, tá bom, então.
2: Bem isso.
1: Tá preso, bandido.
0: Ai, ai.
1: Dilva aí, bora lá, Stephanie, faz uma sabatina aí, vamos à história da minha vida, vamos botar uma música aqui que
0: pô,
1: combina
0: isso,
1: mais.
2: Que a gente quer saber, né?
1: Aqui é um programa então, organizado, né? Igual aquele teu programinha.
0: Nossa,
1: lá.
0: Aí, deu pra ver que é organizadinho aqui.
2: É.
0: Tem mulher na jogada, lá não tinha, né?
2: Essa é época, diferente.
1: Né? É uma zona organizada.
2: É um negócio assim. Onde você nasceu? Onde você é?
0: Eu nasci em Presidente Getúlio. Na minha família é toda de lá, morei lá até 12 anos de idade. Aí depois eu saí pra estudar no seminário, fiquei 3 anos no seminário.
1: Oi, desculpa,
2: não,
1: peraí.
2: Assim?
1: Não.
2: Não, é que daí não. Como assim?
1: Semi o quê?
0: Eu fui seminarista por 3 anos.
2: E foi
1: aonde?
2: Expulso?
1: A Piuna?
0: Não, fiquei a Piuna 1 ano e 2 anos em Rio do Oeste.
1: Meu pai. Ah, é óbvio, né? Rio do Oeste tem seminário.
0: Daí...
1: Meu pai foi seminarista em Apiuna.
0: É, lá era.
1: Deu no que deu,
0: salesiano,
1: cuida.
0: Né?
1: Deu no que deu, cuida. Porque o velho era.
0: Foi muito bom. Foi uma fase muito boa da minha vida.
1: Por isso que tu é tão comportado.
0: Exatamente.
1: Assim. Dilva nunca botou bebida de álcool na boca.
2: Mas daí o resto do que ele faz.
1: A gente vê ele numa baladinha e acha que ele tá louco. Mas ele é louco. Não é a bebida, entendeu?
0: É natural, entendi. Né?
1: Natural.
2: É só ficar com gelinho no copo e água, só pra dizer,
1: sim.
2: Né?
1: Sim, Guaraná pra dizer que é whisky.
2: É, exatamente. Bem isso.
1: Guaraná choco.
0: Mas foi uma opção, beber foi uma opção. Nada contra, muito pelo contrário, né? Mas não...
1: Cada um na sua, né?
0: Naturalmente me deixa feliz a vida, o dia a dia.
1: Mas as pessoas vão ficando chatas de acordo com a balada vai passando, né?
0: Cara, é que daí tu na paz, na boa, tu vê algumas coisas que é complicado, né?
1: Como é que o cara tá assim, né?
0: Exatamente.
1: Porque se tu tá bêbado, tá? No caso,
2: tu tá junto.
1: Eu sei porque eu fiquei 2 anos sem beber, né? Então eu via as coisas assim ficarem chatas.
0: É.
1: E daí eu também me tornava chato.
0: Esse é o ponto difícil.
1: Esse é o ponto difícil. Porque você fica.
0: Mesmo.
1: Você não entra na vibe. Entendeu? Daí tu se torna chato.
2: Mas
1: cusão
2: sabe
1: da história.
2: Que, cara, eu não bebo praticamente nada. E eu pareço também que eu bebi.
1: Não, mas tu toma uma dosinha e já fica.
2: Não, mas eu não. É muito difícil eu ficar bêbada. Eu nunca fiquei bêbada na minha vida, sabia?
1: É?
2: Aquele dia na formatura, era eu? Eu também era em Cuba só.
0: É, eu ficava. Eu era um cara. Eu sou um cara feliz, né? Então eu tava feliz na balada quando eu era solteiro e tal, não tinha problema. Daí as pessoas me perguntavam, bebeu quando? Eu falei, cara, não bebo. Só que daí.
2: Água da privada,
0: depois
2: só.
0: Que dava,
1: a maioria das pessoas não acreditavam.
0: Não,
1: né?
0: Acreditavam.
1: Eu também não acreditei quando você falou a primeira vez.
0: Exato, bem isso aí. Mas sempre tirei de boa. E,
2: mas nunca bebeu mesmo?
0: Não, em casa, agora, depois que eu casei, às vezes um jantar, eu e minha esposa, mas é raramente em casa.
1: Vinho,
0: ela também,
1: alguma coisa assim?
0: É, um leve vinho. Imagina, não sabe beber.
1: O casamento acaba com a pessoa mesmo.
0: Toma,
1: né, cara?
0: Toma uma taça cada um, já não sabe mais nem andar.
1: Cara, como é que é o nome da esposa mesmo?
0: Daiana.
1: Ô, Daiana, o cara passa a vida toda sem beber, você entra na vida do cara. O cara já tá indo pro mau caminho, velho. Olha só pra onde é que você tá. Olha o que a mulher faz com o homem. Olha o que a mulher faz com o homem, cara.
0: Uhum, ah, assim, mas é raramente, muito pouco.
2: Muito pouco é ótimo, né?
1: Mas tu sente aquela sensaçãozinha?
0: Não. Ah, sim, se eu tomar em casa.
2: É porque assim, ó.
0: Eu não posso tomar nada.
2: É, então,
0: já
2: daí
0: sente. Ponto, exato. É fraco, normal, né?
2: Por natural. Isso tem que beber bastante pra nem não ficar.
0: Cara, uma vez eu tomei num. A gente foi numa carne com os brothers e eu tomei uma cerveja sem álcool. Juro pra ti que eu achava que eu tava bêbado, velho.
1: Psicológico?
0: Exatamente. Eu falei, cara, esse negócio tem álcool, eu tô tonto e os caras me tiram.
1: Ou de repente
0: falei,
1: alguém mijou na tua lata e tu achou que era.
2: Tava batizado.
1: Porque como ele não conhecia o gosto da cerveja, xixi dava.
0: Mas que engraçado,
1: ali, né,
0: cara? Como mexe, né? Mas tudo certo.
1: Sim.
2: Mas pra mim eu acho que não existe esse negócio zero álcool, não. Acho que tem alguma coisinha.
1: Não, tem zero álcool, é zero álcool.
2: Será?
1: Pô, com certeza, né?
2: Tá. Então você é da onde, no
0: sou
2: final?
0: Sou de Presidente Getúlio.
1: Morou em Rio do Oeste.
0: Morei em Rio do Oeste por muitos anos. Acho que depois que eu saí do seminário, 30 anos acho que eu morei lá.
1: Tu tinha negócio lá?
0: Tinha negócio lá.
1: Era decação?
0: Não, lá eu tinha uma papelaria na época.
1: Papelaria?
2: Papelaria?
0: Isso. Eu
1: enrolava pra fumar?
0: Na verdade, o meu primeiro emprego foi uma fábrica de gaiola. Eu fazia taquara.
1: Peraí, não. Tu prendia os passarinhos?
0: Não, eu fazia era gaiola. Pra enfeite.
1: Eu sempre desconfiei, cara.
0: Meu primeiro emprego, cara.
1: É mesmo?
0: Trabalhei.
1: Fábrica de gaiola.
0: Trabalhei

0: Eu tive com ela.
1: Eu ia falar um negócio, mas deixa quieto.
2: Não, fala agora.
1: Fala aí. Eu ia falar que ele gostava de brincar com a rola.
2: Que pariu. Sai, né?
0: Ah, boa, boa.
2: A rola presa, né? A rolinha, aquelas rolinhas. Ah, não, isso é pombo. Isso é pombo.
1: Me equivoquei.
2: Cara, eu trabalhei um ano na fábrica de gaiola, daí depois eu trabalhei 4 anos e 4 meses, que na época que o Nardelli era uma rede só, tinha supermercado. Uhum. Eu era açougueiro, velho.
1: Meu Deus, ele fez de tudo na vida.
2: Eu trabalhei durante 4 anos e 4 meses, eu nunca tinha pego férias. Daí falei pra minha gerente, pô, me dá 30 dias de férias.
1: Me dá uma paz.
2: É, daí beleza, ela disse, tá bom. E aí eu fui pro Paraguai viajar.
0: Foi buscar Bumba.
2: Paraguai buscar Bumba.
0: Nossa,
2: foi bem isso.
1: Muita coisa, triste.
2: Cara, eu fui pro Paraguai lá.
0: A música veio daqui, né?
2: Fiquei louco, velho.
0: É, o Vaca Louca era daqui.
1: Sério?
2: É verdade, é isso aí.
1: Uhum.
2: E aí, quando deu 15 dias de férias, eu já tinha ido a segunda vez pro Paraguai.
1: Meu Deus.
2: Daí eu voltei lá e falei, ó, não volto mais pro mercado.
1: Não, né?
0: Sim. Meu pai foi um dos primeiros a fazer isso.
2: Olha isso, cara.
0: Cambalacheiro se chamava.
2: Cambalacheiro.
0: Né? Meu pai foi um dos primeiros cambalacheiros, se não o primeiro do Alto Vale, cara. Podia estar rico aquele sem vergonha.
2: É verdade, cara. Podia muita gente.
1: Podia
2: eu fiz muita
1: já
2: grana.
1: Ter preso, né? Um dos dois, né?
0: Na época era de boa, né?
2: Era de boa, era de
0: não
2: boa.
0: Não tinha essa fiscalização. Tinha fiscalização, mas podia trazer. Tinha. Passava dentro das cotas e tal, era mais liberado.
2: Eu fiz isso 2 anos direto, cara. Toda semana eu ia.
0: Paraguai?
2: Paraguai, toda
0: caraca,
2: semana.
0: Caraca, eu fui duas vezes
2: só
0: lá,
2: que naquela época
0: mais.
2: Tu ia com uma lista, né?
0: Sim.
2: Então as pessoas já encomendavam, então tu chegava aqui e só entregava.
1: Sim.
2: Uhum. Eu entregava e voltava, entregava e voltava.
0: Engraçado aquele giroflex ali na frente, o que que é? Ah, é o Gaeco?
1: É isso aí. Ai,
2: mas foi uma fase muito boa, tá? Muito legal.
1: E onde que tu foi parar pra, no rádio?
2: Pois é.
1: Foi açougueiro.
0: Não, depois você foi pra Rio do
2: daí,
0: Sul, né? Calma, Stephanie.
1: Mas isso aqui, cara, é muita coisa.
2: Nessa época
1: tu tem?
2: De açougue aí, fiquei os 4 anos trabalhando, né?
1: Aham. Uhum.
2: Aí eu...
0: Não, tu sabia bem onde era a paleta, amigo.
2: Exatamente. Charles Bogo.
0: Abraço pro Valdir Rodrigues.
2: Aí eu montei uma papelaria, porque daí o Paraguai já não deu mais. Eu fiquei mais 4 anos com a papelaria. Aí eu botava película na época e eu botava... A minha papelaria em Rio do Oeste era do lado da Polícia Militar. Do lado, eu dividia assim. Eu botava, eles tiravam. Botava, tirava.
0: Ah, era um negócio em conjunto.
1: Ódio,
0: vai. Tu é muito esperto,
1: nisso.
0: Né, cara?
2: E aí, um dia, do nada, o delegado, na época, gente boa demais, eu tava na minha papelaria, ele chegou com a liberação, ele falou, ó, cara, chegou a liberação da película aí, agora vai atrás e não me incomoda mais. Agora tá liberado pra botar.
0: Olha aí.
2: Ele me falou isso aí.
1: Ai,
0: daí tu chorou, porque...
2: Daí eu não tinha telefone, na época não existia telefone, né?
0: Uh-huh.
2: Eu falei, ô, cara, me ajuda a pesquisar aí onde eu faço curso.
0: É. Mas não era acessível pra nós.
2: Acessível a todos, né? Daí eu fui lá na delegacia, na época pesquisamos lá quem dava curso de película.
1: Meu Deus.
2: Em Floripa.
0: Uhum.
2: Ele era de Floripa. E aí ele entrou em contato com os caras, me arrumou tudo, fez todo o meio de campo e eu fui fazer o curso de película na época.
1: Curso de película?
2: É, pra aprender a colocar. Daí eu logo em seguida vendia.
0: Película em carro, tá, Stephanie?
2: Película em carro, é. Vendi a loja, a papelaria e me dediquei à película.
0: Uhum.
2: Daí tô 30 anos nesse ramo. Daí que eu conheci a rádio. Porque daí tinha que divulgar, entendeu?
1: Uhum.
2: Eu pensei, cara...
0: Aí tu montou teu negócio em Rio do Sul, foi ali ou tu já
2: não,
0: lá em Rio do Sul?
2: Primeiro em Laurentino, já...
0: Perfeito, veio vindo.
2: É, lembra da MJ Sesson?
0: Aham. Uhum.
2: Pois é, o antigo proprietário, ele estudava comigo. Daí eu falei pra ele assim, cara...
0: Quem que era o...
2: Era o Moacir Quiroli.
0: Quiroli.
2: Ele tinha a MJ Sesson. Eu falei, só que não tinha película. Daí eu falei pra ele, cara, eu vou botar película aqui em Rio do Oeste, na minha casa. Tu indica uns camaradas? Falou, cara, bota lá na minha loja.
0: Olha aí.
2: Vamos agregar.
0: Fome com a vontade de comer.
2: Exato. Daí a gente ficou 1 ano em Laurentino, daí, só que a gente ia todo dia para o Sul buscar carro.
0: E tu era muito ferrado de grana nessa época, Dil?
2: Bastante. Bastante. Cara, primeiro
1: não
2: equipamento.
1: Não tinha uma mulher na época, né?
2: Não tinha.
1: Viu?
0: Demorou
1: por isso.
0: Pra ter.
2: Oh,
1: por isso.
2: O
0: aliás,
2: primeiro
0: ficou
2: equipamento.
0: Tempo.
2: Primeiro. Não, eu só namorava, não tinha, não era. Não.
0: É, quanto tempo?
2: 21, brother.
0: 21 anos namorando, ele ficou.
1: Mentira.
2: Sim. Normal.
1: Ah, normal.
0: Não é
1: normal.
0: Com a que ele está casado hoje, obviamente.
1: Não.
0: Não é claro que não.
1: Tá, tu enrolou 21 anos sim. Pra namorando.
0: Mas tá, vamos voltar lá antes que ele apanhe em
1: Deus
0: casa.
1: Do céu.
2: Cara, a primeira compra que eu fiz do material de película, eu dei um
1: foi
2: cheque
1: um
2: pra 30 dias.
1: Até,
0: sério?
1: Achei que era o anel.
2: 30 dias.
1: O anel do...
0: Ele deu o anel, mas não foi esse de noivado, né?
1: Ah, tá.
2: Sério.
0: Ele prendia passarinho, tu lembra?
2: Deu um cheque pra 30 dias, velho.
1: Anilha.
2: Quebradaço, irmão. Quebrado. Não, a gente não existia facilidade. Tu não conseguia financiamento.
1: Na verdade, não. Né? Na época não tinha.
2: Deu um checão.
0: Só no cheque,
2: cheque,
0: né?
2: Do BES, que era o cor-de-rosa ainda. Lembra que tinha o cor-de-rosa e o verde?
0: Sei.
2: O cara era tão lascado que...
0: Aquele cheque porco, né?
2: É. E aí começou.

0: Não, daí eu conheci, daí eu pensei, cara, eu tenho que divulgar o meu trabalho. Eu comecei a fazer divulgação em rádio.
1: Esperto, isso foi esperto. É,
0: pensei, vou que pra galera saber, foi. Entendeu? E aí depois eu vim, a gente veio com a loja para Rio do Sul, ficamos um ano lá em Laurentino e aí alugamos ali em Rio do Sul, dividimos uma sala, eu e o Moacir. É. E ali nós ficamos 3 anos. Daí ele tomou outro rumo, ele parou com a loja, com a MJ, e aí eu botava película. Eu pensei, agora eu vou pôr uma loja de som. Eu já tava no mundo do som.
1: Sim.
0: E aí montei a Decasom. Que hoje ela.
2: Que esse, é Dilva Eknis.
0: Hoje completa, em novembro, completa 29 anos.
2: Pode ser Davi. Pode ser Davi Knopp também, meu filho.
1: Pode ser.
0: Também.
2: Quantos
1: Dilma
2: anos
1: também.
2: A Decasom?
0: Em novembro, 29 anos. Dia 28 de novembro.
2: Meu Deus. Caraca, tudo isso
0: bastante,
2: já.
0: Bastante, né?
2: Meu Deus,
0: cara.
2: Você tá com quantos anos, cara?
0: Eu tô com 51. 53, desculpa.
2: 51 tenho eu. É.
0: 53
2: não tá
0: anos.
2: Tão novo assim.
1: Essa é a próxima pergunta, porque tanta coisa.
2: Pensei, ele não tá tão novo assim,
0: então
2: 51 anos.
1: Porque passou por 1.500 cidades, 1.500 negócios.
2: Eu já tô enjoado só de imaginar.
1: Nenhuma mulher, por isso que deu tudo errado.
0: Não, deu super certo.
1: A da agora no final, né? E daí pra
2: deu
1: ter o quê?
2: Deu certo que agora ele tá bebendo.
1: Ai, meu Deus do céu. Ai, ai. Agora a pergunta, é casado, tem filhos?
0: Gente, eu sou casado, mas não temos filhos. Tá. Daiana Ota, minha esposa. Aliás, sou muito feliz ao lado dela.
2: Cara, foi um achado ali, né?
0: Cara,
2: parece assim que são dela. Feitos um pro outro, assim.
0: Cara, mas é real mesmo. Assim, eu fiquei muito tempo solteiro. Fiquei 10 anos solteiro.
2: E a zarada foi.
1: E caiu nela,
0: e
1: cara.
0: A coitada da
2: roleta russa do demônio.
1: Caiu. O raio caiu na cabeça
0: não,
1: dela.
0: E ela
1: cara.
0: Tava 8 anos solteira.
2: Caraca,
0: não.
2: Mas deu tudo errado mesmo,
0: os
2: ainda, né?
0: Os dois, né? Vamos se matar agora, né,
2: cara? tua parceira de pedal, tua parceira...
0: Parceiraça, cara.
2: Foi beber um vinhozinho porque ela te convenceu. Uma coisa que ninguém te convenceu a fazer.
0: Ela é também zero álcool. Quando a gente conheceu, nos primeiros encontros eu falei, ó, cara, eu não bebo, né? Então, se tu tem o hábito de beber, já vou te avisando. Pra gente se conhecer desde o início. Fui muito claro desde o início, desde o primeiro encontro com ela. Tá? Fomos apresentados por um casal. Né, fez o meio campo.
2: Arrumaram um casamento então.
0: O Douglas e a Sayonara. Fizeram o primeiro encontro. Lembra da Kimito?
2: Boa.
0: Ali, rapá! Não. Da Kimitz.
2: Esse nome, inclusive, foi baseado no Dilva. As pessoas olhavam pra ele e diziam assim: que mito esse cara.
1: Ai, meu Deus.
2: Isso é um mito.
0: Cara, e pra tu ter uma ideia como é pra dar certo, olha só, eu pedalo.
1: Tá.
0: Quando eu saio pra pedalar, eu não ligo a internet, eu vou desligado. Pra relaxar.
1: Vai viver a vida.
0: Vou viver. Tá. Então já as famílias sabem. Querem falar comigo, me liga. Eu estava em Rio do Oeste, na frente da igreja, sentado lá. Quando eu cheguei lá, eu pensei, cara, vou ligar a internet.
1: Do nada.
0: Do nada me deu isso. Liguei a internet e uma mensagem do Doug. Tais aonde? Eu falei, tô em Rio do Oeste pedalando. Falou, passa aqui na Kimis, que a gente chamava de Kimis.
1: Uhum. Já apelido.
0: Daí, cara, eu pensei assim, fazer o quê? Não, vem aí, a Sayonara vem com uma amiga dela, vem aí, vamos comer um negócio. Falei, cara, eu vou embora, não quero. Ele falou, cara, vem aqui. Beleza, fui. Voltei e parei na Kimis, deixei a bike ali.
1: Ai, mulher não.
0: Chegou
2: não quero,
0: a Sayonara e a Dai.
1: Mas com roupa de.
0: De pedal. Capacete,
2: sexy, mano. Que é o bicho, aquela bermuda com.
0: Pensa numa
2: bermuda com almofadinha na bunda. Ela achou que ele tinha uma bunda gostosa, na verdade é uma almofada de
0: cima. Almofada ali, ó. Tá? E ali foi o nosso.
1: E daí vocês conversaram e deu certo.
0: Conversamos ali, daí marcamos beleza, vamos jantar um dia e tal. O Doug e a Sayonara já namorar, então tá bom. Daí marcamos uma janta lá em casa, tipo em casal, né?
1: Elas, né?
0: E aí começamos a conversar, daí foi isso, a janta foi no sábado à noite, no domingo eu convidei ela pra ver o pôr do sol lá. Né?
2: Ai, que romântico, que cara!
0: Palmas pra mim!
2: Esse homem, cara, como é que eu nunca me apaixonei por ele, né?
1: 10 anos sem ninguém e ainda vai convidar pra ver o pôr do sol. Tá
0: ninguém acreditava, né, cara? Olha aí.
1: Ninguém.
0: E daí começou.
2: Hoje ela pergunta, ó, amor, por que não tem pôr do sol? Porque não tá vendo que tava, vai chover, só demônio.
1: Hoje é assim, né?
0: E daí pra frente começamos a namorar, um ano namorando, e daí um dia eu falei pra ela, cara, vem morar aqui.
1: Ó.
0: Que é, tipo assim, eu morava aqui e ela na outra esquina, era perto. Então na quinta ela vinha com a mala,
1: e daí?
0: Na segunda ela ia com a mala. Cara, era que ele vai vender.
1: E deixava outra mala
2: aí
1: em
2: tu
1: casa.
2: Resolveu, aí tu resolveu a mala de vez.
1: Ai,
2: e a convidou para morar contigo.
0: E aí eu falei, cara, vem morar aqui, pronto. Daí ela me olhou sério, falou, tu não tá falando sério. Eu falei, tô. Daí fizemos um pré.
2: Eu tô até vendo ele olhando pra ela dizendo assim, rapá.
0: Aí casa ficamos comigo. 3 meses fazendo aquele teste, entendeu?
1: Ah, o teste. Ainda bem que não foi 21 anos.
2: De gravidez?
0: Três meses, não.
2: Ah, tá, desculpa.
0: E ela com as coisas.

0: no apartamento dela, daí quando eu terminei, eu falei, ó, pra mim tá tudo certo, bora, vamos assumir, vamos ficar junto, e estamos aí 5 anos.
1: 5 anos.
2: É. É, daí ela falou assim, mas tu vai baixar o tampo do bacio, vai guardar as toalhas molhadas no lugar certo?
1: Não.
2: É, amor, tu sabe que eu sou assim, né?
1: Me ama assim.
0: Mas o cara que mora sozinho muito tempo, ele já tem uma organização.
1: Já. Sim.
0: Entendeu?
1: Que é desorganizado.
0: Não, pior, eu era muito bem organizado.
1: É?
0: No seminário tu tinha que fazer tudo.
1: Ah.
0: Então eu já vim com esse, tá entendendo? Tinha que ter a roupa no lugar, tomar banho, estender tua toalha, lavar as tuas coisas. Então eu simplesmente vim seguindo isso, sabe? Então,
1: Foi mais
2: já
1: fácil
2: tá
1: na, daí,
2: já
1: né?
2: tá no DNA, né?
0: É, exato.
1: Então tá.
2: Poxa,
0: combina, hein?
2: Por isso que a gente tá nesse programa junto.
0: É.
2: Que sintonia.
1: Eu ia falar o hobby, mas é pedalar? Tem mais algum hobby?
0: Cara, eu gosto de velocidade. Eu sou apaixonado por velocidade.
2: Dilva aí foi pra NASCAR, né?
0: É, exatamente.
2: Andou.
1: Cuidado, Dayana.
2: Andou com o carro
0: Dayana?
2: Lá.
0: Dayana.
1: Cuidado, ele gosta de velocidade.
2: Ela foi junto, não?
0: Ela foi, né? Ela foi.
2: NASCAR? Tu nunca ouviu falar em NASCAR?
1: Sim.
0: Fui assistir a NASCAR.
2: Circuito oval mais famoso do mundo.
0: Exatamente, as 500 milhas mais famosas do mundo.
2: 500 milhas, é muito louco essa corrida, né, cara?
1: Caraca. Cara,
2: e ele andou com o carro
0: eu
2: lá.
0: Eu andei com o carro, acelerando na pista, sim, na segunda-feira.
1: Que sonho.
0: É um sonho, realmente.
2: Tu foi de copiloto, né?
0: Tem duas possibilidades lá, né?
2: Uhum.
0: Você...
2: Podia ver piloto de kart.
0: Isso, foi um
2: Ele compete, compete.
0: Sim, já sou bicampeão de kart, graças a Deus.
1: Porra!
0: História de velocidade.
1: Viveu, né?
2: Eu não trago pouca coisa aqui.
0: A NASCAR você tem, duas possibilidades. Você acelerar o carro, você dirigir, ou você ir de copiloto. Só que quando a gente contratou, né? A gente não viu essa parte, que daí tu tens que avisar se tu fala ou não fala inglês. Eu não falo, minha esposa fala, então graças a ela eu pude ir. Só que daí, pra eu fazer o briefing ali, eu tenho que. Daí eles trazem um tradutor, que é um.
1: Meu Deus! É,
0: e eu não fiz isso.
2: Uhum.
0: Eu não coloquei essa.
2: Então não teve outra opção, não.
0: Daí eu tive que ir do lado. Mas a emoção é igual, né?
2: Eu vi, tu chorou, cara.
0: Cara,
1: nossa,
0: é coisa ainda.
2: Ele postou vídeos emocionados
1: pra caramba. Eu tava com medo.
0: O cara pediu pra mim, assim, mais ou menos eu entendi. Quando eu sentei, ele falou se eu queria. Rapidez com emoção ou curtir a pista? Eu falei, acelera o que dá. Eu falei pra ele.
2: Ele olhou pro cara e disse assim: I want to fuck your ass. Pode ser? Pode crer.
0: 257 por hora chega o carro.
1: Quanto?
0: 257. No que a gente andou. Os da corrida atinge 350. Esse é limitado um pouco, sabe?
2: Essa é só pra turista.
1: Deus.
0: Só pra turista.
2: O kart dá essa sensação, né? Porque ele é muito próximo ao chão,
0: igual,
2: né?
0: Igual.
1: Tá, e se bate? Tchau, né?
0: A gente vai subindo lentamente. Claro, para isso.
2: Toda essa pressa vira uma calmaria.
0: Uma calmaria, sabe?
1: E tua mulher deixou?
0: Ah, parceiraça. Nossa, ela me pediu. O que tu quer fazer?
2: Incentivou,
0: eu falei,
2: né?
0: Cara, eu quero ir assistir. A gente combinou de viajar. Falou, o que tu pretende fazer lá? Eu disse, o meu objetivo é só assistir a Daytona. E dar uma volta na pista se eu conseguir. O resto, o que tu quiser, a gente faz. Então era isso. Cada um tinha um...
1: E onde que foi isso?
0: Em Estados Unidos.
1: Não.
0: Ah, é maravilhoso,
2: Daytona.
0: Cara. É um sonho realizado.
1: Caramba, que...
2: Pesquisa ali, tem vários filmes.
0: Nossa!
1: Sim,
2: muitos filmes
1: sim.
2: da NASCAR.
0: É,
1: sim,
2: é tão respeitado quanto a Fórmula 1, né?
0: Cara, lá eles, os americanos, vou te falar, eu já fui em Fórmula 1,
2: uhum.
0: mas não se compara, tá?
2: É mesmo.
0: É, o respeito, eles vivem aquilo.
2: É que o americano, ele tem muito disso, ele gosta muito do esporte que ele criou,
0: que criou.
2: É o beisebol, que é o basquetebol.
1: Né?
2: É, a competição de corrida é a deles, entendeu? Tanto que o futebol que a gente ama tanto aqui, pra eles não é assim aquilo tudo.
0: Agora que
2: pra eles é o beisebol,
0: né?
2: E também
1: pro nosso é o futebol.
2: Futebol americano, né? Aquele da bola oval.
0: É. Uhum. Só que lá eles fazem um evento, a gente comprou o fanpage. Então eu tava junto dos pilotos, junto
1: Meu
0: do chefe de equipe, do lado.
2: Caraca.
0: Os
1: conseguiu
0: parar,
1: sentir tudo.
0: Tudo. O chefe de equipe, quem assiste NASCAR, tem aquela casinha,
2: uhum.
0: os caras tava do meu lado, as peças no chão, só com uma fita desenhada no chão.
2: O que mais te impressionou lá, Andy?
0: Cara,
2: fora a parte de ter andado, né? Fora isso.
0: Na NASCAR?
2: É.
0: O respeito que a galera tem. Porque tinha 300 mil pessoas.
1: Nossa.
0: Tá? No final de semana inteiro.
1: Nossa.
0: E a gente tava dentro
2: legal.
0: Da pista. Eles não pediram uma vez pra galera sair que ia começar. Conforme vai terminando o evento, tu vai sair
2: galera
0: e vai pra
2: sair.
0: Tua arquibancada. Não, não foi pedido nenhuma vez.
2: Uhum.
0: E
2: educação,
0: as peças
2: né?
0: estão
1: Admirável.
0: Aqui. Daí aqui tem a faixa amarela.
1: Uhum.
0: Pronto, tu bota o pé ali e não passa.
2: Ninguém passa do limite.
0: Tu quer subir na cabine pra tirar uma foto com o chefe de equipe, só mostra pra ele manda tu subir, tu senta no lugar do cara e faz uma foto. Os carros estão aí tudo aberto, ninguém mexe.
1: Meu Deus.
0: Se mexer, alguém de fora.
1: Aham.
0: Uhum. Né?
1: Brasileiro.
0: Mas tu não vê, porque a galera já sabe. E o respeito, assim, por exemplo, assim, eles falam.

0: falam muito rápido.
1: Uhum.
0: Então tu chega e pede, ó, eu falo inglês, mas pausadamente. Uhum. Ok, eles já te dizem, daí eles te explicam.
1: É porque vai muita gente de fora lá.
0: Muito,
1: né?
0: Muito.
1: É uma atração internacional.
0: A organização é incrível. Você sai em 10 minutos, não tem ninguém nas arquibancadas.
2: Meu Deus.
0: Tudo tem saída.
1: Uhum.
0: Tudo tem saída.
2: É brasileiro, gosta de fazer festa com tudo, já fica lá, já vi uma latinha, já uma função aí.
1: É maravilhoso. Se deixar sem grade, cara, o brasileiro já tá lá em cima do capô do carro, fazendo,
2: tá lá,
1: fazendo uma dancinha do 8 lá.
0: É que é um evento, né, cara? Pô, os caça passando em cima de ti ali, cara, não é um, são 5 caça. É tudo maravilhoso. É
1: tudo muito, cronometrado.
0: Pra entender assim o que o cara fala, só estando lá mesmo, sabe?
2: Uhum.
0: Porque eu me emociono ainda hoje quando eu vejo.
2: É, imagina, é um sonho, né?
0: É um sonho.
1: Então, tá.
0: Próxima pergunta?
1: A gente vai pro intervalo comercial por causa das nossas coisas políticas. Depois a gente vai voltar com sonoplastia. Então, o que é sonoplastia?
2: Agora tá ferrado.
0: Não.
2: Tá ferrado nada, ele já sabe, né? Já...
0: Sonoplastia?
1: É, tu vai ter que fazer sons com a tua... com o teu corpo. A gente vai pedir sons e tu vai fazer com o teu corpo. Lembrando que se for som de pum, tem que fazer com a boca.
2: É. O lugar aqui é fechado.
1: Aí não,
2: é,
1: não pode falar puta que pariu no ar.
0: Ah, não pode?
1: Não, pode.
0: Vocês falaram palavrão também?
1: A gente vai pra piada da Laurinha. Conhece a Laurinha, não?
0: Não.
1: Minha filha.
0: Ah.
1: É, o orgulho do pai. Uh-huh. Junto com o Davi. A gente vai pra piada da Laurinha. Alô, Laurinha, que sempre é a ouvinte mais assídua do programa agora.
2: É.
1: Depois do intervalo comercial e na sequência a gente volta trazendo aí os quadros do programa, se a gente conseguir, porque o Dilma tem história pra contar, isso, né? O homem é fala, rapaz.
2: Muita
1: Sabe
2: coisa.
1: O homem da cobra? Ele é o homem dos passarinhos. Fala aí, Laurinha!
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0: eu e ela. Oi, ela.
1: Oi, eu.
0: Nossa, não é que já entrou sonoplastia?
1: Então vamos?
0: Pois é.
1: Tá
0: é
1: preparado? Tá, né?
0: Só vambora. Pelo, né? Essas coisas. Entendeu, né?
1: Então bora. Tu entendeu, né? Tem que fazer o som. É bem fácil.
0: Tem que te explicar tá. De novo, não, né?
2: Não, vamos lá.
0: Então tá bom. Não, porque Nasca tu sabe tudo, mas disso aqui tu não sabe nada.
1: Dilva Okinizi estava na Decasson testando um som de um carro. Ligou, aumentou o volume. E com uma música, testou o grave dos altos-falantes.
0: Pois, olha, rapaz, isso é um grave ou é um cavalo?
1: Cara, eu tô na dúvida.
2: Esse é grave. O grave tem que estar no zero e ele vem no mais cinco.
0: Pois é, mas daí não tá. Tava distorcido.
2: Tá distorcido.
1: Tá distorcido.
2: Cara, chega, o meu som não tá funcionando. O som não tá legal. Daí eu vou lá, olho, tem que estar no zero. Daí ele tá no mais cinco, alto-falante original. Daí não fecha.
1: Daí não dá certo,
2: não,
1: né?
2: Sempre
0: tudo,
2: no zero.
0: Tudo que nós entendemos, né?
1: Cara, entendi tudo. Depois do som grave, é hora de testar os médios.
2: Olá!
0: Entendeu?
1: Já mudou, tá?
2: Esse é o médio, é a voz?
1: Agora os agudos.
2: Agudos.
0: Dilma aí, Twitter, que nisso.
2: Lembra do Chevette?
0: Só Twitter.
2: Sábado à noite, era um alto-falante e 10 tweets.
0: Teve uma moda que os carros não tinham grave. Só.
1: Não, né?
2: Era um alto-falante e 10 tweets.
0: Pegava e, tipo assim, rebaixava a dianteira do carro e empinava a traseira do Chevetão. Tá. Que a roda ficava assim, quantos palmos assim, assim.
2: Nossa! Nós éramos quebrados, ficava sentado na frente do mercado olhando os ricos passar. Chevette, gol quadrado.
0: Só Twitter.
2: E nós ali.
0: Que época, né, cara?
2: Babando no Chevette.
0: A rádio com os LEDzinhos, que
2: era. Nossa, era o Tojo?
0: O
2: rádio Tojo?
0: Entrava no carro só pra ver os LEDs funcionando, cara.
1: Meu Deus,
0: ah, era outra época.
2: Cara,
0: é que pra vocês hoje isso é completamente imbecil.
2: Exatamente.
0: Mas assim, naquela época a gente nunca tinha visto nada parecido.
1: E hoje vocês estão, né? Vocês estão passando na rua e os outros estão sentados olhando vocês. Olha que chique.
0: Aí essa aí foi no caso não é mais Twitter, né? No meu caso a situação é grave.
1: É. Chegou a vez de trocar as películas do possante. E ele primeiro arranca a película antiga.
2: Nossa, esse aí, cara, é mais ou menos assim, né? Porque como é que eu vou arrancar, fazer som de película? É isso?
0: É? Tipo uma caganeira, assim.
2: Vou passando o ratinho ali, que é uma peça, e vai arrancando. É básico isso aí, mais ou menos isso aí.
1: Depois de tudo pronto, ele então liga o carro e chama o dono do carro pra vir dar uma olhada se ficou bom.

0: Não entendi.
1: Não, era, se ficou bom, daí tinha que estar o som funcionando.
2: Tá,
0: mas era pra tu imitar o som do carro ligando e chamar o brother.
1: Imitando no cara?
0: É.
1: Daí, brother, chega aí, vamos ver o som do carro.
0: É mais ou menos.
2: É galopeira, tá.
0: Galopeira?
1: Ah, foi a música que veio na cabeça.
2: Primeira música que veio na cabeça.
1: E a
2: bunda
1: junto.
0: Vamos lá. Que merda tá ficando isso.
2: Depois do trabalho, o Gilvair vai para a pista dar uma volta com seu kart.
1: Pô, aí eu tô com saudade. Já daí. Esse é o som do kart.
0: É, ele passou.
2: No começo,
0: tá? O nhon é ele que já foi.
2: Foi,
1: aí já era do cara.
2: Só aí assim, ó, o começo pareceu a criança de madrugada acordando. Não?
1: Essa sabatina aqui eu tenho que fazer o som, é isso?
2: É.
1: Sempre o som.
2: Isso.
1: É. Tá.
2: Dilva então derrapa no orvalho sobre a zebra na curva da pista.
1: Tu não esqueceu ainda, né, seu
2: derrapa
1: pangaré?
2: Derrapa e bate.
1: Pangaré do caramba, cara.
0: Orvalho, tu vai entender depois.
2: Tá.
1: Bate, aí eu venho. Bum!
0: Não, rapaz, tava lá pilotando, tá, curva aqui, curva lá. Aí de repente eu derrapei, sabe? Tinha aquele orvalho em cima assim da zebra. Ele contando sério, falando do orvalho, cara.
2: Orvalho.
1: Serração, brother, é a mesma
2: Serração,
1: coisa.
2: Serração, não orvalho.
0: Orvalho, cara.
2: Quem anda de kart fala orvalho?
0: Ah, tudo
2: claro,
0: bando
2: que
0: de,
2: não.
1: Então, né? E eu não esqueceu isso, hein,
0: tudo
1: cara.
0: Tudo bando de louco.
1: Que pariu.
0: Mas essa faz tempo da época. Nossa. Que a gente narrava os...
1: É verdade.
2: E assim ele termina o seu dia.
0: Aê.
2: Foi bem.
0: O orvalho do Dilva. Orvalho. Vamos fazer as piadinhas já? Pode ser?
2: Piadas que é. Meu Deus, já é 40?
0: Tem umas piadas bem grandes aqui.
1: Então vamos.
2: Cara.
0: Vamos lá, então. Então vamos às nossas...
2: Ai,
0: piadas contadas assim são mais engraçadas.
2: Só que não. Sequestrador português sequestra um homem importante, dono de uma empresa renomada e muito rica. Logo após o sequestro, ele envia uma mensagem para a família pedindo um valor em dinheiro para liberar o cara. Mas só que a família nem deu bola. Então ele manda um caixa... Não. Cara, isso aqui é muito engraçado. Então ele manda uma caixa com um pedaço de um bilau e com um bilhete dizendo...
1: Está aí um pedaço do meu piu-piu. Se não pagarem o resgate, o próximo será o dele.
0: Português burro.
2: Cara, oh, por que tem essa piada nesse sentido hoje? Tá tudo bem?
0: Não sei.
2: Piu-piu, bilau, o próximo
0: é,
2: também.
0: É que eu pensei no Dilva aí, não deu outro.
2: Cidadão foi ao médico fazer uma consulta sobre um problema que tinha na voz.
3: Doutor, como o senhor já pôde ouvir, a minha voz é muito fina.
2: Ah, é?
3: Sempre sofri bullying, desde criança. Gostaria de saber se tem uma forma de engrossar um pouco a minha voz de menina super poderosa.
2: Então o doutor, já conhecendo o problema, experiente no assunto, pede ao jovem.
1: Faz o seguinte, baixe suas calças e tire a cueca, amigo.
2: Ele então fez. E o médico assim, que viu o bruto, já dá o veredito.
1: Está aí o problema. Seu piu-piu é muito grande. Isso desequilibra seu organismo. Ele pesa muito. Acaba puxando um pouco suas cordas vocais. E fazendo sua voz afinar.
3: E como é que a gente pode resolver isso, doutor?
1: Cortando um pedaço.
3: Ai!
2: O cara pensa e cansado de tanta gozação sobre sua voz fina, fala.
3: Tá, doutor, então pode cortar o que for necessário.
2: Então o médico marca a cirurgia e corta 40% do bilau.
0: Porra.
2: Do paciente. Dias depois, na consulta de retorno, o paciente chega e fala.
4: Doutor, o senhor estava certo, resolveu o meu problema. Minha voz ficou tão boa que eu viria até locutor de rádio. Estou apresentando aí os fatos policiais na sintonia.
2: João Sérgio?
4: Mas tem um problema. Minha esposa reclamou do novo tamanho e queria ver com o senhor aí se tem como reimplantar aquela parte, né? De volta em mim. Eu não me importo que eu sofra bullying novamente, que eu vou acabar perdendo a minha esposa, né? Por conta desse novo tamaninho aí, dessa coisinha pequena que ficou. Tem como o senhor colocar ele de volta no tamanho normal aí, doutor?
2: O médico então responde.
3: Sinto muito, amigo. Agora é tarde demais.
2: Ai, meu Deus.
1: Jogralzinho bom demais, hein, cara?
0: Jogralzinho.
1: Ela nem sabe o que é jogral?
2: Não.
0: Não.
1: Essa nova geração, estribilho.
2: Que é
1: sabe o que é um estribilho?
2: Não.
1: Meu amigo, velho.
2: Que é isso?
1: Jogral é isso que a gente fez aqui.
0: É.
2: Piada?
0: Não, é não. Uma coisa de lido, assim, cada um lê uma parte.
2: Jogral.
1: É, e estribilho, tu não
0: antigamente
1: sabe?
0: A gente fazia na escola, a gente

0: vai fazer um jogral agora, daí cada um lia uma parte.
1: Isso foi inventado em quanto? Em 1930?
0: Ah, cueca de bolinha.
1: É.
0: E... jogral é muito antigo.
2: É, e estribilho, tu não sabe?
1: Acho que não.
2: É um refrão da música? Canta só o estribilho.
1: Canta só o refrão, 10 vezes mais fácil.
0: Sim, mas é que antigamente falava estribilho.
1: Cara, que coisa mais estranha.
0: Estrofe, refrão.
2: Ah, estrofe, refrão.
0: Ah,
2: vamos lá.
0: Manda aí, Dilma.
2: Ah, sou eu agora?
0: Aham.
3: Uh-huh. Essa é do Frank. Eu aqui,
0: adoro a piada do Frank.
2: Três amigos foram visitar uma gruta e já chegaram gritando para testar o eco do local. O primeiro grita...
1: Oi, gruta, uta, uta, uta.
2: Meu caramba. O segundo grita mais forte.
1: Eu pesquisei um...
0: Pesquisou?
2: Pesquisei?
1: Eu pesquei um pacu.
2: O terceiro, que era fã, e grita...
3: Ô, uta! Eu ganhei um...
2: E o que se ouve é apenas o silêncio, sem nada de eco. Então o fanho repete:
3: oh, eu errei um a um.
2: E nada de eco. Então ele tenta pela terceira vez e bem mais alto:
3: oh, Uda, eu errei um a
2: E finalmente vem o eco da gruta:
1: o quê? Que? Ai, cara.
0: Três morcegos resolveram fazer uma aposta. Essa é muito legal.
1: Meu Deus do
0: céu. É pra ver quem é que chupava mais. Opa, pera, deixa eu terminar a frase.
1: É, né?
0: Três morcegos resolveram fazer uma aposta pra ver quem é que chupava mais sangue em uma noite. O primeiro foi. Voltou com a boca toda suja de sangue e disse:
2: estão vendo aquela galinha lá? Morta no chão? Então, chupei ela até acabar todo o sangue da pobre ave.
0: Então o segundo saiu em disparada. Voando em direção a um rebanho. Logo volta com a boca e as patinhas todas sujas de sangue e diz:
1: estão vendo aquele boi lá no chão? Se debatendo, chupei ele quase todinho.
0: O terceiro sai em disparada.
1: Nossa.
0: E volta logo. Pesado, todo sujo, lento. Tinha sangue até nas costas. Todo cagado de sangue. E os outros dois, surpresos, né? E curiosos, perguntam:
2: nossa! Como conseguiu tanto sangue?
4: Então, tá vendo aquele muro ali na frente?
2: Sim!
4: Então, eu não vi!
2: Pô, esse aí foi boa, cara.
1: Ai, meu Deus.
2: Esse foi,
1: cara,
2: o meu melhor jogral que eu fiz até agora.
0: Nem nas escolas lá do...
2: Do Rodoeste.
0: Do Rodoeste lá, cara.
1: Meu Deus do céu.
2: Ai, esse aí foi bom demais, cara.
1: Muito bom. Ah, pergunta. Qual frase você colocaria na sua lápide?
2: Salve, brothers.
0: Salve, brothers.
1: Salve, brothers.
0: Ou rapá, né?
2: É, um dos dois.
0: Rapá.
2: É isso aí.
0: É o bordão dele.
1: Ah, tá. A gente não tem bordão, né? A gente é muito ruim, né?
0: Nós nem história temos, né, cara?
1: É verdade.
0: Eu vou botar fora do ar.
2: Pô, legal.
0: Fora do ar. Pensei no programa semana passada.
2: Uhum. Legal isso aí, ó.
0: Fora do ar.
2: Boa demais. Boa demais. Esse aí era um bom nome de um programa, hein? Programa Fora do ar, ao vivo às 19 horas.
1: Verdade. Deveria ter pensado nesse, né?
0: Aí, agora tu tem nome aí, cara, pro programa, então.
2: É, isso aí é bom, legal. É bom demais.
0: É.
2: Ai, como tu falou, tô na vitrine, né,
1: cara? Tô na vitrine. Verdade.
0: Alô, pegou a catona. Alô, Ana Maciel.
2: Tu tem que ser bom de gancho, tá entendendo?
1: Peguei. E olha que eu sou lerda, tá? E dessa vez eu peguei.
0: Não, tem que contar as piadas pra ela primeiro, que
1: é mas também não é pra esculachar.
0: Daí tem
2: tu
0: que
2: não explicar. É daquela que o cara tem que repetir a piada três vezes.
0: Tem que explicar. Tem que explicar. Sim, não adianta repetir.
1: Aí, então, paremos, assim, né? Hoje para. O programa eu achei o máximo. Eu ri em todos, tá entendendo? Pra mim foi o melhor.
0: Ai, Deus.
2: Isso que eu nem contei as piadas ainda.
1: Ixi.
0: É, ele veio, ele trouxe piada.
2: Porra, olha aqui, ó.
0: Tem 13
1: Meu
0: minutos
1: Deus.
0: Pra isso.
2: Tudo que teve no programa de sexta nessa vida inteira tá armazenado aqui e o resto em casa que eu não consegui trazer.
0: Quanta coisa inútil.
2: Todas elas eu passei aqui.
1: Quanta
2: ó.
1: Coisa inútil.
2: Tanta coisa sem valor nenhum.
0: Pois é. Pra qualquer pessoa, menos pra ti, né?
2: É, verdade.
0: Tem um valor
2: todas
0: sentimental
2: elas armazenadas.
0: Manda umas pra nós aí.
2: Posso fazer uma?
0: Pode.
1: Meu Deus.
0: Duas,
2: vou
0: três,
2: fazer
0: quatro.
2: Pra ti. Desculpa, como é que é teu nome?
1: Stephanie. Né? Que é da cultura, cara. Quer dizer,
0: Ai, cara, foi sincero, vai legal. Foi...
1: Nossa,
0: ele já
1: véio.
0: Esqueceu de ti na chamada, né?
1: Nossa. Sim, sim.
2: Jéfica, né?
1: Jéfica.
2: Jéfica.
1: Uh-huh.
2: Qual a roupa preferida do macaco?

0: É o macacão, velho.
1: Que merda.
0: Como se chama como se chama o coveiro do cemitério?
1: Coveiro do cemitério?
0: É o sepultura, velho.
1: O povo tá indo ou tá achando?
0: Aqui, ó. Por que no site de emprego não tinha informação de nada?
1: Por quê?
0: Presta atenção. Ó, por que no site de emprego não tinha informação de nada? Porque as informações eram vagas. Captou? Captou?
2: 10 anos e um mês no ar.
1: Ai,
0: 10
1: cara.
0: Anos e um mês
1: pra no isso?
2: Ar. Fazendo
1: isso?
2: Piada inútil, assim.
0: Inútil,
2: só
0: cara.
2: Tu e o Edésio.
0: E
2: né?
0: Viralizamos uma. Mais de 800 mil visualizações. A
1: qual?
0: Única também.
2: Essa
0: no final do programa, daí acabou o programa.
2: 800 mil a gente faz todo dia.
0: Gente. Eu imagino.
1: Mas qual que era a piada, tu lembra? Que viralizou?
0: Cara, foi uma sequência que eu fiz de 10 coisinhas, assim. Eu foi uma das últimas do programa.
2: Sim.
0: Mesmo. Daí viralizou e daí a gente falou, cara, tem que parar por cima, entendeu?
1: Ah.
0: É que nem um jogador de futebol. Ele faz 1000 gols.
2: Pelé.
0: Ele tá bem, mas vou parar.
2: Sim.
1: Não consigo mais, vou deixar bonito.
0: Daí foi uma sequência de o que? De verdades, assim. Cara, eu não sei se eu tenho elas aqui, velho.
2: O programa tinha muita audiência.
0: É.
2: O programa
0: era, modesta era, parte era, tinha bastante mesmo, era legal.
1: Mas, cara, quem é que. É de sexta-noite, né?
2: Não, era quinta-feira.
1: Quinta. Uhum. Mas programa de sexta, por que
2: é uma ideia idiota que
0: sexta
2: o idiota deu, né?
0: Foi esse jovem aí que deu.
1: Nossa, que merda.
2: Fui eu que batizei o programa.
0: Ele que batizou.
2: Eu não fazia parte do programa, mas eu ajudei com a.
0: Gente...
2: Eu era coordenador artístico.
1: Porque
2: eu
1: ia falar, quem que ia até sexta-noite em
0: era
1: casa
0: na quinta,
1: pra...
0: programa de sexta na quinta era.
2: Uhum.
1: Meu Deus, não faz
0: Franzil
1: sentido.
0: Franzil a naga, né?
1: Sim.
2: Franzil a naga.
1: Naga, cara.
0: Franzil a naga.
1: Mas vocês dois têm uma bela naga, né? Quis narizes, hein?
0: Nossa, quis ficou
1: lápis.
0: Queimadinha, vi.
2: Sim, ela se fica.
0: Essa geração se queima facinho.
2: Fácil, são estressados. Antidepressivo direto, né, cara?
0: Tu já tá no Tarja?
1: Eu tô.
0: Sério?
1: Uhum. Faz tempinho já.
0: Que fase, gente.
2: 30 anos a menos que eu.
0: Que fase, cara.
1: Eu vou parar nos 35, mais ou menos.
2: Eu não paro, né? Não tenho expectativa pra isso.
0: Posso fazer mais uma?
2: Dá, o programa tem até as 8.
0: Qual atriz trabalha especificamente para uma marca de preservativos?
2: Meu
0: Deus. Tu conhece essa, é brasileira.
2: Meu Deus.
1: Atriz.
0: Presta atenção.
1: Não.
0: Quer que eu repito? Tem que repetir de novo?
1: Não, eu já entendi.
0: Tá, então
1: não. Mas
0: falar.
1: Eu não sei quem que é.
0: Praola Oliveira. Boa,
1: cara,
0: né, cara?
1: Cara,
2: não,
1: é tão
2: creio.
1: Ruim. É
0: Xavi,
1: tão
0: com
1: ruim
0: essa aqui tu vai saber,
1: boa.
0: Cara. Tu que é o cara das músicas. Qual cantor também é boxeador? Tu sabe dessa? Tocou muito isso aí, cara.
2: Nossa.
0: Aham, tocasse demais. E é a sonzeira, hein? Rock, que a gente gosta. Tô dando dica demais. Popó McCartney.
2: Foi no show dele, inclusive.
1: Popó McCartney.
2: Não do Popó.
0: E qual cantor vive sempre agasalhado? Esse também é brasileiro.
1: Agasalhado?
0: Daí é mais da época assim.
2: Ovelha?
0: Boa, mas não é. É um moletom Jobim, velho.
2: Moletom Jobim.
1: Cara, quem é que cria isso? Era tu?
0: Não, então, isso é uma história muito legal. Tudo isso aqui eu recebia da galera. O pessoal me mandava.
1: Meu Deus, o povo era doente, né?
0: Cara, mandava tudo no Instagram. Então, porque daí, como rodava demais, Instagram, achava, eu o que fazia? Nas horas. Eu ia todo dia pra loja, uma hora antes, sentava lá e passava todas as piadas no papel. Eu tinha um respeito muito grande.
2: Parece
0: cara.
2: A minha filha, cara.
0: Exatamente. Quando tu falou isso, eu me lembrei. Eu fazia isso todo dia.
2: Tá tudo anotado na caneta, dá pra ver aqui.
0: Uh-huh.
2: Ele tem uma pasta aqui.
0: Isso.
2: Quantas
0: e tem
2: folhas
0: mais
2: tem?
0: Isso?
2: Cara, tem umas 30, 40 mais, né?
0: Mais,
2: né?
0: E é tudo dupla. Aqui tem algumas coisas que eu botei várias dentro, ó. Daí a minha esposa comprou isso aqui e eu fui guardando. Ela disse, cara, organiza isso aqui, guarda.
1: Uhum.
0: E aí eu fui passando. Tenho mais um monte em casa. Eu peguei essa pasta e trouxe.
2: Ah, tem mais pasta?
0: Tem, porque, cara, tu imagina. Todo dia eu salvava a piada. Então,
1: meu
0: às vezes
1: Deus.
0: Eu fazia assim pra 3, 4 programas.
2: Botar isso à mão e guardar é um
0: cara, eu
2: muito
0: fiz
2: grande.
0: Tudo à mão,
2: muito
0: tudo,
2: grande.
0: tudo. E daí fora o que a gente recebia ao vivo, né? Daí eu algumas uh-huh. pessoal tinha o meu WhatsApp.
2: Acabava contando sem arquivar, né?
0: Sem arquivar, exatamente.
2: Uh-huh.
0: Isso era um respeito que eu tinha.
2: Eu não
0: muito
2: tenho
0: grande.
2: Nem o programa de semana passada, salvo.
0: Mas tem uma.
1: Não, a gente tem.
0: Tu faz academia?
1: Eu não.
0: Não faz?
2: Ela é magra de ruim mesmo.
0: Aqui, ó, essa aqui é bom pra quem faz academia.
1: Ah.
0: Qual Zé só malha perna na academia?
2: Como é que é?
0: Qual Zé só malha perna na academia?
2: Qual Zé?
0: É.
2: Só malha perna na academia.
0: É.
2: Zé.
1: Não é o Zeca Ramalho?
0: Não, é o Zé do

0: sjáum þeir.
1: Essa aqui tu vai saber, Chalico.
2: Não sei nada.
1: Essa envolve guitarra. Qual Matheus toca guitarra?
3: Matheus.
2: Fender, Matheus.

0: Cara,
1: ditados que... populares.
0: Tá.
1: Por os dois. O que os olhos não veem...
0: O coração não sente.
1: Não, você recebe em print. O amor pode ser cego, mas o casamento... te devolve a visão.
2: Ah, sempre romântico.
0: Boa.
1: Bom dia pra você que estabeleceu a meta de chegar no final do ano todo sarado. Do joelho e da coluna.
0: Nossa, pior
2: no meu
0: que
2: caso,
0: é.
2: Só do joelho.
1: Boa essa aí, né?
0: Boa.
1: Quando alguém te responde, vamos nos falando. Já era, brother. Porque se alguém te responder no celular, vamos falando,
2: já era.
1: Tu já respondeu pra um contatinho assim.
0: Nossa, né? Senhora.
1: É, né?
0: Tem gente que eu tô 2 anos pra responder. E eu vou se falando.
1: Tu tem namorado ou não?
0: Eu tenho um namorido.
2: Ah, casada, tá. Casada.
0: É. Então,
1: tem
0: não.
1: Com as brincadeiras.
0: Que eu não...
2: Não, Vitor é gente boa demais.
0: Gente boa.
2: Ele sabe não... que casou com uma louca.
0: É, bem Mas assim, né, não sou casada, tá, Charles? Não vai.
2: Não, é assim, agora já tá dividindo tudo.
0: Não, eu quero assim, anel, pedido.
2: Ah, tá, mas daí não é... Daí...
0: Acabou?
2: É, é. Não, não sei, daí vê com ele. Não é problema meu.
0: Nossa Senhora! É, ele que não vai me esperar 21 anos, né?
2: Não, que se esperar 21 anos, depois dá tchau também.
0: É, depois é ruim.
1: Essa aqui não é da tua época, tá? Mas o Xalico vai saber... Qual banda famosa acabou, mas eles resolveram abrir uma empresa? Cara, era muito famosa a banda aí.
2: Meu Deus.
1: Uma galera, tu tocou muito esses caras.
0: Ah.
1: Fret Family, brother.
2: Fret Family?
0: Cara, é só piada ruim, né?
2: É muito ruim, cara.
0: Cara, é só piada...
1: Fat Family, tu nunca escutou Fat Family?
0: Não.
2: Nunca.
0: Sério?
2: A gente dança. Também só foi essa de sucesso.
1: Ó, boa demais essa aí.
2: Que, aliás, é uma regravação.
0: Então, imagina, né?
2: Eles eram famosos porque eram gordinhos, né? Isso, baita time de
1: Nossa.
2: Vocais, assim. Baita, acho que dois já morreram, né?
1: Cara, era um dos grupos muito, muito afinados.
2: Afinados, assim tipo aquelas bandas gospel norte-americanas, assim.
1: Eles eram sensacionais.
2: Demais. Mesmo, muito bons mesmo.
1: Boa.
2: Só que o erro deles foi o estilo de músicas que eles investiram, né?
0: Mas eles é mais velho, no caso.
1: Sim, era da nossa geração ali.
0: Ah, então é bastante velho.
1: Isso é coisa de 20 anos, né?
2: O Fat Family é.
0: Ah, então é muito velho.
2: Não,
0: né?
2: Não.
0: Se é da época de vocês.
2: É que daí não tinha nem nascido.
1: Juvenil.
2: É que ela não tinha nem nascido. Cara, as nossas músicas de midback são da época que eles não tinham nascido.
1: Eu
2: tem
1: acredito.
2: Noção? Tem noção disso? Eles não sabem nem o que é midback.
1: Mas tu não curte um flashback?
0: Nossa, adoro.
1: Então, aí.
0: Só zoando, adoro.
1: Vocês não tiveram.
2: A minha esposa também. Por isso que eu tô. Flashback.
1: Placa preta, né, brother?
2: Placa preta.
0: Já não paga mais nada.
2: Deixa eu mandar abraços aqui.
1: Fica à vontade.
2: A Inilda tá com a gente aqui. Falando que ela tem vergonha da voz ruim? Não entendi. Inilda, explica, não entendi. Quem tá mais aqui mandando abraço é a nossa amiga de sempre, a Elísia de Souza dos Santos, tá sempre aqui com a gente. Mandar um abraço pra Raquel. Lá em Rio do Sul também tá curtindo a gente. Alô, Raquel, beijo pra você.
0: Beijo.
2: Beijo. Quem mais aqui? É isso aí. A Marlise tá com a gente também. Tem um monte de gente aqui, se eu for falar o nome de todo mundo aqui. Maria Solange Padilha. A galera tá com a gente aqui hoje. Juliana de Souza. Por aí vai.
0: Um beijo pra todos.
2: Todos. 3 minutos faltando. Quer mandar abraço pra alguém, Dilva?
1: Cara... Quero agradecer a vocês agora. Pô, eu tenho um carinho enorme pro Charles. Se eu fiz 11 anos e um mês de rádio. 10 anos e um mês em uma rádio. E um mês lá em Sudoeste, quando começou a rádio comunitária. Aliás, eu fui o primeiro locutor da rádio comunitária.
2: Você não sabia disso? Trabalhou com o Zito lá?
1: Eu comecei antes que ele. Foi o primeiro programa, chamava-se Bola na Trave. Fazia eu e Jaime Ferrari.
2: Antes do Zito, é porque tu é velho pra caramba.
1: Exatamente. Foi o primeiro programa que foi ao
0: velho
1: ao
0: pra caramba, ele é 53 do 51.
1: Exato, tamo aí, ó.
2: Então ele é muito velho.
1: Então, cara, eu devo muito a esse cara aqui. Tá?
2: Deve nada, tu nunca me pagou nada.
1: Cara, tem um
2: paga, né?
1: Enorme pra ele. A gente tem que ter gratidão pelas pessoas que foram parceiros, né?
0: Isso é verdade.
1: Você, Serginho. Pra mim são duas lendas do rádio. Posso falar o nome dele?
2: Claro,
1: Douglas,
2: claro.
1: Douglas lá de Itaió.
2: Óbvio.
1: Cara, o cara é um monstro.
2: Dá demais,
1: do rádio.
2: Dá demais.
1: Exatamente. Então, foram três caras assim que eu olhava,
0: gratidão.
1: Me espelhava. E se eu fiz 11 anos e um mês de rádio, com orgulho, eu devo a esses caras aí. Um é o Charles, o Sérgio e o Douglas. Porque, cara, os homens são monstros. Então eu ouvia e pensava, cara, é muito massa fazer isso aí.
0: Uhum.
1: E o rádio, ele é uma paixão, né, cara? Eu fiz
2: é uma cachaça,
1: TV,
2: né?
1: Eu fiz TV,
0: viciante.
1: Mas nada se compara ao rádio.
2: Fazer programa de esporte na TV, né?
1: Exatamente. Fiz, cara.
2: Com essa latinha, ele era apresentador de TV.
1: 5 anos de programa.
2: Faltava realmente.

0: realmente gente pra trabalhar no mercado. Não,
1: é pra ele, vê, realmente. É igual a gente aqui.
2: A caristia, né, cara? Pra tu ver a que parte que chega o profissionalismo das pessoas.
0: Caristia.
2: Agradecer aqui a oportunidade, foi muito bom, me senti bem.
0: Ah, legal.
2: Galera aí, foi rápido, é muito rápido.
0: É rápido.
2: Quando a coisa boa é rápido, né?
0: É, sabe, fazer programa de uma hora por semana, tu sabe como é rápido.
2: Como é que é teu nome mesmo, que eu esqueci de novo?
1: É Jéssica.
0: Stephanie.
1: Filha da mãe, Stephanie, cara.
2: É uma brincadeira, tá? Mas é só
0: é uma brincadeira, mas ele esqueceu.
1: É, cabelo branco não nega que ele vai esquecer algumas
2: cara,
1: coisas.
2: É charme, hein? É charme, né, Charles?
0: Pô.
1: Ah, claro que é. Nega o
0: é. No cara, caso do Dilma, ele é bugio, né? Não tem nada a ver com branco.
2: E aquela frase, né? Tô na vitrine, entendeu?
0: Então... Tá na vitrine. Você contratar, tô aí, né, cara?
2: Tá caso vitrine, vocês né? queiram substituir o Bilk, aquele pesado.
0: É, o
2: um cartãozinho
0: é pesado.
2: Pra ele.
0: Sabe o que pesa no Bilk, né?
2: Ah, a
0: testa, cara.
2: A testa, né?
0: Puta.
2: Ali é um outdoor, né, bicho?
1: Nariz não?
2: A naga? Não. É.
0: Não,
2: como
0: mas
2: é que
0: testa...
2: respira todo mundo aqui dentro com o Bilk aqui?
1: Ah, deixa a porta aberta e a janela também.
2: É que o Bilk tu pode anunciar qualquer patrocínio
1: Sim.
2: ali.
0: É, se ele tivesse colocado um LED ali, ele tinha ganhado muito dinheiro.
2: Exatamente.
0: É burro, né? Ele e o Carlos Moraes ali estão
2: lá. Oh, foi bom demais, hein, galera? Obrigadão.
0: Obrigado,
2: cara.
0: A gente agradece Obrigado. A tua vinda lá de Jutsu até aqui, né?
2: Imagina, fiquei muito feliz, cara.
0: De graça ainda, né?
1: De graça
2: 0800, né, cara?
0: Mas, vamos repetir aí a hora que der.
2: Ô, bicho, toma aí, cara.
0: Então tá. Obrigado. Stephanie, beijo pra ti. Semana que vem a gente já tem convidado. Na semana que vem a gente não vai ter o programa.
1: É.
0: Já vou te avisando. Vai ter que trabalhar mais cedo.
1: É. 7 de setembro, né?
0: 7 de setembro a gente não vai ter o programa.
1: Nota Mas semana... vamos ter transmissão da 7 de setembro, que vai ser maravilhosa. Se
0: de manhã,
1: caso.
0: Né?
1: Isso, se caso não chover, né? Mas até lá a gente vai se comunicando.
0: Tá bom.
1: Show? Muito
0: beijo
1: obrigada.
0: Pra todo mundo.
1: E
0: fica aí
1: mais.
0: O nosso programa de hoje. Vem aí o Carlos Moraes e a gente volta a se falar na próxima semana, no outro sábado, então. Porque
1: Exatamente.
0: Nessa semana, esse sábado eu tô de folga, né? Graças a Deus. Aí, o Jean Carlos vem fazer o programa Clube Pop Rock. Vem aí o Carlos Moraes pra ficar com vocês no Boa Noite Sintonia até a meia-noite. E a gente se fala. Beijo pra todo mundo. Valeu,
1: beijo.
0: Gente.
1: Beijo. O programa Eu e Ela volta na próxima segunda-feira.
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nome do Pai, do Filho e do Espírito Santo. E com licença, patrão celestial, vou chegando despacito, enquanto sorvo o amargo de minhas confidências, porque ao descambar do sol preciso camperear por outras invernadas e repontar do céu a força e a coragem para o entrevero do dia que passa. Eu bem sei que qualquer guasca, bem pilchado, de faca, rebenque e esporas, não se afirma nos arrês da vida se não se estriba na proteção do céu. Ouve, patrão celestial, a oração que te faça ao findar de mais um dia. Tomara que todo mundo seja como irmão. Ajuda a perdoar as afrontas e não fazer aos outros o que eu não quero para mim. Perdoa-me, Senhor, porque rengueando pelas canhadas da fraqueza humana, de quando em vez, quase sem querer, eu me solto porteira afora. Eita, potrilho chucro, renegado e caborteiro. Mas eu te garanto, meu Deus, quero ser bom e direito. Ajuda-me, Virgem Maria, primeira prenda do céu. Socorre-me, São Pedro, capataz da estância gaúcha. E para fim de conversa, vou te dizer, meu Deus, mas somente para ti, que a tua vontade leve a minha de cabresto, para todos sempre, até a querência.

0: 20 horas 8 minutos. Alô, você, muito boa noite. Boa noite, cidade. Boa noite, interior. Boa noite, região. Boa noite, meus amigos e minhas amigas. Estamos chegando com mais um programa. Boa noite, Sintonia, nesta segunda-feira, 31 de agosto de 2026, dia do nutricionista. É, hoje então, dia do nutricionista. Agradecendo a sua companhia, agradecendo a sua audiência. Você que tá aí ligadinho, curtindo a nossa programação, obrigado pela sua companhia, obrigado pela sua audiência. Vamos juntos com mais um programa. Boa noite, Sintonia, até a meia-noite desta segunda-feira. Primeira parte do programa até às 9. Às 9 horas tem a Voz do Brasil. Às 10 a gente volta para ficar com vocês aí até a meia-noite. Muita música, muita alegria com a sua participação também. Você pode mandar o seu recadinho, participar aqui do nosso programa. É, você esteve até agora aí com o Charles e a Stephanie comunicando com vocês aí no Eu e Ela. E a partir de agora é comigo,
1: Carlos Moraes.
0: Vamos juntos. Mande o seu recadinho 991920947.

Pode brincar também no 47 997 41 73 18 e participar aqui do nosso Boa Noite Sintonia, que está chegando, iniciando a parte musical. Vamos ouvir aqui os Mirins, Respeito ao Gaúcho.

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9: 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Olha a hora, minha gente. Agora são 20h19. 8h19. 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Muita música aí para vocês que estão curtindo o nosso programa. Cidade, interior, toda a região.

0: aí, obrigado pela companhia de vocês. 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Maravilha, gente, a Rádio Sintonia 94.7 FM, o nosso Boa Noite Sintonia, boa música para vocês que estão curtindo aqui o nosso programa, cidade, interior, toda a região aí. Meu amigo Luiz Machado, sempre ligadinho aqui no programa, fala aí, Luiz, boa noite.
1: Boa noite, Carlos Moraes, tudo bom? Luiz Machado, Baixado Grande. Hoje quero oferecer música pros flamenguistas também, o Flamengo aí é do Botafogo. Mandou alô pros flamenguistas.
0: Certo, valeu, um abraço, meu amigo Luiz, obrigado pela audiência, mais um áudio aqui, boa noite.
2: Boa noite, Carlos Moraes.
0: Boa noite. José
2: Carlos Pereira, do bairro da Viroba.
0: Ô, como é que tá, José Carlos?
2: Uma música e oferecer pro meu amigo Salve Sotre, lá no Chapadão do Lajeado, tá completando mais um ano de vida.
0: Parabéns.
2: Chegou, seus 93 anos, graças a Deus, bastante saúde.
0: Que tal, Sávio?
2: Deus proteja ele, que chega para 130 anos, se for possível.
0: Que tá tal?
2: Um abraço para todos vocês da sintonia também.
0: Valeu, José Carlos Pereira. E um abraço, então, pro seu Sávio Souto. É, 93. Vai passar longe dos 100, com certeza, né? É, coisa boa. Um abraço. Obrigado pela companhia, obrigado pela audiência. Tudo de bom. E vamos trazendo música aí para vocês que estão curtindo o nosso Boa Noite Sintonia. Quem tá chegando agora é o Chitãozinho e o Chororó. Eles cantam para nós aqui a música Planeta Azul.

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4: Boa noite, Sintonia, minha gente. Dando sequência e agradecendo a sua companhia, a sua audiência. 20 horas e 35 minutos, agora 8h35 para você curtindo o nosso Boa Noite. Obrigado pela sua companhia, obrigado pela audiência. 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Rádio Sintonia 94.7 FM, o nosso Boa Noite Sintonia, boa música aí pra vocês que estão curtindo o nosso programa. Dona Senhorinha Moraes, sempre ligadinha aqui no programa, aí na cabeceira da ponte, na Vila Nova. Muito cheio o rio por aí, Dona Senhorinha. Boa noite.
5: Beijo muito pro Luiz, pra Rose, pro David, uhum, pra minha amiga Tereza, Adriana, pro Adriano.
4: Certo.
5: Pra dona Creuza, a música eu peço. Ó, seu triste romance, pro primo da rádio, valeu?
4: Valeu, dona Senhorinha. Aquele abraço pra senhora, obrigado pela audiência. Olá, quero participar, pedir música, mandar um alô pra nós aqui no Auto Center, né? É, isso mesmo, manda um alô pra nós aqui na AF Auto Center, né? Na AF Auto Center. Estamos de plantão na borracharia até as 22 horas. Tá certo, um abraço então pra vocês aí. Obrigado pela audiência, pessoal da Auto Center. Continuem ligados aí, vamos junto então aí até a meia-noite. Vocês vão até as 22, né? Então tá bom. Vamos ter umas horas junto aí. Vamos ver aqui quem mais. Boa noite, Carlos Moraes. Aqui é o Roberto do Goiabal, o Tacílio Costa. Peço música. Eu ofereço para todos que estão ouvindo, especialmente para a mulher, a Rosiclé. Também para vocês aí da rádio. Obrigado por ser atendido. Valeu, meu amigo Roberto aí do Goiabal. Obrigado pela companhia, pela audiência. Tá chegando os Serranos e o Bugio Novo.

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É os gaúchos do litoral. A música que você está ouvindo aqui com os tiranos. É a Rádio Sintonia 94.7 FM. Um abraço pra minha amiga Isolde Bogo, tá aí curtindo nossa programação, mandando música pra todos os amigos e amigas, mandando lá pra dona Santulina no Embuia, pra Cristiano e família aí nas Três Barras, pra Marlene da Rosa também nas Três Barras e família, né? Pra todos que estão aí ouvindo o programa, pra mim e pra Cleusa. Valeu, Isolde, obrigado! A Terezinha também, presidente Nereu, curtindo o programa. O seu Raul Forlan Pereira também tá aí curtindo nosso programa. Abraço, seu Raul, né? Eita! É, o seu Raul que chove muito por lá, né? Aqui também, seu Raul. Brincadeira. Eu acho que nós vamos tudo virar sapo desse jeito, viu? É.

Aí desse jeito, é? Aí, ó. Olha a sapaiada aí, ó. Ó. É. Essa é a sapaiada. Vamos tudo virar sapo, ó.

Vindo a nossa programação, pedindo música do Terceira Dimensão. Quem mais aqui mandando recado pro nosso Boa Noite Sintonia? O Marcelo aí da Pai também tá aí ouvindo o nosso programa. Abraço pro Marcelo da Pai. Obrigado pela companhia também, tá certo? Então tá. Nós vamos ficar ouvindo a última música, né? Que ela é um pouquinho comprida. Essa música vai dar para fechar o tempo, porque daí já na sequência teremos aí a Voz do Brasil. E depois da Voz do Brasil, a gente tá de volta para dar sequência aqui ao nosso Boa Noite Sintonia. Até daqui a pouco. Fica aí o Namoro de Sítio com os Serranos.